0: 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E a hora certa.
1: 21h15.
2: O Dona Noite tá de volta com você. Arrepiou, arrepiou. Gian Giovanni.
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1: E a hora certa.
2: 21:28.
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5: É o Dona da Noite trazendo pra você Chico Rei Paraná, Leão Domado.

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1: E a hora certa.
2: 21:42.
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4: Uma boa noite para você, eu sou o Lázaro Neto e nós estamos juntos todos os dias ao vivaço para todo o Brasil a partir das 20 horas com o nosso Dona da Noite, Ataíde Alexandre. Ataíde e Alexandre, amor carrapicho.

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1: Deixei, foi quieto.
2: 21 horas, 55 minutos.
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3: Tô de volta aqui nas ondas da Nova Paranaíba com o nosso querido Dona da Noite, as marcianas Vou Te Amarrar na Minha Cama.
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0: Estamos de volta aqui na Nova Paranaíba com o Dona da Noite. Eu sou o Lázaro Neto e te acompanho, portanto, aí até às 0 horas. Sérgio Reis, Casinha Branca.
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0: 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E a hora certa.
1: 22 horas e 20 minutos.
2: Uma boa noite pra você. Esse é o Dona da Noite com João Mineiro e Marciano. Minha Serenata.
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0: obrigado.
1: Lindo. Foi demais.
0: Lucas Luco, Lauana Prado.
1: Lauana Prado e Lucas Luco. Obrigada.

0: 22:34.
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2: É o Dona da Noite ao vivaço para todo o Brasil. Conde Paulo e Paulino, sou eu quem liga.

Rio Preto, 310 quilômetros. Uberlândia, 126 quilômetros. Belo Horizonte, 713 quilômetros.

0: 22h46.
1: Estamos de volta com o nosso Dona da Noite, entrando aí na última hora já, com o Leonardo, Por Amor.
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0: Amor, me diz uma coisa. Você não vai me assumir, não, é?
1: É claro que eu assumo.

0: 22:59.
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0: isso, Brasil!
1: Obrigada, meus amores!
0: Obrigado.
2: Coisa linda.
0: Que honra.
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4: 23 horas e 13 minutos.
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0: Estamos de volta aqui nas ondas da Nova Paranaíba com Felipe Falcão por um gole a mais.

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1: E a hora certa.
2: 23:26.
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2: Alô, Itumbiara, alô, região, alô, amigos, o meu bom dia. Está começando aqui pela Paranaíba mais um programa, o Bom Dia Sertanejo. Hoje, quinta-feira, dia 21 de maio, né? 21 de maio de 2026. Vamos juntinhos até às 7 da manhã com muita música para você. A apresentação é minha, Franklin Gaspar. Vamos seguindo em frente com a nossa programação, trazendo agora Mensageiro Mexicano, Estrelinha no Céu. Em seguida, as Irmãs Freitas, Murmúrio das Águas, e fechando com Caçula e Marinheiro, Boa Noite, Amor da Minha Vida.

0: te um abraço.
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2: 5 horas e 31 minutos.

a Paranaíba de Itumbiara, 94.7, o programa O Bom Dia Sertanejo. São 5 horas mais 32 minutos, né? Abraçando os nossos ouvintes ligadinhos na Paranaíba. Minha amiga Célia Maria, bom dia para você. Minha amiga, tudo de bom, viu? Uma ótima final de semana para você. A Dirce do Jucarantes, boa quinta-feira para você também, minha amiga. Tudo de bom, viu? É, abraçando aqui também o meu amigo Niltinho, ligadinho no nosso programa também, aquele abraço. Minha amiga Marli da Vila Vitória, também curtindo nosso programa, obrigado aí pela audiência. Abraçando aí também a minha amiga Maria da Horta de Araporã, ligadinha no nosso programa. A Jona de Araporã, também curtindo nosso de Araporã. A Glória Maria de Centralina, também curtindo nosso programa. Meu amigo Raimundo do Piqui, já ligadinho no nosso programa. É, abraçando aí também todos os ouvintes aí das fazendas da região, né? Meu amigo o Wellington Tomás, né, de Ituiutaba, Minas Gerais, está lá curtindo nosso programa. Bom dia para você, meu amigo. Ele está pedindo a música com Silveira e Silveirinha, Viola e o Berrante, né? Forte abraço para você, meu amigo, também lá do bairro Alcide Junqueira. É, daí no próximo bloco eu já passo a sua música, viu? Porque agora tem o Vieira e Vieirinha, Rio Preto, depois o Zé do Rancho e Zé do Pinho, No Colo da Noite, em seguida Silveira e Barrinha, Saudade, e fechando com os Tita Carreira e Carreirinho, Peito Amigo.

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2: 5:47.
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4: É a Paranaíba de Itumbiara, 94,7, e o programa O Bom Dia Sertanejo. São 5:48. Vamos seguindo em frente com o nosso programa. É, mandando mais abraço aí para o meu amigo Décio Eustáquio, da rua Arlindo Vilela, né? Lá na Sintonia. Grande abraço para você, meu amigo, desculpem. Grande abraço para você, meu amigo. Também o Hélio da rua Leopoldo de Bulhões, né? Tá lá curtindo o nosso programa. Meu amigo Peninha também, né? Bom dia para você, meu amigo.
5: Bom dia, meu amigo. Manda música para nós. Maria Alice, Fernanda, para Ana, Daniel, Fatinha, Bebeto, Paulo Chico Lezeira, a dona Dirce Helena, o Elcio Gonçalves de Neval, Otávio Rastelo, o Ferraz Pneu, o Elino Cid, mas muito obrigado, tenha um bom dia, fique com Deus.
4: Grande abraço para você, meu amigo, ótimo final de semana. E depois, meu amigo Nilvan Pereira Alves, da Vila Vitória 2, né? Tá lá curtindo nosso programa e tá querendo a música do Gilberto e Gilmar, né? Tem um bom dia para você também, meu amigo. Daqui a pouco eu passo para você também, viu? Porque agora eu vou atender, então, o meu amigo Wellington Tomás, de Ituiutaba, Minas Gerais, do bairro Alcides Junqueira. Ele tá afim de ouvir a música do Silveira e Silveirinha, a Viola e o Berrante, né? Um forte abraço para você também, meu amigo. E em seguida tem o Moreno e Moreninho, o Casamento do Lobo. Depois o Paiozinho Santa Pera, De Amor Estou Morrendo, De Amor Estou Morrendo. E fechando com o Goiá, Ponte da Vida, Poente da Vida. São 5:50 agora.
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0: 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E a hora certa.
1: 6:01.
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3: Tá ligado na Paranaíba, tá bom demais. E o programa, o Bom Dia Sertanejo. São 6:02, 6:02, né? Vamos seguindo em frente com o nosso programa. Passando agora a música para o meu amigo Nilvan Pereira Alves, né, da Vila Vitória 2, está lá curtindo nosso programa. Um abraço, então, daqui a pouco eu vou passar então, né? Abraçando aí o meu amigo Clóvis do Buriti 3, né? Tá

para curtir nosso programa. A Suênia Aparecida de Brito, bom dia para você, minha amiga. Meu amigo Décio Eustáquio, da rua Arlindo Vilela. A Salma da rua Goiás, também curtindo nosso programa. Abraçando aí também o meu amigo Juquinha da Saúde, da Avenida Anhanguera. Meu amigo Leandro do Frete, né? Também curtindo nosso programa. Meu amigo Zé Paulo da Encomenda, ligadinho aqui no nosso programa. Alô, minha amiga Neucina do Bairro Planalto, também curtindo nosso programa. Aquele abraço. A Naísa do Norma Gibaldi também, né? A Nivaldo Ricardo lá em Pontezinhas e o Milton Elisete no Sarandi. É, vamos seguindo em frente então, trazendo agora então a música do meu amigo Nilvan. Ele pediu uma música do Gilberto Gilmar, então é para você Assino com X. Em seguida tem o Deli Delinha, Eu e o Sabiá, e depois o Ferreira e Ferreirinha. É, Caipira Brasileiro e fechando com Praião e Prainha, Goianinha.

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2: 6:13.
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4: 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Você está na sintonia da Paranaíba, 94.7, o programa O Bom Dia Sertanejo. São 6:13, 6:13. Vamos seguindo em frente com o nosso programa. Deixa eu pegar um abraço agora do meu amigo Clóvis. Alô, meu amigo Clóvis do Buriti 3. Fala, meu amigo.
5: Bom dia, Frank Gaspar. Eu sou o Clóvis aqui do Buriti 3 aqui. Tô na escuta do programão, hein? Meus parabéns. Você é o cara. É que você passasse pra mim Fuso Proibido com de Paulo e Paulinho. Queria oferecer pra todos os amigos que estiverem na escuta. O Galego da Vaca. O Galego da Vaca é um grande fã seu e admira muito o seu trabalho. E todos os amigos que estiverem na escuta, e muito obrigado.
4: Grande abraço para você, meu amigo Clóvis. Um abraço aí para você. E bom final de semana. É, vamos seguindo em frente então com o nosso programa, trazendo então mais música aí para o pessoal, né? É, depois do meu amigo Clóvis, né? Deixa eu ver aqui. Tem mais gente aqui com a gente, né? Meu amigo Heleno, Morado Sonho, João Paz e a Luzinete do Jardim Leonora, né? Deixa eu pegar mais um abraço aqui do meu amigo Heleno. Fala, meu amigo.
6: Bom dia, meu grande amigo Frank Gaspar. Feliz quarto para todos. A canção hoje, quinta, né? Feliz quinta. A canção hoje é Quando a Saudade Aperta, com Teodoro e Sampaio, original. Pedro Burgadeiro das 5 da manhã, Edson Zé Quelê, Manés, seus Sinas Antigas, Manézão do Açougue, seu irmão Zezão do Bairro Planalto, os comandantes da São Cantando Narciso, Juquinha da Saúde mais experiente, Toninho Joia de Viagem, Vai no Bairro Paranaíba, Carim Carfão, Celso Rosa, Casimiro, Lulu, Francaçado e Família na Batalha. Região da Fazenda Trindade, meus irmãos Pedro e Guti, Kim e Marilene. Já de volta, meus conhecidos como Nenê do Panamá. João Paz da Pedro, cantor das multidões. Meu primo João Batista Fernandes, tocador de violão baixo da 3. E Chicão da Utile Max. Baixa agulha que é uma de boa.
4: Grande abraço para você, meu amigo Heleno. Tudo de bom, uma ótima quinta-feira para você, meu amigo. Então vamos ouvir então primeiramente essa música do Solevante Soleni, quando Setembro Vier. Essa música vai lá para a minha amiga Maria da Horta, lá de Araporã, né? Ela está oferecendo aí para a dona Helena, minha madrasta, né? Lá na Avenida João Rocha, no bairro Alcides Rodrigues. Depois, né, tem a música do meu amigo Heleno, né? Que é a música Quando a Saudade Aperta, com Teodoro Sampaio. Depois tem o Zé Fortuna e Pitangueira, Cavalo Branco, e fechando com as Irmãs Freitas, Belezas do Araguaia. Bom dia!

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2: 6:31.
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4: É a Paranaíba de Itumbiara, 94.7, o programa O Bom Dia Sertanejo. São 6:32, né? Deixa eu pegar um alô aqui do meu amigo João Paz, né? Fala, meu amigo, bom dia, bom final de semana.
5: Ô, meu amigo Franco Gaspar, bom dia. E aí, tudo bem?
4: Tudo jóia.
5: Franco Gaspar, se for possível, passa pra nós aí. Sérgio Reis, adeus Mariana, manda pra cá pra nós, pra associação, pro Granville, Elias... E todos os ouvintes que estiverem na escuta aí, meu companheiro, amigo, Leandro Morado dos Sonhos, Padre Batista, João Batista Violeiro, e meu compadre Wilson, Mário Maria, aí na cidade. Muito obrigado, viu? Que Deus abençoe vocês aí. Obrigadão.
4: Grande abraço, meu amigo. Tudo de bom, viu? Uma ótima quinta-feira. Abraçando também a minha amiga Luzinete, lá do Jardim Leonora, né? Abraçando e aproveitando no Jardim Leonora, né? Minha amiga está sumida, né? A dona Severina aí da rua João Gargalhone, né? Grande abraço para a senhora, viu, dona Domingas? Aliás, dona Severina.

0: Graça também a dona Domingos da Vila Beatriz, né? É sempre nosso ouvinte na sintonia do nosso programa. Obrigado aí pela audiência. Vamos agora ouvir então a minha amiga Luzinete do Jardim Leonora, né? Ah, sim, também agora que eu lembrei também, minha prima, a Janice, né? Lá do bairro Marulina, tá lá curtindo o nosso programa. Grande abraço para você, prima. Agora sim, minha amiga Luzinete do Jardim Leonora. Fala, minha amiga.
1: Bom dia, meu amigo Franco Gaspar. Que Deus abençoe seu dia, um feliz dia para você, uma boa quinta-feira. Passa a música aí, é Canarinho Prisioneiro, para Negra, Lucinda, Zé de Brito, Marida, Mari Ferreira, Luciana Santos, todas minhas amigas de Azê, para não esquecer de ninguém. Tchau, um abraço.
0: Grande abraço para a senhora, dona Luzinete, né? Minha amiga Luzinete, grande abraço para você, viu? Uma ótima quinta-feira. Depois da Luzinete, né? Tem o meu amigo Otávio Rastrello, né? Lá na sintonia. Fala, meu amigo.
2: Fala, meu amigo Frank Gaspar, bom dia.
0: Bom dia.
2: Vou te falar para você, manda para nós aí uma música aí, se puder. Manda aí a Taça da Dor, com Renan aí. Mandar pro Juquinha, né, da Saúde. Mandar pro Peninha, do Bar Fons Pena. O Zezão da Votebar, com a esposa. Com o Padre Eterno, com o Mar de Rose. Né? Pra minha mãe, Maria de Fátima, Rastrello, da Walter Luiz. Estão com o radinho ligado também, todos os dias. E também mandar pro Eliseu Sanfoneiro, ali do Buriti 1. Mandar para toda a minha equipe de trabalho, meus companheiros de trabalho, gente, todos os dias estamos juntos aí. E para vocês também, para minha família em peso, né? Todos eles e todos meus amigos, vamos ouvir. Taça da Dor, com Renan Raí. Falou? Que tenham um bom dia a todos.
0: Grande abraço. Grande abraço para você, meu amigo Otávio Rastrello aí, na sintonia do nosso programa. Meu amigo Zezão, lá da Walter Barra também, curtindo o nosso programa lá no Buriti 1. Aquele abraço, meu amigo. Então vamos ouvir então daqui a pouco, atendo meu amigo Zé de Brito também, né? E o Jadir de Oliveira, né? Um abraço ali, meu amigo Luciano Frango Assado também, né? Bom dia pra você, meu amigo Luciano. Boa quinta-feira. Então, na sequência, então, tem o Sérgio Reis, né? Adeus Mariana. Depois o Lio e Léo, Vou Roubar a Mariquinha. Em seguida, o Renan Raí, Taça da Dor, e fechando com Chico Rei Paraná, Canarinho Prisioneiro.

0: 6:46.
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3: Você está na sintonia da Paranaíba 94.7, o programa O Bom Dia Sertanejo. Daqui a pouquinho, a partir das 7 da manhã, tem o Jornal da Paranaíba na apresentação do José Carlos Carol. Vamos agora com mais música no nosso programa, né? As últimas do programa. Deixa eu só pegar um alô aqui então do meu amigo Zé de Brito, né? Tá lá curtindo o nosso programa. Fala, meu amigo.
4: Gaspar, meu irmão, se der tempo, você passa uma moda boa de Teodoro e Sampaio para mim. Vai para Nene Costureira, França da Vento, Cecília, Luciano do

0: Frango Assado, Oripão Tubulação, João Fioso, Zé Boludo, Juquinha da Saúde, Dona Nega, Aleta, Lucinda e Naí Flamengui.
1: Grande abraço para você, meu amigo. Tudo de bom, viu? Um ótimo final de semana aí para você, meu amigo Zé de Brito. Vou passar então o campeão do milênio com o Teodoro Sampaio para você, viu? E...

0: essa música, então, Morena Criminosa, meu amigo Zé de Brito, né? Em vez do campeão do milênio, né? Eu já vou rodar Morena Criminosa, então vai para você, meu amigo Zé de Brito, Morena Criminosa, também do meu amigo Teodoro Sampaio, né? Para dar que o meu amigo Jardim de Oliveira pediu. Então, essa música, então, vai para vocês. Meu amigo Luciano Frango Assado, né? Também curtindo nosso programa, a Joyce da Fazenda Águas da Prata, ligadinha aqui no nosso programa, abraçando aqui também a minha amiga Carla, a Carla também curtindo o nosso programa, bom dia para você, e o meu amigo, então vamos pegar um alô do meu amigo Luciano Frango Assado. Fala, meu amigo, bom dia.
1: Bom dia, Franco, Luciano, que Frango Assado, tô te ouvindo, não der prazo, toca uma moda pra nós aí do Tião Carreiro e Pai, Tesouro da Madrugada. Oferece aí pro Zé de Brito, Joaquim da Saúde, meu pai Anísio, Helena da Morada do Sonho, Chicão do 28, Mário Fofoco, André do Planalto, Zezão do Dom Bosco, o Gilvão da Mecânica Carol, e pra quem gosta da moda, tamo junto, hein? Bora agir, bora trabalhar. Quintou, pré-sextou.
0: Grande abraço pra você, meu amigo, tudo de bom, uma ótima quinta-feira, meu amigo Luciano. E então, na sequência, então, né, tem primeiramente o Teodoro Sampaio, Morena Criminosa, lá para meu amigo Jardim de Oliveira e o Zé de Brito. Depois, né, tem o César e Paulinho Morena. E fechando o programa, tem o Carlito e Baduinhozinho, Primavera de Amor. Um grande abraço, gente. Eu estarei de volta mais tarde, né, novamente às 11 da manhã, na apresentação do programa O Paranaíba nos Esportes. Eu, Gesmar Ricardo e o Jair Rezende. Grande abraço para vocês, gente. Fica com Deus. E até domingo, que eu estarei de volta depois de hoje, né? Só domingo, na apresentação do programa As Campeãs Sertanejas e no Paranaíba no Sertão. Grande abraço, gente. E até mais.

0: 6:52.
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2: 7 horas.

0: 7h02, 7:02, olá, bom dia! Hoje, quinta-feira, 21 de maio de 2026. Confira as principais manchetes de hoje do Jornal da Paranaíba. Donald Trump diz que dará chance às negociações com o Irã. Dino dá prazo para a Câmara explicar viagem internacional de Mário Frias. Centro de Apoio aos Romeiros de Trindade abre inscrições para voluntários. Mudança na Câmara Municipal de Itumbiara. Noite de festa do Flamengo e frustração para o Palmeiras. 7h02 e está começando o Jornal da Paranaíba.
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0: Bom dia! Hoje, dia 21 de maio, comemora-se o Dia do Afiliado. Esta data tem o objetivo de homenagear os afiliados que tradicionalmente são considerados filhos postiços dos seus padrinhos e madrinhas. Quando uma criança nasce, por norma, os pais escolhem uma pessoa, uma mulher e um homem, que sejam de confiança para receber a responsabilidade de ser o padrinho e a madrinha de seu filho. Teoricamente, os padrinhos são os segundos pais do afiliado, ou seja, têm o dever de ajudar no processo de educação e formação da criança. Hoje comemora-se também o Dia Mundial de Diversidade Cultural para o Diálogo e Desenvolvimento. A data tem como objetivo o reconhecimento da importância de aumentar o potencial da cultura como meio de alcançar prosperidade, desenvolvimento sustentável e coexistência pacífica mundial. É mais um dia para lembrarmos da necessidade de promover a cultura e reconhecer a importância de sua diversidade como elemento de inclusão e mudança positiva. A Fundação Nacional das Artes, FUNARTES, é uma das instituições do país e a única no governo federal habilitada a investir na cultura brasileira por meio de políticas públicas. 7:04. De acordo com o site climatempo.com.br, a previsão do tempo para hoje em Tumbiara é de sol com muitas nuvens durante o dia e período de céu nublado noite com muitas nuvens. Temperatura mínima na madrugada foi de 20 graus e a máxima pode chegar a 28. Umidade relativa do ar variando próximo a 94%. Ventos com velocidade média de 5 km por hora. O sol nasceu às 6:37. Irá se pôr às 17:49. 7:05.
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0: Nova York enfrenta os desafios de ser a cidade mais rica do mundo e, ao mesmo tempo, uma das mais desiguais, com índice de pobreza alarmantes e um déficit público superior a 5 bilhões de dólares. A metrópole tem no comando Zona Mandini, empossado no começo de 2026, que chegou ao cargo com ambiciosas promessas de transformação social. Declarado socialista democrata, o primeiro prefeito muçulmano da cidade. Ele é filho de indianos e tem 34 anos. Apesar de conviver com a desconfiança de parte dos nova-iorquinos, seu estilo comunicativo e suas iniciativas iniciais vêm cativando uma parcela significativa da população. Em seus primeiros 5 meses de mandato, anunciou a abertura de 2.000 vagas em creches para crianças a partir de 2 anos, com a promessa de universalizar o atendimento para essa faixa etária até o fim do ano. O prefeito também participou pessoalmente do fechamento do buraco do número 100 mil nas vias da cidade, a ação amplamente divulgada nas redes sociais. Para equilibrar as contas públicas, fechou um acordo para receber US$ 1,5 bilhão do Estado e criou um cargo de fiscal das contas municipais com o objetivo de reduzir desperdícios. Os desafios sociais, no entanto, são imensos. Segundo a própria prefeitura, 1 em cada 4 nova-iorquino vive na pobreza. 62% dos moradores têm dificuldades para pagar suas contas mensais. Entre 2000 e 2020, cerca de 200 mil moradores negros deixaram a cidade por não conseguirem se manter financeiramente. Esse êxodo força trabalhadores como bombeiros, professores e enfermeiros a enfrentar deslocamentos de mais de 1 hora para chegar ao trabalho. De todas as medidas anunciadas, nenhuma gerou tanto impacto quanto a proposta de taxação de imóveis de luxo. O prefeito gravou um vídeo diante do prédio onde um bilionário adquiriu uma cobertura por um valor milionário, explicando a taxa prevista para quem possui um segundo imóvel avaliado em mais de 5 milhões de dólares em Nova York, sem residir nele. Portanto, uma ação que chama a atenção. 7:07. Donald Trump diz que dará chance às negociações com o Irã Maíra Guedes.
4: 3 superpetroleiros voltaram a cruzar o Estreito de Hormuz nesta quarta-feira, depois de mais de 2 meses parados no Golfo Pérsico por causa da guerra envolvendo o Irã. As embarcações transportam cerca de 6 milhões de barris de petróleo e a retomada da travessia acontece em meio ao temor de novos ataques na região. Mais cedo, Donald Trump afirmou que vai dar uma chance às negociações com o Irã e disse que não tem pressa para encerrar o conflito. Já o parlamento iraniano declarou que o país não pretende se render às pressões americanas. Em meio à instabilidade no Oriente Médio, o Reino Unido anunciou um acordo comercial de 5 bilhões de dólares com países do Golfo, incluindo Arábia Saudita, Catar e Emirados Árabes Unidos. Em uma rara mensagem em espanhol, o secretário de Estado americano, Marco Rubio, propôs uma nova relação entre os Estados Unidos e o povo cubano. Filho de imigrantes cubanos, Rubio acusou o governo da ilha de concentrar riqueza e responsabilizou o regime pela crise econômica e pelos apagões no país. Ele também anunciou um plano para envio de 100 milhões de dólares em alimentos e medicamentos à população cubana por meio da Igreja Católica. A fala acontece em meio ao aumento da pressão de Washington sobre Havana. Nesta quarta-feira, a justiça americana também tornou pública uma acusação criminal contra o ex-presidente cubano, Raul Castro, relacionada à derrubada de aviões civis americanos em 1996. China e Estados Unidos anunciaram avanços nas negociações para reduzir tarifas que atingem bilhões de dólares em produtos dos dois países. A medida foi confirmada após uma nova rodada de conversas entre representantes de Pequim e Washington. Os governos concordaram em discutir os termos para cortes recíprocos de tarifas e retomaram medidas de cooperação comercial, entre elas a reativação de registros para exportadores americanos de carne bovina e a compra, pela China, de 200 aeronaves da Boeing. Os dois países vivem uma trégua comercial desde o encontro entre Donald Trump e Xi Jinping em outubro do ano passado. Na Europa, representantes do Parlamento Europeu e dos países da União Europeia fecharam um acordo provisório para implementar o pacto comercial negociado com os Estados Unidos. O entendimento ocorre após pressão do presidente Donald Trump, que ameaçou elevar tarifas sobre carros e caminhões europeus caso o bloco não cumprisse os compromissos assumidos. Pelo acordo, a União Europeia deve reduzir tarifas sobre produtos americanos, enquanto os Estados Unidos mantêm um teto de 15% para sobretaxas sobre mercadorias europeias. O compromisso ainda precisa passar pelas etapas finais de aprovação dentro da União Europeia. Com informações da agência Reuters, da TV Brasil em Brasília, Maíra Heinen.
0: 7:10. A Rússia entregou munições nucleares a instalações de armazenamento de campanha em Belarus, como parte de importantes exercícios nucleares, informou o Ministério da Defesa russa nesta quinta-feira. O exercício nuclear de 3 dias, que começou na terça-feira e está sendo realizado na Rússia e em Belarus, ocorre em um momento em que Moscou está envolvido no que considera uma luta existencial com o Ocidente por causa da Ucrânia. Como parte do exercício das forças nucleares, munições nucleares foram entregues às instalações de armazenamento da campanha da área de posicionamento da Brigada de Mísseis da República de Belarus, disse o ministro. A Rússia afirmou que a unidade de mísseis em Belarus estava realizando treinamento para receber munições especiais para o sistema de mísseis táticos móveis, incluindo o carregamento de munições em veículos de lançamento e o deslocamento secreto para uma área designada para a preparação do lançamento. Imagens divulgadas pelo Ministério da Defesa mostram um caminhão atravessando uma floresta em meio a relâmpagos e descarregando um item. Não ficou imediatamente claro o que estava sendo descarregado. Um sistema móvel de mísseis guiados por codinome SS-26 Stone, da OTAN, substituiu o míssil soviético. Seus mísseis guiados têm um alcance de até 500 quilômetros e podem transportar ogivas convencionais ou nucleares. Ao longo da guerra na Ucrânia, o presidente russo Vladimir Putin fez menções ao poderio nuclear da Rússia como um aviso ao Ocidente para não ir longe demais ao seu apoio a Kiev. 7:12.
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0: 7:12. O Superior Tribunal de Justiça determinou a abertura de uma investigação para apurar o uso de prompts de inteligência artificial para burlar o sistema eletrônico de petições do tribunal.

0: por ordem do presidente Herman Benjamin, um inquérito policial e um procedimento administrativo interno foram instaurados para apurar tentativas de fraudes que teriam sido cometidas por advogados e escritórios de advocacia. A medida foi tomada após técnicos do tribunal identificarem a entrada de petições com prompt, mecanismo usado para enganar modelos de IA e favorecer partes durante o andamento eletrônico de um processo. Os comandos ocultos são inseridos em petições para tentar forçar o sistema de IA a ignorar filtros de seleção que impedem, por exemplo, a admissão de um documento que não contém os requisitos básicos de admissibilidade. Segundo o STJ, o sistema do tribunal já tem travas contra o uso de prompts e impedem que as ordens sejam executadas pela plataforma que recebe as petições. 7 horas 14 minutos. Dino dá prazo para a Câmara explicar viagem internacional de Mário Frias. Daniela Longuinho.
1: O ministro Flávio Dino, do Supremo Tribunal Federal, deu prazo de 48 horas para a Câmara dos Deputados dar explicações sobre a viagem do deputado Mário Frias, do PL de São Paulo, ao Bahrein e aos Estados Unidos. A decisão do ministro foi assinada nesta quarta-feira, após um oficial de justiça não conseguir notificar o deputado para prestar esclarecimentos sobre o envio de emendas parlamentares para uma ONG, organização não governamental, ligada à produtora responsável pelas gravações da cinebiografia do ex-presidente Jair Bolsonaro. O servidor da corte já teria tentado 5 contatos com Frias e seu gabinete. Na quarta-feira da semana passada, a secretária do parlamentar disse que ele estava em uma missão internacional sem previsão de retorno. Na segunda-feira, o oficial de justiça esteve no endereço do deputado em Brasília, mas o porteiro do edifício informou que Frias não mora no local há 2 anos. Nessa terça-feira, em entrevista ao SBT News, Frias disse que esteve no Bahrein na semana passada para propor investimentos no Brasil e agora está nos Estados Unidos, onde busca investimento em segurança pública. O deputado afirmou que já tem passagem de volta ao país. Em suas palavras, tenho passagem de volta para o Brasil, tenho uma filha de 14 anos no Brasil, a minha esposa está no Brasil, não devo nada e estou pronto para prestar contas. Apontado como produtor executivo do filme, Frias é alvo de uma apuração preliminar no STF sobre o suposto desvio de finalidade na destinação de R$2 milhões ao Instituto Conhecer Brasil, entidade ligada à produtora GoUp Entertainment, responsável pelas gravações do filme Dark Horse. O caso chegou ao STF por meio de uma representação assinada pela deputada Tabata Amaral, do PSB de São Paulo. Com informações da Agência Brasil, da Rádio Nacional em Brasília, Daniela Longuinho.
0: 7 horas 16 minutos. A Controladoria Geral da União lançou a Rede Nacional de Integridade Pública, uma iniciativa que pretende fortalecer a cooperação entre instituições do setor público brasileiro. Sob a coordenação da Secretaria de Integridade Pública, a rede foi instituída pela Portaria Normativa e vai reunir órgãos dos poderes legislativo, executivo e judiciário da União, dos estados e dos municípios, além de ministérios públicos, tribunais de contas e defensorias públicas que não fazem parte dos três poderes. Como membros associados, unidades setoriais de integridade de autarquias e fundações federais, órgãos responsáveis pela gestão da integridade no âmbito municipal e conselho de fiscalização profissional também poderão integrar o grupo. O objetivo da rede, diz a CGU, é promover a transparência e a prevenção de igualdades no setor público. Além disso, a iniciativa pretende impulsionar o desenvolvimento de soluções conjuntas no setor público. A atuação da rede deverá ocorrer por meio da produção e disseminação de conhecimento, troca de experiências, capacitação, compartilhamento de boas práticas no desenvolvimento de estratégias integradas e de integridade pública. 7 horas mais 17 minutos. Novo decreto do governo federal reforça as regras para Big Techs no país. Gésio Passos.
2: Novo decreto do governo federal reforça que as empresas de tecnologias Big Techs, como Facebook, Instagram, X e Google, precisam cumprir a legislação brasileira e atuar para impedir a circulação maciça de conteúdos criminosos. As plataformas devem impedir a circulação de crimes graves, como terrorismo, exploração sexual de crianças, tráfico de pessoas, incentivo à automutilação e à violência contra as mulheres. O presidente Lula assinou o decreto que altera o Marco Civil da Internet nesta quarta-feira. As mudanças ocorrem devido ao entendimento do Supremo Tribunal Federal sobre a legislação que responsabiliza empresas de tecnologia sobre os conteúdos distribuídos em suas plataformas digitais. Paulo Renan, que é doutor em Direito pela Universidade de Brasília e foi gestor do processo de elaboração coletiva do Marco Civil da Internet, explica que a retirada de conteúdo não vai depender mais da autorização judicial.
3: O Supremo Tribunal Federal já tinha dado essa decisão ano passado, que a exigência de ordem judicial se mostrou insuficiente para proteger os direitos fundamentais na internet. Então agora não é mais necessário que haja uma decisão judicial, basta uma notificação para quem estiver envolvido naquela violação de direitos e a plataforma fica obrigada a fazer essa remoção, senão ela fica sujeita a eventual sanção.
2: Em comunicado, a Presidência da República informou que o decreto precisou ser atualizado para incorporar a decisão do STF e para ampliar a capacidade de agir diante do crescimento de fraudes digitais, golpes online e novas formas de violência na internet. O texto prevê medidas para enfrentar as fraudes, anúncios enganosos e redes artificiais usadas na disseminação de golpes. Uma das mudanças obriga as empresas que comercializam anúncios na internet a guardar os dados que permitam responsabilizar os autores. Os usuários poderão notificar as plataformas para a retirada de conteúdos criminosos, garantindo a notificação do autor do conteúdo e possibilidade de contestação da decisão. O secretário de Políticas Digitais da Secretaria de Comunicação Social da Presidência da República, João Brant, afirma que o governo vai fiscalizar essas obrigações.
4: As plataformas já devem estar adaptadas para cumprir boa parte do que o decreto estabelece, já que o Supremo Tribunal Federal definiu essas obrigações no ano passado, em 2025. A partir daí, o que o governo vai fazer é fiscalizar essas obrigações. É fiscalizar o cumprimento delas e fiscalizar em que medida as plataformas estão respondendo a contento a justamente o tratamento no ambiente digital de crimes como o que já é crime no ambiente offline.
2: A fiscalização caberá à Autoridade Nacional de Proteção de Dados, uma agência reguladora federal. Serviços de mensagens privadas como WhatsApp, e-mail e videoconferência não estão enquadrados nessas novas regras, já que a Constituição garante o direito ao sigilo de comunicações. O decreto ainda resguarda o direito à expressão, à informação, a críticas, a paródias, a manifestações religiosas e à liberdade de crença. Da Rádio Nacional em Brasília, Gésio Passos.
0: 7 horas 21 minutos. A equipe econômica estuda a criação de um fundo garantidor para agronegócio diante do momento das perdas provocadas por eventos climáticos extremos e de escalada do endividamento rural. A proposta foi confirmada nesta quarta-feira pelo ministro da Fazenda, Dário Durigan, após uma reunião com senadores, deputados e representantes de movimentos agrícolas para discutir o projeto de renegociação das dívidas do setor. A gente já sinaliza que vai trabalhar nisso. A ideia é que nos próximos dias a gente tenha um texto final. O fundo faz parte de um pacote mais amplo de medidas voltadas ao financiamento de renegociação das dívidas do agronegócio. Segundo Durigan, o fundo funcionaria nos moldes do Fundo Garantidor de Crédito, que cobre parcialmente prejuízos de investidores vítimas de quebra de instituições financeiras. Esse fundo, informou o ministro, teria recursos do governo, das instituições financeiras e dos próprios agricultores. A presença de um recurso público seria uma diferença em relação ao FGC, que tem aportes apenas de instituições financeiras. O principal ponto do projeto é a criação de uma linha especial de crédito para renegociar passivos rurais, utilizando recursos do Fundo Social, do Pré-Sal e outros fundos supervisionados pela Fazenda. 7 horas 22 minutos. Psicólogos destacam que é preciso aprender a questionar as certezas. Rafael Lopes.
5: O viés da confirmação é a tendência de valorizar apenas informações que reforçam o que a pessoa já acredita e desqualificar o que contraria as próprias ideias. Com as redes sociais, isso ganhou mais força e impacta diretamente na circulação de desinformação. O psicólogo Rodrigo Guimarães, especialista em análise do comportamento, fala sobre o tema.
6: A psicologia explica esse fenômeno através

0: através de um comportamento, através de um fenômeno chamado percepção. A gente não percebe as coisas só porque elas estão aí, a gente aprende a percebê-las. Assim como um músico aprende a perceber diferentes tons, diferentes notas musicais, assim também é a percepção para qualquer outro fenômeno. Então, quando a gente tem uma história extensa de perceber com um determinado viés, a gente tende a continuar percebendo desta forma, minimizando fatos que mostrem o contrário, né, e maximizando os fatos que vão de encontro com essa tendência.
1: Estudos da psicologia mostram que este tipo de comportamento está ligado a mecanismos emocionais. Para o psicólogo Marcos Emanuel Pereira, professor do Instituto de Psicologia da UFBA, é preciso aprender a questionar as próprias certezas.
2: Evite acreditar em tudo que escuta, em tudo que ele fala e até mesmo naquilo que está acostumado a ver. A realidade cotidiana, aquilo que estamos acostumados a vivenciar e experienciar, não é um bom conselheiro para se chegar à verdade.
1: Para evitar o viés de confirmação, é preciso buscar diferentes fontes de informações e estar aberto ao contraditório.
2: Adote a dúvida sistemática enquanto método e procure ser seletivo em relação ao que acessa corriqueiramente.
1: Da Rádio Educadora de Salvador, Rafael Lopes.
3: 7:24.
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3: A Central de Abastecimento de Goiás conseguiu afastar a cobrança de cerca de R$32 milhões em impostos municipais, com IPTU e ISS, após o reconhecimento da imunidade tributária. O advogado Vitor Amado explicou que a decisão segue o entendimento do Supremo Tribunal Federal no tema 1140, que garante imunidade a empresas públicas e sociedade de economia mista quando há prestação de serviços públicos essencial, não há distribuição de lucros a acionistas privados e não existe concorrência no mercado. O advogado explicou que o SEASA atende a todos os requisitos. Segundo ele, a prefeitura havia proposto ações de execução para cobrar IPTU e ISS, mas o reconhecimento da imunidade afastou os débitos. O especialista explicou que a medida fortalece o papel social da central. O SEASA não tem fins lucrativos. O Estado não tem interesse em receita com o SEASA, mas sim em prestar um serviço de distribuição de alimentos. Esse valor, que poderia ser destinado ao pagamento de impostos, será utilizado na ampliação e melhoria do serviço para a população goiana, destacou. 7:25. Centro de Apoio aos Romeiros de Trindade abre inscrições para voluntários. Leandra Matos.
6: O Goiás Social e a Organização das Voluntárias de Goiás estão com inscrições abertas para voluntários interessados em atuar no Centro de Apoio aos Romeiros de Trindade durante a festa do Divino Pai Eterno. São oferecidas 840 vagas para pessoas que desejam contribuir com atendimento aos fiéis e participar da ação solidária. As inscrições para o trabalho voluntário podem ser feitas pelo site ovg.org.br/voluntariado, na aba Seja Voluntário. A ação é aberta a pessoas de todas as idades. No caso de menores de 18 anos, é necessário que os pais ou responsáveis assinem um termo de responsabilidade e acompanhem os adolescentes durante a atividade humanitária. Os voluntários do Centro de Apoio ao Romeiro de Trindade serão distribuídos em 4 turnos no período de 26 de junho a 5 de julho. Durante a ação, os participantes serão responsáveis pela entrega de lanches nos balcões instalados no Centro de Apoio ao Romeiro. Localizado no quilômetro 10 da GO060, o espaço oferece área de descanso, banheiros, capela, lanches gratuitos, atendimentos em saúde e acolhimento aos fiéis durante a festa do Divino Pai Eterno. Leandra Matos, da Agência Goiás de Notícias. agência.go.gov.br.
3: 7:27. Uma associação criminosa investigada por envolvimento com tráfico de drogas no setor fim social em Goiânia foi alvo da Operação Jubileu. A ação foi coordenada pela 21ª Delegacia Distrital da Polícia, vinculada à 1ª Delegacia Regional da Polícia, e mobilizou mais de 50 policiais civis para o cumprimento de 16 ordens judiciais, entre mandados de prisão e busca e apreensão. A operação ocorreu meses após o jornal Opção publicar uma reportagem denunciando a situação de insegurança e abandono em uma área do antigo

0: antigo Centro de Referência e Assistência Social. Em outubro de 2025, moradores relataram que o local havia se transformado em um mocó utilizado para consumo e comercialização de drogas. Na época, moradores afirmaram à reportagem que o espaço vinha sendo ocupado por usuários e traficantes, além de registrar episódios frequentes de furtos, ameaças e até mortes relacionadas a acertos de contas. O clima de medo, segundo os relatos, teria alterado a rotina da população da região, principalmente durante a noite. 7 horas 28 minutos. Governo de Goiás vai criar agência para atrair investimentos nacionais e internacionais para o estado. Emanuela Winder.
1: O workshop foi realizado na Federação das Indústrias do Estado de Goiás, em Goiânia. Empresários, autoridades e representantes do governo participaram das discussões sobre o novo modelo da agência.
2: Goiás talvez seja um dos únicos estados ainda que não possui a sua agência de promoção, de investimentos no nosso estado. Então, a gente

0: seja um dos únicos estados ainda que não possui a sua agência de promoção, de investimentos no nosso estado. Então, a gente, através de uma consultoria do BID, estamos trazendo os consultores aqui para que a gente possa fazer com aqueles que de fato...
1: A gente volta à nossa programação. 7 horas 29 minutos... Sete horas mais 29 minutos, vamos aqui com as notícias local, né? A Câmara Municipal de Itumbiara realizou nesta quinta-feira a leitura da ata de cassação do mandato. 7 horas mais 29 minutos, vamos aqui com as notícias local, né? A Câmara Municipal de Itumbiara realizou, né? 7 horas mais 29 minutos, vamos aqui com as notícias local, né? A Câmara Municipal de Itumbiara realizou nesta quinta-feira a leitura da ata de cassação do mandato do vereador Danilo do Frete. A sessão foi que resultou na perda de seus direitos políticos. A expectativa é que

cassação do mandato do vereador Danilo do Frete. A sessão foi que resultou na perda de seus direitos políticos. A expectativa é que Gilmar Vasconcelos seja convocado oficialmente para assumir a cadeira no Legislativo nos próximos dias. E a gente, primeiramente, a parte religiosa participando da celebração na Catedral, perda de seus direitos políticos. A expectativa é que Gilmar Vasconcelos seja convocado oficialmente para assumir a cadeira no Legislativo nos próximos dias. E a gente, primeiramente, a parte religiosa participando da celebração na Catedral Santa Rita, em Itumbiara, de segunda a sexta, das 7h30 às 10h30 e das 13h30 às 16h. No bairro Nossa Senhora. No bairro Nossa Senhora da Saúde, você tem a clínica Dr. Mário Guedes. Na clínica Dr. Luiz Gonzaga Carneiro de Moura, no bairro Maria Luísa Machado. Clínica Dionária Ferreira Gomes, na Vila Vitória 2. Clínica Dr. Antônio de Pádua Pepe, no bairro Marulina. E no NABS, no bairro Jardim América. Levar documentos pessoais para identificação, cartão de vacina e cartão do SUS. Não deixe de se vacinar. Vem aí, 10º leilão Direito de Viver em prol ao Hospital do Amor de Barretos. Se prepare, vai ser do dia 20 de junho, às 11 horas, no Tatersal Santa Rita, aliás, no Tatersal Alvorada Leilões. Santa Rita de Cássia é a padroeira de nossa cidade e vai ser feriado amanhã, tá? Olha, dia 13 de junho, das 9 às 16 horas, vamos ter aí mais uma feira, né? A Feira Cultural de Itumbiara, a padroeira de nossa cidade, e vai ser feriado amanhã, tá? Olha, dia 13 de junho, das 9 às 16 horas, vamos ter aí mais uma feira, né? A Feira Cultural de Itumbiara, a ser parque de exposição Dr. Valdivino Vaz. Vamos impulsionar o crescimento da agricultura familiar em nosso município. Eu tenho ido todas as sextas-feiras, está realmente um ambiente gostoso, muito bom realmente. Você também não pode deixar de participar. Lá você vai encontrar ali frutas, verduras, queijos, aquele franguinho caipira já limpinho, só você chegar e colocar na panela. Então, prestigie. Terceira Feijoada de Nego acontece neste domingo, a partir das 12 horas, né? Dia 24, domingo, em prol do Terno Moçambique Rosa Branca de Santa Terezinha das Rosas. Compareça, prestigie, ingressos apenas R$ 20. É o Congado, né, se fortalecendo cada vez mais em Itumbiara, ali na Rua Goiás, próximo a João da Cruz. Já falei e reforço para você, hoje tem o penúltimo dia da Barraquinha de Santa Rita de Cássia, que termina amanhã. Lembrando que amanhã a celebração religiosa será ali no Espaço Arraiá, tá? Bem ao lado da Barraquinha. Você esteja convidado. Vem aí, começa no dia 25 de junho, mais uma grande festa em louvor ao Divino Pai Eterno. Dia 25, teremos ali a caminhada do Trevo até o Santuário na cidade de Panamá, tá bom? No Trevo ali do entroncamento ali com a BR-153. No próximo dia 29, vamos ter a partir das 13 horas, mais um TEDx da Zarnes, Inovação e Inclusão, o futuro da educação médica no interior do Brasil. Esse evento contará com a participação de 6 palestrantes e será realmente um evento marcante. Esteja convidados. Mr. Jim e 42 Cordas vão se apresentar em Itumbiara no próximo dia 2, às 19 horas, lá na UEG. É gratuito, é aberto para você, tá bom? Então, coloque na sua agenda aí. E para você que é lojista, para você que é empresário, vem aí a ExpoSul 2026. Procure a ACISI, a Associação Comercial e Industrial, aqui na Avenida Trindade com a Minas Gerais, para fazer a sua inscrição, para você participar, já garantir o seu estande. Vai ser de 9 a 11 de julho. No dia 6 de junho, teremos um leilão beneficente do terno Catupé Lua de Cristal, no bairro Dom Veloso, na Rua Olegário de Aquino Ramos. O evento terá como objetivo arrecadar fundos para
O Catupé Lua de Cristal. E lá vai ter leilão, vai ter comida boa, vai ter música, vai ter muita coisa para você participar, tá bom? Então esteja devidamente convidado e já coloque aí na sua agenda. Domingo de manhã, a partir das 11 horas, o Centro Espírita Gerônimo Mendonça vai destinar 400 marmitas dentro do seu projeto.

projeto Almoço Fraterno. E você que mora aí no bairro Nossa Senhora da Saúde, Ulisses Guimarães, Dona Sirica, ou qualquer parte da cidade, que você que precisa desse alimento, compareça domingo a partir de 11 horas no Centro Espírito Jerônimo Mendonça, na Avenida 12 de Outubro, no bairro Nossa Senhora da Saúde. 7:37.

7 horas 37 minutos. Hoje tivemos um problema técnico aqui, não vai dar para rodar aí, né? As nossas. Concluir o nosso programa aqui. Mas fica aí o convite para estarmos juntinhos ao meio-dia hoje com muitas entrevistas, com muito bate-papo. E você vai acompanhar já já Gesmar Ricardo e o Show da Manhã.

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que não quer funcionar, mas a gente tá aqui no show da manhã, daqui a pouquinho vem normal pra gente aqui, viu? Daqui a pouquinho tá normalizado, enquanto isso a gente vai curtindo umas músicas aqui, no show da manhã, no show... E... É, só aguardando... Cai de um lado, se atrapalha pra tudo, né, Pedra? Cadê a... Touro, 21 do 4 a 20 do 5... Estão trazendo aqui para o nosso sistema, 9 horas e 6 minutos, aqui no show da manhã. Se a gente consegue, é, infelizmente, sem perspectiva. A nossa net aqui deu novamente. É isso aí, então. 9 horas e 6 minutos, mega promoção. Daqui a pouco eu trago, assim que restabelecer. Deixa eu ver aqui. Ah, voltou. Ah. Alô, Touro, o dia começa suave na nave, com as vibes da Lua e Netuno, que deixam o seu jeito mais sensível, intuitivo e carinhoso, sobretudo os parentes. Você saberá instintivamente o que fazer e não economizará atenção aos seus queridos. É hora de dar o seu melhor e mostrar o que sabe. Seus conhecimentos e as experiências que acumula vão contar pontos importantes e devem favorecer o seu progresso. À tarde, há chance de engordar os ganhos e reforçar o orçamento com coisas que podem fazer em seu cantinho. No amor, hoje o astral fica mais caseiro e o período será ideal para curtir o ninho de amor com o xodó. Se está na solteirice, rever alguém pode ser o gatilho para despertar emoções adormecidas pelo tempo. Números, é o 29, 59 e o 52, e a cor do dia é laranja. Bora mais, nós temos aqui, alô gêmeos, bom dia, 21 do 5 a 20 do 6, bom dia geminianos, olha lá, vamos então para ver o que os astros têm aqui para gêmeos. Aí gêmeos, bom dia. Olha, hoje o cenário está redondinho para você ir atrás dos seus interesses e as coisas vão caminhar da maneira que planeja no período da manhã. É hora de tirar proveito da sua inteligência, criatividade e da sua famosa comunicação para alcançar o que deseja, viu? Se pode separar com um outro perrenguinho, pode se deparar com outro perrenguinho na parte da manhã, mas depois tudo vai fluir do jeitinho que você gosta e espera. A tarde animada, altos papos com quem convive e trabalha. No amor, as promessas astrais também são fabulosas para a vida amorosa. E nada vai atrapalhar o seu pesqueiro na paquera. Com seu charme, boa lábia e simpatia, você pode fisgar um peixão na pista. Diálogo aberto e grande companheirismo com o mozão. Números é o 0731 e o 29. A cor do dia para vocês é marrom. Bom dia.

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2: 9 horas e 10 minutos.

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3: 9 horas. E 12 minutos.
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11: Que bom estar com vocês novamente.
12: É muito bom estar aqui trazendo notícias de Itumbiara para te informar melhor.
11: E para começar, vamos falar sobre a instalação da Justiça em Itumbiara. A Justiça Federal terá sede própria em Itumbiara. Protocolo de intenções para a cessão do prédio do antigo fórum na Rua Santa Rita foi assinado entre a Prefeitura de Itumbiara e a Seção Judiciária de Goiás. O município vai doar o imóvel e a Justiça Federal fará as obras de reforma e adequação para abrigar a Subseção Judiciária de Itumbiara, que atende 13 municípios da região sul, principalmente em causas envolvendo aposentadorias e benefícios previdenciários.
12: Isso mesmo, somente em 2025 foram ajuizados mais de 6 mil processos na Vara Federal e Juizado Federal em Itumbiara, que resultaram em mais de R$65 milhões concedidos em benefícios para a população.
11: Outra notícia: em parceria com as empresas de telecomunicação e com a participação do Ministério Público, a Diretoria de Iluminação Pública está promovendo a Rede

0: trata dos fios inservíveis de internet e telecomunicações das vias públicas de nossa cidade. Os cabos não utilizados prejudicam o visual urbano e aumentam os riscos de acidentes. O trabalho já foi realizado em diversas avenidas e vai seguir até atingir toda a cidade. A ação busca deixar a cidade mais organizada, segura e com a fiação regularizada, apenas com os cabos em uso.
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1: Você já ouviu falar do Quarta na Praça? Pois é! Na semana passada, moradores da Praça Lauro Caixeta, no bairro Alto da Trindade, receberam mais uma ação do Quarta na Praça, promovido pela Secretaria de Cultura. Centenas de pessoas assistiram a apresentações da banda municipal Santa Rita de Cássia, congada, roda de capoeira, artistas locais e também distribuição gratuita de pipoca e algodão doce. É a Secretaria de Cultura levando lazer e cultura nos bairros de nossa cidade.
0: Agora vamos falar sobre o trânsito e como estamos no Maio Amarelo, uma boa notícia para o trânsito de nossa cidade. A Secretaria Municipal de Trânsito e Transporte está concluindo o curso de formação para 8 agentes de trânsito, que irão iniciar suas atividades em Itumbiara nas próximas semanas. Os agentes estão recebendo treinamento da AMT de Rio Verde e vão atuar na fiscalização, educação do trânsito, orientação e organização do trânsito de nossa cidade.
1: E agora vamos falar de saúde.
2: Saúde.
1: A Secretaria de Saúde comunica que a vacina contra a gripe continua disponível para os grupos prioritários definidos pelo Ministério da Saúde. Crianças de 6 meses até 6 anos, gestantes e puérperas, idosos de 60 anos ou mais, trabalhadores da saúde, professores, pessoas com doenças crônicas, caminhoneiros, pessoas com deficiências, forças de segurança e salvamento, quilombolas e trabalhadores dos Correios podem procurar as unidades de saúde e receber a vacina.
3: Só para lembrar vocês, é necessário levar documento pessoal com foto, cartão SUS ou carteira profissional para trabalhador de categorias especiais ou laudo médico para pessoa com doenças crônicas.
1: Isso mesmo, seu Bento. E tem mais. O evento Saúde em Movimento, que foi realizado no Dia das Mães na Clínica da Avenida Equador, no bairro Marolina, realizou 823 atendimentos para a população. Consultas oftalmológicas e exames de ultrassonografia 5D, como mama, tireoide, abdômen, próstata, gestantes e endovaginal, foram realizados gratuitamente para a população com entrega dos resultados no mesmo dia.
0: Vamos ficando por aqui, pessoal, e até o nosso próximo Itumbiara Acontece.
1: Foi muito bom estar aqui com vocês. Temos um encontro marcado para a próxima semana. Tchau, pessoal!
3: Eu já tô ficando com saudade, ó. Eita!
2: A cidade no rumo certo.
0: Governo de Itumbiara.
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8: Com muita alegria, voltando em seu rádio nesta quinta-feira, com o nosso Show da Manhã e comigo mais um bloco de classificados, né? Atenção, foram encontrados cartões da Caixa Econômica deixada em lotérica 13 pontos da Santa Rita, né? Cartões da Caixa em nome de Jaqueline Aparecida Lima, Maria Rita de Oliveira, Josinaldo de Souto Lima, Cidercil Rodrigues, Berenice Maria Ferreira e Jaqueline Aparecida Lima. Por gentileza, vim na rádio buscar os documentos de vocês, tá bom? 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Desapareceu um cachorro marrom, chocolate, corpo magro, peito branco, porte médio, até pelo nome de uísque. Desapareceu do canil, próximo a Pesca e Parque Sempre Verde. O Guto pede quem encontrou, quem encontrar esse cachorro, ou dá informar o paradeiro dele. O Guto vai dar para você R$1.000 de gratificação. Entre em contato com o Guto, 981172199. Fala com o Guto. Desapareceu das mediações da Rua Claro Gomes, do bairro Buriti 1, uma cachorrinha Shih Tzu, branca com preto, pelo tosado, até pelo nome de Nina. Quem souber o paradeiro da Nina será gratificado. Liga para 34 99896 3833. 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
5: Muito bem, Câncer, Leão e Virgem. Alô, Câncer, 21 do 6 a 21 do 7. Bom dia para vocês. Olha lá para hoje. Quintou com ótimas energias para os seus interesses financeiros e hoje a prosperidade pode bater a sua porta, viu, Câncer e Ângelos? Vocês devem batalhar com garra pelo que quer, tem mais é que ir à luta mesmo. Isso porque quanto mais se empenhar,

0: maiores serão as chances de ver a cor do din-din. As responsabilidades e os deveres não serão poucos, mas procure se equilibrar e não exija demais do seu corpo no período da manhã. Plutão recomenda-se cuidar e não se estressar, à tarde mais tranquila e positiva. No amor, o astral vai ficar mais favorável para os contatinhos e as relações amorosas nas primeiras horas da manhã e à noite, quando pode ter gratas surpresas com alguém influente e mais experiente do que você. Números é o 150624 e a cor do dia para vocês é verde. Alô, Leão, nosso signo para nós hoje, 22/7 a 22/8. Bom dia, hoje é o primeiro dia do signo de Câncer, viu? Dia 21. Para quem está aniversariando hoje, está entrando hoje o signo de Câncer, nos zodíacos. Olha, Leão, torcendo por Gold News, Leãozinhos. Então, toma e se esbalda, porque hoje não falta notícia boa. A Lua desembarca em seu signo e promete um período de alta produtividade na vida profissional. Também anuncia novidades que podem deixar você na maior empolgação. Os contatos vão fluir, que é uma beleza, e surpresas deliciosas podem rolar ao longo do dia. Agora, à tarde, que as maiores alegrias estão previstas e as amizades fazem parte do pacote VIP. No amor, você vai quintar com ótimas vibes que pode se ligar em alguém que combina com super contigo. Atração forte por uma outra, por um crush de outro lugar ou de mais idade não está descartada à noite. Mas procure ter mais diplomacia com o xodó na parte da manhã. Números é o 46, 48, 39 e a cor do dia para nós é amarelo ouro. 23/8 a 22/9 é você, Virgem. Bom dia. Olha, você vai quintar com a lua no seu inferno astral, mas pode relaxar porque essa posição não ajuda muito. Também não vai atrapalhar. Ela faz bons aspectos com vários planetas e garante que você pode farejar oportunidades de longe. Também vai contar com muita determinação para batalhar por melhorias e o seu empenho deve trazer bons frutos. Tá aí um assunto prioritário para o seu signo hoje. Você tem mais é que reforçar os cuidados com o seu organismo. Procure poupar, evite situações desgastantes, sobretudo no período da manhã. No amor, o convívio com o love pode ficar em segundo plano durante o dia, mas ganhar os ares mais vibrante à noite e os momentos íntimos serão o ponto alto. Números é o 15, 24, 40, de acordo do dia para vocês. É preto, bom dia.
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0: Isso mesmo, é o show da manhã, o show da alegria pra você. São 9 horas e 31 minutos, agora 9h31. Bom dia, com alegria, esfriou lá, foi por isso que você não veio, tava faltando blusa, era? O que que acontece? Bom dia, menina da beleza!
1: Bom dia, Gesmar, bom dia, Pedrada, bom dia a todos os ouvintes da Rádio Paranaíba.
0: Feliz dia de hoje, meu povo! Hoje você tá feliz, né?
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1: Tchau, obrigado. Valeu, valeu. 9h38 no Show da Manhã. Tchau, obrigado.
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3: 9 horas e 37 minutos.

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4: 9:44.
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12: Alô, bonito, Moacir Franco. Estamos juntos e misturados nesta quinta-feira, véspera de feriado, né? E por falar em feriado, nosso amigo Everton.

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Cartões da Caixa que foram esquecidos na lotérica 13 pontos da Santa Rita. Cidercil Rodrigues, Berenice Maria Ferreira, Josinaldo de Souto Lima e também o cartão de Maria Rita de Oliveira. Pode vir na rádio tirar os cartões de vocês, tá bom? Desapareceu um cachorro marrom, chocolate, corpo magro, peito branco, porte médio, até o nome de uísque. Desapareceu no canil, ali próximo, Pesque Paga, Sempre Verde. Pede quem encontrou, quem encontrar, quem souber o paradeiro desse cachorro, o Guto vai gratificar com R$1.000. Entre em contato com o Guto no 981172199. Repetindo, 981172199. 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Desapareceu das mediações da rua Claro Gomes, Buriti 1, uma cachorrinha Shih Tzu, branca com preto, pelo tosado. Até pelo nome de Nina. Quem souber seu paradeiro, ligar no 34 99896-3833, que será gratificado. 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

0: 9h49, é o show da manhã aqui na Paranaíba. Bom dia, obrigado pelo carinho. Tá aí. É, abraçando você nas fazendas, nos sítios, nas chácaras, onde quer que você esteja. Obrigado pelo carinho, obrigado pela preferência do nosso show da manhã aqui na Paranaíba.
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3: 9h51. Bora lá então. Ainda tá aí na Libra, Escorpião e Sagitário. Só organizando aqui pra gente trazer Libra, Escorpião e Sagitário. Bom dia pra vocês. Bora então. Deus, Deus. 23/9 a 22/10 é você, Libra. Bora lá. É, não deu não. A prima aqui não quis, viu, Joe? Vamos lá. Enquanto isso, traz essa imagina aí do Eduardo Costa aí, Pedro. Enquanto nós organizamos aqui. Bom dia. Já eu volto.
0: Lançamento.

0: Aí são 9h54 na Paranaíba, 9h54 é o show da manhã aqui na Paranaíba de Itumbiara, e o programa Show da Manhã, abraçando você de rádio ligado, né? Aí nas fazendas, sítios, chácaras. Meu amigo Gerson Ricardo, a bola é sua.
1: Bora lá então, Pedra, ver o que a gente traz aqui. Bora para Libra, Escorpião e Sagitário.
0: Chácaras, meu amigo Gerson Ricardo, a bola é sua.
1: Bora lá então, Pedra, ver o que a gente traz aqui. Bora para Libra, Escorpião e Sagitário.
0: Meu amigo Gerson Ricardo, a bola é sua.
1: Bora lá então, Pedra, ver o que a gente traz aqui. Bora para Libra, Escorpião e Sagitário.

Alô, Libra, 23 do 9 a 22 do 10, bom dia para vocês, olha lá. É propício para firmar parcerias e acordos. No amor, Lua e Plutão abrem o dia na maior harmonia e prometem um período especial nos assuntos do coração. Amor e amizade vão caminhar de mãos dadas e um ideal que acalenta. Por Lua e Plutão abrem o dia na maior harmonia e prometem um período especial nos assuntos do coração. Amor e amizade vão caminhar de mãos dadas e um ideal. Por Lua e Plutão abrem o dia na maior harmonia e prometem um período especial nos assuntos do coração. Amor e amizade vão caminhar de mãos dadas e um ideal. 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

harmonia e prometem um período especial nos assuntos do coração. Amor e amizade vão caminhar de mãos dadas e um ideal que acalenta pode se tornar realidade. Harmonia e prometem um período especial nos assuntos do coração. Amor e amizade vão caminhar de mãos dadas e um ideal que acalenta pode se tornar realidade. 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Romance repleto de sintonia. Números é o César. Chance de conhecer alguém. 3404-2541 aqui no Show da Manhã.

0: Números é o César. Chance de conhecer alguém. 3404-2541 aqui no Show da Manhã. 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
1: Deu ruim de novo, olha lá, ó, tá no 100. Tá dizendo. Não roda nem aí? Aí no 2? Então deu ruim, hein? Vamos lá então, vamos ver o que que acontece. Tá no 100. Tá dizendo. Não roda nem aí? Aí no 2? Então deu ruim, hein? Tá no 100. Tá dizendo. Não roda nem aí? Aí no 2? Então deu ruim, hein? Vamos lá então, vamos ver o que que acontece aqui no Show da Manhã. Cadê a outra pasta? Tem uma pasta ainda, não? Temos aqui no Mais Goiás. As últimas do Mais Goiás. Vamos lá então. Qual que é as últimas do Mais Goiás? Artista goiano, falsos agentes de ONG são alvo de operação por extorquir comerciante em Goiás. Quem que era? Grupo Ecológico Guardiões do Verde. Artista goiano, falsos agentes de ONG são alvo de operação por extorquir comerciante em Goiás. Quem que era? Grupo Ecológico Guardiões do Verde. Associação de defesa para extorquir fazendeiros e comerciantes, cobrando valores que supostamente seriam destinados à preservação ambiental. A ação em conjunto do Batalhão de Operações Ambientais cumpriu oito mandatos de prisão temporária, 10 mandatos de busca e apreensão contra a organização criminosa e ao menos 2 pessoas foram presas até o início da manhã de hoje. A corporação apreendeu ainda armas, roupas e documentos usados pelo grupo para enganar as vítimas durante as ordens judiciais expedida pela Vara de Garantias da Comarca. Deve ser submetido à perícia. Né?
0: Olha aí, rapaz. É, não deu não, hein, Pedro? Vamos lá. O que que acontece mais aqui? Goiânia rebate Liga Super Vôlei. Daniel Vocaro. Deolane foi presa de novo. A loirona lá do... A tal da Deol... A influenciadora digital e a advogada Deolane Bezerra foi presa na manhã de hoje durante uma operação Vernix deflagrada pelo Ministério Público de São Paulo. A Polícia Civil vai investigar o esquema de lavagem. A Deolane Bezerra foi presa na manhã de hoje durante uma operação Vernix deflagrada pelo Ministério Público de São Paulo. A Polícia Civil vai investigar o esquema de lavagem de dinheiro. De lavagem de dinheiro. Valor que, segundo os investigados, possui indício de lavagem de dinheiro e origem não comprovada. A operação teve mandatos expedidos contra integrantes ligados ao alto escalão da facção, incluindo Marcos Heber Camacho, ou Marcola, apontado como chefe do PCC. Como ele está preso, a nova ordem de prisão preventiva será apenas comunicada ao sistema penitenciário. É, deu ruim, né? Vamos lá, então. Pode dar um... Comunicada ao sistema penitenciário. É, deu ruim, né? Vamos lá, então. Pode dar um...

0: São 10 horas mais 7 minutos, 17 na Paranaíba, é o show da manhã em seu rádio, né? Desta linda manhã de quinta-feira, hoje 10h30, né? Daqui a pouquinho tem os nossos amigos, o Zé Carlos, o Diácono Zé Carlos e o Joãozinho Mais Fértil, aqui na Paranaíba, com a voz da Diocese, a partir das 10h30. Enquanto isso, mais classificados chegando para você. 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Hoje no Sereia tem matinê dançante do Sereia, meio dia 30. Animação, Rafael dos Teclados e seus convidados. 10h08 na Paranaíba, 10h08. Estamos apresentando o show da manhã. Olha, desapareceu das mediações da rua Claro Gomes, bairro Buriti 1. Uma cachorrinha Shih Tzu, branca com preto, pelo tosado, tem pelo nome de Nina. Pede que souber do seu paradeiro, ligar 34-99896-3833. 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Paranaíba e o show da manhã com você, Jasmar.
1: Muito bem, Pedras, vamos lá então. Para Capricórnio, Aquário e Peixe, 10 horas e 10 minutos. Daqui a pouco tem a voz da Diocese. Alô, Caprica, 22 do 12 a 20 do 1, bom dia. Olha, sua percepção, esperteza e sagacidades te fortalecem. Será mais fácil tomar decisões ao tratar de assuntos profissionais ou financeiros. Pode resolver pendências e colocar ponto final em questões que vêm se arrastando. Só controle melhor os gastos pela manhã. Lua e Netuno espalham vibes positivas em seu lar e deixam o seu jeito mais atencioso. Tudo indica que você não economizará carinho e dedicação ao seu pessoal. E o período será ideal para se aproximar mais dos parentes e aprofundar os laços de afeto. No amor, hoje o coração capricorniano deve ficar mais exigente e não vai se contentar com pouco.

Rolinhos e paqueras despretensiosas podem até aparecer, mas você vai querer mais da paixão. A 2, o astral caliente e envolvente com love. Números é o 46, 12, 19. A cor do dia para vocês é dourado. Aquário 21 do 1 a 19 do 2, bom dia. Olha, você vai quintar com excelentes estímulos dos astros e esbanjará traquejo para lidar com os outros. Seus talentos e seus dons para conciliar interesses vão brilhar, além de destacar mais nos grupos e equipes. A chance de negociar um aumento salarial. Hoje, a lua se muda para do seu signo e cenário, realçando sua habilidade para interagir e relacionar. Você saberá atender às expectativas alheias sem deixar os seus próprios anseios de lado. À noite, conversas maduras ajudarão a enxergar tudo com mais clareza. No amor, o romance pode exigir mais jogo de cintura pela manhã, mas depois vai ganhar proteção extra e ficará blindado à tarde. Animada com os contatinhos e com promessas de uma união forte. Um lance recente pode dar um passo mais sério à noite. Números é o 13, 22, 32 e a cor do dia para vocês é azul esverdeado. Peixes, 20 do 2 a 20 do 3, bom dia. Olha, você começa o dia pensando nos boletos e nas responsabilidades, não é? Mas não esquente não, porque as estrelas vão jogar no seu time e garante que não vai faltar disposição e habilidade para dar conta do recado e melhorar os ganhos. A lua deve influenciar bastante sua energia física e mental a partir de hoje. E a quinta vai raiar, benéfica para o seu bem-estar. Mais tarde, não deixe nenhuma cisma ou preocupação evoluir. Corte logo tudo pela raiz. No amor, o dia pode ser rotineiro no romance, mas a noite promete bons momentos e você terá mais cumplicidade e maturidade com o xodó. Agora, se está frio, alguém que conhece pode mexer com o seu desejo e tudo indica que a atração será recíproca. Números é o 47, 56, 11 e a cor do dia para vocês é cinza. Bom dia!

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10: Esse é o Show da Manhã, 10 horas e 18 minutos. Já por aqui o Zé Carlos, daqui a pouquinho vamos rezar. Hoje é quinta-feira, né? Dia da gente rezar. Amanhã, dia de Santa Rita, né? Então... vamos lá aqui no Show da Manhã, nesse cantinho aqui, Pedro. Ah, deu? Foi lá. Ah, hoje nós não falamos com ninguém, rapaz. Vamos, vai ter que só passar um alô aí, né? Passar só um alô na galera aí, só registrar, gente. Porque nós tivemos problema no nosso sistema aqui de informação. Mas vamos lá. A Meirelle Fernanda tá mandando um bom dia pra você. O André no Dom Bosco, bom dia. A Dirce no Jucarantes também. Abigail do setor Afonso Pena, o João Batista do Santa Inês, o 34 aí não dá pra saber quem que é, bom dia, muito obrigado, amanheceu. Vicente de Paula, né? Bom dia pra você, Vicente. Luciano do Frango Assado, bom dia. O Guto, bom dia. Maria Tereza, bom dia. Helena do bairro Paranaíba. Zé de Brito, Elaine Machado, bom dia. Edineide do Planalto, Aparecida Vieira no Paranaíba. Ana Paula no Mutirão, Joaquim Mototáxi, a Célia lá no Alcides Rodrigues, Claudete do Jardim América. Boquinha da Pastelaria da Hora, a Luane do Jardim Liberdade, a Elza do Novo Horizonte, a Marilda do Jardim Leonora, o Reginaldo Donizete lá na Chacra, a Doralice do bairro Paranaíba, a Kenny Andrade também, Luiz Gomes, bom dia pra você, a Irene do Jardim América e o Zé Carlos, que é o diácono, chegou por aqui. Foi o último, a última participação nossa aí foi a do Zé Carlos, 10h19. Bom dia pra vocês, galera. Um abraço pra vocês aqui do Show da Manhã. Acho que não vai dar pra ouvir, Pedra. Será que essa...
11: Ô, Gesmar, manda essa mensagem aí. É uma música bonita demais, rapaz. Eu mandei pra você aí, o cantonete. E você não... Não viu o cachorro do Márcio? Eu te dou uma pedrada.
10: Vem aqui agora.

como esse homem saiu da cruz? O professor responde: ele nunca saiu. A menina então diz: sim. Por quê?

E se você não precisa de Deus, ignore-a e não a compartilhe. O propósito desta mensagem é dar a volta ao mundo. O presidente da Argentina recebeu e a ignorou.

Esta mensagem é sagrada e milagrosa. Você deve enviá-la para 12 pessoas, menos para mim, e após 5 dias receberá uma surpresa. Não ignore, leia com calma, para conseguir algo que você nunca

0: Concentre-se nesta frase. A vontade de Deus nunca leva você aonde a graça de Deus não o protege. Algo bom vai acontecer hoje, algo que você estava esperando ouvir. Por favor, não interrompa. Apenas 27 palavras.
1: Deus, Pai, ande pela minha casa. Tire todas as minhas preocupações e doenças. E, por favor, cuide e cure minha família. Em seu nome, amém.
0: Uma bênção chegará até você na forma de um novo emprego, uma casa, saúde, casamento ou prosperidade financeira. Não quebre nem faça perguntas. Isso é um teste.
1: Deus vem em primeiro lugar na sua vida.
0: Se sim, pare o que está fazendo e envie para 12 pessoas. Se você rejeitar, lembre-se do que Jesus disse.
1: Se você me negar diante das pessoas, eu o negarei diante de meu Pai.
0: Dentro de 4 minutos, alguém vai...
2: Esse é o Show da Manhã. Bom dia, valeu, Reginaldo. Que música linda, hein, rapaz? Que letra. Que acontecidos, né? Realmente, de fatos acontecidos, foi narrados na letra desta música aí. Valeu, e a gente compartilhou aqui no Show da Manhã, que tá indo nessa. Valeu, galera, tô indo nessa e volto com o Show da Manhã amanhã, mas daqui a pouco às 11 horas no programa Paranaíba nos Esportes. Agora tem a voz da Diocese aqui na sua Nova Paranaíba. Um abraço a todos e até lá. Tchau, desculpa aí, o programa hoje não foi redondinho.

0: Foi bem.
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2: 10 horas e 25 minutos.

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1: Muito bom dia, meus queridos irmãos, queridos ouvintes. O programa Voz da Diocese está no ar. Mais uma vez aqui vocês comigo, eu com vocês, para juntos fazermos o programa. Programa que nós vamos escutar a palavra de Deus, programa que nós vamos meditar na palavra, né, do Santo Evangelho desta quinta-feira. Quinta-feira santa, abençoada, como sempre fala o nosso irmão Joãozinho, né? Daqui a pouco deve estar chegando também.

todos vocês, nosso muito bom dia Lazinho Neto, né? Deus abençoe aqui hoje comigo, toda essa equipe maravilhosa, Gesmar Ricardo, Lindomar Pedrada, toda essa equipe desta emissora que nos acolhe tão bem. E nesta manhã de hoje eu convido a todos vocês que rezem comigo esta oração: Vinde, ó Deus, em meu auxílio, socorrei-me sem demora. Glória ao Pai, ao Filho e ao Espírito Santo, como era no princípio, agora e sempre. Amém. O anjo do Senhor anunciou a Maria, e ela concebeu do Espírito Santo. Ave Maria, cheia de graça, o Senhor é convosco. Bendita sois vós entre as mulheres, e bendito é o fruto do vosso ventre, Jesus. Santa Maria, Mãe de Deus, rogai por nós, pecadores, agora e na hora de nossa morte. Amém. Eis a serva do Senhor, faça-se em mim segundo a vossa palavra. Ave Maria, cheia de graça, o Senhor é convosco. Bendita sois vós entre as mulheres, e bendito é o fruto do vosso ventre, Jesus. Santa Maria, Mãe de Deus, rogai por nós, pecadores, agora e na hora de nossa morte. Amém. E o Verbo divino se fez carne e habitou, e bendito é o fruto do vosso ventre, Jesus. Santa Maria, Mãe de Deus, rogai por nós, pecadores, agora e na hora de nossa morte. E bendito é o fruto do vosso ventre, Jesus. Santa Maria, Mãe de Deus, rogai por nós, pecadores, agora e na hora de nossa morte. E bendito é o fruto do vosso ventre, Jesus. Santa Maria, Mãe de Deus, rogai por nós, pecadores, agora e na hora de nossa morte. E bendito é o fruto do vosso ventre, Jesus. Santa Maria, Mãe de Deus, rogai por nós, pecadores, agora e na hora de nossa morte. E bendito é o fruto do vosso ventre, Jesus. Santa Maria, Mãe de Deus, rogai por nós, pecadores, agora e na hora de nossa morte. E bendito é o fruto do vosso ventre, Jesus. Santa Maria, Mãe de Deus, rogai por nós, pecadores, agora e na hora de nossa morte. Amém. E o Verbo divino se fez carne e habitou no meio dessa comunidade. Paróquia São Sebastião e São Benedito, Padre Irantes, nosso abraço. Diácono Góes, secretária Dayana, nosso abraço. Capela São Benedito, Capela São Judas Tadeu, Capela Sagrado Coração de Jesus, nosso abraço a todos. Alô, Catedral Santa Rita de Cássia, né? Nós estamos em plena festa em louvor a Santa Rita de Cássia. Amanhã o grande dia, né? Dia de Santa Rita, nossa belíssima procissão, solene procissão, também com a Santa Missa ali no Capim de Ouro, né? Então você já é o nosso convidado, você que já está participando, né, da festa de Santa Rita, nossa padroeira da nossa diocese. Vamos lá então amanhã. Nosso abraço ao padre José Luiz, né? Também o padre Matheus Henrique, o nosso bispo Dom José Aparecido e o nosso irmão Diácono Roberto, sua esposa Ângela e toda a sua família. Nosso abraço, meu irmão Diácono. Também a secretária Mônica e Sabrina, nosso abraço, ouvindo lá na secretaria da Catedral Santa Rita de Cássia. Nosso irmão secretário da Cúria Diocesano Júnior, nosso abraço, e também abraçando a Ellen, secretária ali, nosso abraço. Capela Menino Jesus de Praga, Capela Santa Terezinha, Capela São Francisco de Assis, nosso irmão Zé Palhares, né, toda aquela grande comunidade de São Francisco, de Menino Jesus, de Santa Terezinha, nosso abraço a todos. Alô, Paróquia São Pedro e São Paulo, nosso abraço ao Padre André. Pequenas Missionárias Eucarísticas, lá na AME, também o nosso abraço. A secretária Márcia, alô Márcia, nosso abraço. Alô Sarandi, Capela São Sebastião e Nossa Senhora das Dores, né? Nosso abraço, né? A Marli, que com certeza está recuperando bem, né? A Maria Luísa, o Manuel, nosso abraço a todos. Alô Campo Limpo, Capela São Geraldo e também Nossa Senhora das Graças, né, lá no Campo Limpo. Também nosso abraço lá para o Padre Jarbas, que agora é o padre que está lá no Campo Limpo, né, Padre Jarbas? Nosso abraço também ao nosso Santuário do Divino Pai Eterno, lá no Panamá. Alô, Panamá, já estamos preparando, né, daqui a poucos dias também,

nossa grande Romaria, né, ao Divino Pai Eterno aqui, do nosso divino, nosso santuário aqui do Panamá. Nosso abraço ao Padre Jarbas, nosso abraço a todos. Alô, Paróquia Santo Antônio de Pádua, Padre Tiago, meu irmão Diácono Jimenez, Sueli, sua esposa, o secretário Leandro, nosso abraço. Capela Santa Luzia, Capela Nossa Senhora da Rosa Mística e Capela Santa Francisca Xavier Cabrini. Nosso abraço a todos desta porção do povo de Deus, da nossa grande paróquia Santo Antônio de Pádua. Alô, paróquia Cristo Rei, Padre Alisson, nosso abraço. Secretária Elisângela, a Lúcia ouvindo o programa, também a Janaína e a Patrícia. Alô, grandes colaboradoras. Capela Nossa Senhora Aparecida, Capela Nossa Senhora de Fátima e Capela Nossa Senhora de Lourdes e Santo Expedito, lá no Dionara Rocha, aonde eu aproveito para já mandar meu abraço ao meu irmão Zé Pedreiro, a Vilma, a Lúcia, a Silene, né? Todo aquele povo bom de Deus ali do nosso grande bairro Dionara Rocha, Capela Nossa Senhora de Lourdes e Santo Expedito. Nosso abraço, nossas orações a Simone. Hoje nós vamos dedicar nossa oração a Simone, né? Então, nosso abraço a todos vocês. Quero aproveitar já e mandar também um outro abraço, né? Para a Alessandra, lá em Goiânia. Alô, Alessandra, sempre ligadinha aqui comigo, ouvindo o programa Voz da Diocese. Obrigado, Alessandra. Também a Dona Helenira. Alô, Dona Helenira. Nós fizemos confusão, Dona Helenira. Nós estávamos esperando a senhora lá hoje. Um abraço a Dona Helenira. Alô, Maria de Fátima, nosso abraço. Alô, Regional da Saúde, né? Lá no Roberto, Diácono Roberto, junto com aquela equipe maravilhosa ali, o Zezinho, né? Alô, Dona Divina Luísa, o senhor Antônio, a Lucinha, né? Lá no Dionara Rocha. Alô, Célio. Célio tá ali hoje trabalhando, né, Célio? Fazendo a pintura, tá ficando bom, hein, Célio? Também o nosso irmão Eurípides, lá na BP, ouvindo o programa, e o seu irmão Jeová. Nosso irmão Nilson e Dona Eurípides Gomes também, Maria Badia, lá na Rua 17, a Luana, que é a filha da Maria, sempre ligadinha conosco. Alô, Dona Nenê, nosso abraço, grande amigo, fico até vaidoso, eu posso dizer assim, né, Lindomar? É o Lindomar lá do Executivo. Ei, Lazinho, mas pensa gente boa, viu? Nosso abraço a você, é igual o Lindomar Pedradas, né? Os Lindomar é maravilhosos, né? Nosso abraço, meu irmão Lindomar, ali no Executivo. Nosso casal Sônia e Lorival, lá na Vila Vitória 2. E agora um pedacinho desta canção, deste Salmo 15 de hoje, da nossa liturgia.

Muito bem, queridos irmãos, queridas irmãs, queridos ouvintes, o programa Voz da Diocese. Agora, nesse momento, eu convido a você, né? Aumenta aí um pouquinho o volume do seu rádio, do seu carro, aonde você está agora ouvindo o programa, né? Na sua casa, para acolher a palavra de hoje, a palavra do Santo Evangelho. Senhor esteja convosco, Ele está no meio de nós. Proclamação do Evangelho de Jesus Cristo, segundo João. Glória a vós, Senhor. Naquele tempo, Jesus ergueu os olhos ao céu e rezou, dizendo: Pai Santo, eu não te rogo somente por eles, mas também por aqueles que vão crer em mim, pela sua palavra, para que todos sejam um como tu, Pai, estás em mim e eu em ti, e para que eles estejam em nós, a fim de que o mundo creia que tu me enviastes. Eu dei-lhes a glória que tu me deste, para que eles sejam um como nós somos um, eu neles e tu em mim, para que assim eles cheguem à unidade perfeita e o mundo reconheça que tu me enviaste e os amaste como me amastes a mim. Pai, aqueles que me deste, quero que estejam comigo onde eu estiver, para que eles contemplem a minha glória, glória que tu me deste, porque me amaste antes da fundação do universo. Pai justo, o mundo não te conheceu, mas eu te conheci, e estes também conheceram que tu me enviaste. Eu lhes fiz conhecer o teu nome, e o tornarei conhecido ainda mais, para que o amor com que me amaste esteja neles, e eu mesmo esteja neles. Palavra da salvação, glória a vós, Senhor. Que a palavra do Santo Evangelho perdoe os nossos pecados e nos conduza à vida eterna. Amém. Muito bem, meu querido irmão, minha querida irmã. O Evangelho, né, que nós acabamos de ouvir, vai dizer que deve alcançar todos os povos. E Paulo, lá na primeira leitura hoje, né, nós vimos, será instrumento dessa missão até os confins do mundo. Agora, no Evangelho, seguimos, né, a chamada oração sacerdotal. Jesus, né, é Senhor, reza por todos aqueles que ao longo do tempo hão de crer nele, por meio do testemunho dos discípulos. Jesus suplica ao Pai que estes sejam unidos e permaneçam no amor, assim como ele e o Pai são um. Nós estamos, meus irmãos e minhas irmãs, na semana de oração pela unidade dos cristãos. Por isso a gente escuta essa mensagem tão bonita, aonde que nós devemos permanecer unidos na mesma fé, professando, né, a mesma fé. Então, oração, semana de unidade de oração, é para que nós rezamos, né, para todas as igrejas cristãs e cada um de nós sejamos mesmo aquele verdadeiro testemunha de Deus na unidade. Por isso, o amor revelado por Cristo nos torna-se a marca da comunidade cristã e o vínculo que a une à missão divina. Assim, a fé no Filho enviado pelo Pai conduz à comunhão, à salvação. Então vamos assim hoje pedindo, né, essa certeza, como nós ouvimos no Evangelho, para que todos

seja um, assim como tu, Pai, estás em mim e eu em ti, para que também eles estejam em nós, e o mundo creia que tu me enviaste. É a oração de Jesus, nessa oração que continua, para que todos sejam um, a unidade da nossa igreja, né? Jesus nos mostra isso, né? Pedindo ao nosso Deus que nos conserve na fé, que nos guarde de todo o mal. Ele não pediu ao Pai que nos tirasse do mundo, pois tínhamos que continuar a sua missão, mas que nos protegesse de todo o mal, até a nossa falta de fé. Jesus, nos versículos de hoje, né, pede por todos os seus justos, isto é, pede pelo corpo cuja cabeça é Cristo, pede pela igreja, como todos nós somos membros deste corpo. Devemos, irmãos e irmãs, acreditar em Jesus e aceitarmos a glória que nos deu e sermos um só corpo com um único Senhor. Quando assim entendemos, irmãos e irmãs, o Cristo quer de nós, quando formos unidos, como Jesus foi e é com o Pai. E assim estaremos todos evangelizando, estaremos seguindo os ensinamentos do reino, sendo um com o irmão, com Cristo e, consequentemente, com Deus. Então vamos abrir o nosso coração a esta mensagem que nós acabamos de ouvir desse Santo Evangelho, pela unidade de todos nós, pela unidade dos irmãos, pela unidade dos cristãos. Fiquemos com mais um trechinho desta canção e hoje eu quero já oferecer essa canção Adora aniversariante hoje, né? Parabéns, hoje tem franguinho na panela, viu, Pedrada? Daqui a pouco ela avisa. Dora, parabéns a você, muitos anos de vida, e escuta um trechinho dessa canção que oferecemos a todos os ouvintes, especialmente aos aniversariantes e a você, Dora.

Muito bem, queridos irmãos, estamos já caminhando para o final do nosso programa, né? E agora vamos aqui, mais uns abraços, né? Mais uma vez. Hoje nós cumprimentamos a Dora pelo seu aniversário, né? E que Deus abençoe a você, Dora. Muitos anos de vida, muita paz, vida longa, muita saúde, viu? Você continue sendo essa mãe, né? E você que é das mães, que é intercessora, né? Das mães que oram pelos filhos, né? Todos os sábados de 7 horas da manhã. Então, já vou deixar esse comunicado também a todas as mães, né? Você está sempre ali na Paróquia Cristo Rei, 7 horas da manhã, né? Para rezar o Santo Terço, né? O Terço das Mães que oram para os filhos. Então, muito bem, muito obrigado, Dora, por ter esta missão bonita, né? De ser essa grande intercessora. Parabéns. Também nosso irmão Magué. Obrigado, Magué. Magué sempre conosco no programa Voz da Diocese, né? Muito atencioso, né? O Terço dos Homens do dia 23/5, próximo sábado, será realizado ali na Casa do Marceneiro, Avenida Washington Luiz, número 628, em frente ao Colégio Polivalente. Então, 6:55 da manhã, né? Casa do Marceneiro está recebendo o Terço dos Homens. Então, você é o nosso convidado também a participar, né, do Terço dos Homens. Também o Magué mandou aqui festa em louvor ao Divino Espírito Santo, que inicia agora do dia 23 a 31 de maio. Novena todos os dias às 19 horas. Comida típicas, leilão, né? Participa, traga sua prenda, faz a festa acontecer, né? Onde é que a festa acontecerá? É com a sua presença, né? Importante, teremos delivery. Olha aí, né? Então você pode pedir que recebe na sua casa. Então vamos participar da festa em louvor ao Divino Espírito Santo, de 23 a 31 de maio, né? Então você é o nosso convidado, prepara para você estar conosco. Também eu não tenho muitos dados aqui, não foi passado, mas nós sabemos que está acontecendo a festa em louvor a Santa Rita de Cássia, padroeira da nossa cidade. Inclusive amanhã, né, a nossa cidade é feriado aqui. Então amanhã nós vamos participar da Santa Missa ali no Capim de Ouro, né, a procissão que sairá da catedral. Então venha participar, traga a sua rosa, venha louvar e agradecer, né, Santa Rita. Vem rezar por uma causa impossível que você pede, né? Então vamos participar. Nós queremos ainda mandar os nossos abraços, né? A minha família, hoje eu mando meu abraço, o Joãozinho não veio, né? A Marielle fica hoje com meu abraço, né, Joãozinho? Meu abraço a você, meu irmão, você não chegou. Então, meu abraço a minha esposa Derli, a Marielle, né? A Carla, minha filha lá em São Paulo, ouvindo o programa. Meus netos Pedro e Antônio e Maria Rita, também ouvindo o programa. Tia Manuela e Vanessa, toda a família, ali a Preta, o Carlinho, né? Ouvindo o programa. Então, aqui vocês, Maria Lúcia, o Ailton, né? Também o Matheus, a Joaninha, alô Joaninha, o João Pedro, a Patrícia lá em Goiânia, alô Patrícia, nosso abraço, estamos demorando a falar, né, Patrícia? Também a Daniele lá na Bahia, né, lá em Luiz Eduardo, ouvindo o programa. Também nós queremos mandar nosso abraço ali naquela comunidade de São Sebastião, meu irmão Sinaoura, alô Sinaoura, alô Dona Maria Divina, nosso abraço. O Hermário, né? A sua esposa Noêmia, o Evair e o Zezinho ouvindo o programa, lá na comunidade de São Judas Tadeu, a Sônia e o Edmilson ouvindo o programa, nosso abraço a vocês. Nosso abraço também às comunidades lá de Santa Luzia, ali, né? Dona Margarida, Iona, Lázaro, lá na Rosa Mística, Cida Lopes, alô Cida Lopes, Dona Maria Helena e São José Claudino, Dona Fia, José Ivanildo e Terezinha, casal maravilhoso, nosso abraço. Né? Nosso abraço também hoje à nossa comunidade de Cachoeira Dourada, né? Comunidade Nossa Senhora Aparecida. Padre Vinícius, né? Também Nilópolis, Almerindonópolis, a Selma Rosa, nosso abraço a todos. Também nosso abraço à Graça, lá no bairro da Saúde. Alô, Graça, alô, Carapina.

0: Dona Divina da Rua Sumaré, Dona Divina da Rua 13, né? A Dona Maria da Horta, grande ouvinte do programa, nosso abraço, né? O meu irmão João Luiz, o Deigo, a Manuelita, né? Também a Lourdes, né? A Lourdes, hoje eu encontrei com ela na rua, Pedrada. A Lourdes, né? É, ouvindo o programa. Olha, eu tô sempre ouvindo. Obrigado, Lourdes, né? Lourdes é esposa do nosso grande amigo Maestro, né? O Maestro, você lembra do Maestro, né? Grande amigo, né? Está com Deus. Também nosso abraço ao Hernani e toda a sua família, transportando aquela meninada, né? Motorista, cuidador, o Hernani ali da van. Também a Dona Elvira, o Jairo Delfino, né? Ouvindo o programa. O Ita Tapeceiro, o Luciano do Frango Assado, nosso abraço, né? A Lázara lá do Cais, a Simone, né? A Simone e também a Dona Maria Helena, que é a sogra da Fernanda, do Sr. Luiz, Sr. Armindo, né? A Ana Cristina, o Ícaro e o Arthur, o Zé Porfírio e Zenaide ouvindo o programa. Alô, Araporã, Centralina, Canápolis, Monte Alegre, Tupaciguara, ouvindo o programa. Sou Sebastião Pipoqueiro, né? Sou Sebastião, pai da Simone Orlando, ali na rua 13, né? Nosso abraço. Também o pai da Sueli, o Sr. Sebastião, e o Sr. Sebastião Florentino e a Dona Maria Terone, que já deve estar lá preparando para a grande festa em louvor, né, ao Divino Espírito Santo. Alô, meu amigo, meu irmão brilhante, Elane, nosso abraço. O Wagner e a Jéssica e o Davi ouvindo o programa. Nosso abraço a todos vocês. Peçamos a Deus que derrame sempre as suas bênçãos em todos vocês, de modo especial aqueles que estão enfermos, né? Eu rezo hoje pedindo a bênção para Simone, que deve estar em Barretos, né? Ela voltou para Barretos. Também rezo hoje louvando e agradecendo a Deus pelo dom da vida da Dora e de todos os aniversariantes. Nosso abraço ainda, nosso irmão Décio Ostaque, a Dona Nenzinha, nosso abraço. Graças a Deus, a senhora está bem, né, Dona Nenzinha? O Getúlio também está melhorando, graças a Deus. A Dona Ruiz e o Sr. João. Alô, Sr. João! Fica de pé, Sr. João, não vamos sentar muito, não, né? Também a Maria de Fátima, o Manuel Cesário, lá, nossos grandes irmãos que participam conosco. O Miguelzinho, né? Grande coroinha. Alô, Miguelzinho! Seu Orcha, Dona Maria Chaga, Toninho Leiteiro e o Pepino, Dona Joana, nosso abraço, a Sidoneide, o Bruno lá na Usina Alvorada, ouvindo o programa, a Dona Jane, o Sr. Guimar e a Dona Délia. Alô, Dona Severina! Ei, Dona Severina! Hoje nós temos celebração, né? Hoje é novena de Pentecostes aí na nossa capela Nossa Senhora Aparecida. Todos estão convidados. E agora vamos pedir a Deus que nos abençoe. Voltamos para a nossa casa pedindo sempre a graça de Deus, o amor e a proteção de Maria. Senhor esteja convosco. Ele está no meio de nós. Por intercessão de Santa Rita de Cássia, esta bênção desça sobre todos os aniversariantes, todos os enfermos, os que estão hospitalizados. Esta bênção que vem do céu, esta bênção que vem do Pai, esta bênção que Deus nos dá agora, em nome do Pai, do Filho e do Espírito Santo. Amém. Um bom dia a todos. Nosso grande irmão Jair já está por aqui. Agora já é o nosso grande momento do esporte, né, Jair? Bem-vindo, já. Jair. Muito bom estar com você.
1: Ô, Diago, um prazer é meu e um prazer grande, né, tê-lo conosco aqui, né, para fazer essas orações maravilhosas, né? Levando essa fé para todos os ouvintes, para todos os religiosos, levando a palavra de Deus na Virgem Santíssima. Quero te dar os parabéns pelo seu trabalho, Diago, muito atuante, muito querido em todos os segmentos da nossa sociedade, querido por todos nós. Então, você é uma pessoa iluminada. Deus continue iluminando o seu caminho, sua vida, abençoando sua família, o seu lar, toda a sua família. Que você realmente seja uma pessoa sempre muito feliz, porque você merece um grande amigo, um grande companheiro, um grande religioso, né? E você passa uma paz muito grande para todos nós. É muito importante. Que Deus te abençoe e nos abençoe sempre a todos nós.
0: Amém, Jair. Obrigado pelas palavras, né? Obrigado por estar sempre aqui e sempre encontrando com vocês. Que Deus abençoe.

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2: 11 horas e 4 minutos.
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7: Alô, galera, bom dia! 11 horas 8 minutos no ar a partir de agora o programa Paranaíba nos Esportes. Hoje é quinta-feira, dia 21 de maio, o ano 2026. Bom dia para vocês no ar a partir de agora com notícias do esporte pelo Brasil, por Goiás, pelo Brasil e também pelo mundo. Comigo, Gesmar Ricardo e o Jajá Maravilha. Bom dia!
8: Bom dia!
7: Como você... Peraí. Não, ainda tem um ensaio ainda. Vai, como é que é?
9: É habilidoso, né, o Franklin? Bom dia com alegria aos nossos companheiros de bancada, Gesmar Ricardo, Franklin, né, a toda a galera do esporte. Estamos aí, vamos falar muito de futebol, principalmente da seleção brasileira. Mas eu quero dizer, antes do bom dia do Franklin, quer dizer que ontem nós fomos no lançamento do novo carro da Chevrolet, Sonic Day. Já sentimos sua falta lá,
7: poxa,
9: viu?
7: Poxa, mano, não
9: teve um coquetel, teve um coquetel muito legal, né? Nós fomos recepcionados lá por uma moça muito receptiva, educada, estava lá recebendo os convidados, a Iris, que é consultora de vendas já há muitos anos da Chevrolet, da Cical, aqui na cidade de Tumbiara. Tive o prazer de rever um amigo lá de Goiânia, que é diretor da Cical, que estava aqui, o Humberto Fleury, que veio representando a empresa para falar. Ele usou a expressão a máquina, a nova máquina da Chevrolet. Realmente o carro é muito bonito, muito tecnológico,
7: lindo,
9: vai vender muito, viu? Com certeza. Então eu quero mandar um abraço aqui.
7: Quem gosta de luxo, sofisticação.
9: Que é isso? Rapaz, o Renner, que é um cara muito bacana, que é o gerente lá da Cical, recebendo os amigos. É, muitas pessoas do segmento de veículos aqui de automóveis da cidade de Tumbiara, de lojas de carros usados, enfim. Muita gente prestigiou lá o evento, foi um evento maravilhoso. Quero mandar um abraço para o Renner, um abraço para o Daniel, que é um grande amigo, que é o chefe da oficina, né? Lá é o diretor de oficina lá da Chevrolet, da Cical. O Daniel é um cara carismático, um cara bacana demais da conta. A Iris nem se fala, enfim. Aquela galera realmente muito querida, né, e muito competente lá da Chevrolet, da Cical. Parabéns pelo evento de ontem. O carro realmente é uma máquina, como disse o Humberto Fleury, né? O carro é muito bonito, muito tecnológico e realmente com certeza vai vender bastante, né? Um abração para toda aquela galera lá.
7: 11 horas, 11 minutos. Alô, Franklin, bom dia.
10: Bom dia, Gesmar Ricardo. Bom dia aos ouvintes aí do Paranaíba nos Esportes.
7: Muito bem, vamos lá então. Começamos aqui para você nesta manhã de quinta-feira, em nome de Restaurante Churrascaria Givago, Ama Federal.

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1: E aí, Jair? É,
2: você... 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O segundo vai ser o representante da Irrigatec, não sei se vem o Rildo ou se vem o Tiãozinho, vocês vão mandar algum representante. 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
0: Muito bem, 11 horas 13 minutos, bora então começarmos a falar dos clubes por Goiás.
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4: 11 horas e 12 minutos.
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0: 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Lembra ontem que nós falamos da saída do Fascina?
2: Treinador da Aparecidense.
0: E aí, exatamente, quem assumiu? O Zé Carlos. Lembra do Zé Carlos?
2: Lembro demais.
0: Jogou no Goiás, no Botafogo. Né? Então, o Zé Carlos, que era coordenador técnico da Aparecidense, vai assumir o comando do clube nas próximas rodadas. O Camaleão, em comum acordo, optou por encerrar com o então comandante Augusto Fascina. Até o momento, não acertou com nenhum nome. Zé Carlos estreia à frente da equipe domingo, 18 horas, diante da Luverdense, lá no Passo das Emas, no Mato Grosso, Jair.
2: Aliás, teve um amistoso aqui festivo em Cachoeira Dourada, que nós promovemos, nós fomos lá transmitir, televisão do nosso amigo Nilson Freire. O Zé Carlos jogou, rapaz, nessa idade, o que ele sabe de bola é brincadeira.
0: Ah, experiência.
2: Ele deu uma aula, futebol veterano lá, né, contra um time veterano da Cachoeira Dourada, o cara joga muito ainda. Mas acho que está em boas mãos, né? Primeiro, experiente, jogou no Botafogo do Rio, jogou no Goiás, um grande jogador no passado. E aí está na comissão técnica da Aparecidense, acho que foi uma decisão acertada da diretoria.
0: Teve aqui também no Itumbiara.
2: Teve uma passagem
0: no Itumbiara. Foi treinador aqui, em 2023.
2: Exatamente, passou pelo Itumbiara.
0: Ele
2: é muito humilde, é um cara bacana pra caramba.
0: Dele. A última vez que havia atuado como técnico, Zé Carlos trabalhava no Carmonópolis do Sergipe. Como auxiliar, trabalhou no ano passado no CSA, no futebol goiano. O profissional comandou Itumbiara em 2020, aí, ó, 2023, na terceira divisão. Conta com passagem pela Napolina, na Chata, ficou frente do clube em 8 jogos na mesma temporada na divisão de acesso.
2: Isso
0: daqui foi para a Napolina.
2: Cara que tem passado, né? É um jogador que realmente fez muito sucesso vestindo a camisa do Goiás.
0: Falta oportunidades,
2: boas campanhas,
0: né,
2: do Botafogo. Quem sabe, né?
0: De repente faz uma boa aí.
2: Exatamente, vai ser uma grande oportunidade que ele vai ter se o time realmente corresponder dentro de campo, se ele implementar um esquema tático, né, que venha realmente fazer com que o time possa se apresentar bem e conseguir as vitórias, pode ser até efetivado. Acho que não será novidade, até pelo passado dele, que ele já foi treinador, né? Está lá como auxiliar, mas já treinou como treinador principal algumas equipes, dentre elas o nosso tricolor,
0: né?
2: Já tem experiência.
0: Olha, para Paranaíba, Autolatas, o Anápolis anunciou a contratação do meio atacante Cássio Gabriel, de 33 anos, que é ex-Botafogo da Paraíba, por último estava no Capivariano de São Paulo. O atleta chegou no CT nesta terça-feira, já foi regularizado no BID da CBF e está à disposição. Cássio retornou ao futebol goiano após 4 temporadas. A última foi no Vila Nova, 2021. Atuou no próprio Anápolis, 2014 e 2016. Na atual temporada, disputou 5 jogos com a camisa do Capivariano, realizando uma assistência.
2: E se ele já jogou no Anápolis e voltou, é porque é um bom jogador, né? Ele passou pelo Vila, né? É um jogador que com certeza vai ajudar muito o Anápolis, porque quando você volta a um time por onde você passou, isso em qualquer segmento, pode ser
0: se
2: do trabalho.
0: Se as portas
2: também
0: abriram, é porque você é gente boa.
2: Exatamente, é porque ele tem realmente potencial, né? E deve realmente reforçar o Anápolis aí, deve ter sido uma boa contratação por parte do Anápolis, que faz uma boa campanha aí, o time anapolino.
0: Caramuru Alimentos traz as notícias do Atlético. O Atlético aposta em 2 jogos em casa para alcançar o pelotão de elite da Série B. Como será isso, meu caro Franklin?
8: É isso aí, o Atlético está invicto há 6 rodadas e o Dragão vem fazendo campanha de recuperação. Após perder os 3 primeiros jogos da Série B, o Atlético Goianiense já está invicto há 6 rodadas e vem fazendo campanha de recuperação no torneio. Agora, para tentar alcançar o pelotão da frente, o Dragão aposta em 2 jogos que trará em casa. Os adversários, porém, não são fáceis. O líder São Bernardo neste domingo e depois o Goiás, rival, né? O rival Goiás, uma semana depois, no dia 25.
0: Então tá aí. Dia 25 tem um clássico aí, viu? Falar em Goiás, o Goiás tem interesse. O Goiás demonstrou interesse no goleiro Felipe Mediolaro, de 27 anos, que é ex-Grêmio e por último estava no Yokohama do Japão. O atleta está livre no mercado após ter o contrato encerrado com o clube japonês e despertou a atenção do Verdão. O jogador conta com passagem pela seleção brasileira de base, foi convocado pela principal em 2018 pelo técnico Tite. Segundo o Verdão, busca um reserva mais experiente ao agora titular Thiago Rodrigues. O novo camisa 1 do Goiás pegou a vaga após a lesão de Tadeu.
2: Exatamente, o Goiás precisa de mais um goleiro, né? E um goleiro experiente. E esse aí
0: goleiro,
2: tem experiência.
0: O goleiro que tem aqui é o Murilo Vitorino, sub-20, que é o segundo goleiro do Goiás. Então, o Goiás tá certo, tem atrás de um experiente.
2: Sem,
0: né,
2: dúvida.
0: O cara, porque o arqueiro manda muito, né, gente?
2: Sem dúvida. O goleiro de 20 anos não tem aquela experiência para
0: bagagem toda
2: vestir uma camisa tão pesada como a do Goiás, né? Aqui, o maior clube do Centro-Oeste brasileiro. Então, está contratando um goleiro já experiente, passou pelo Grêmio, estava no Japão. Ele deve ter muita qualidade. O goleiro tem uma estatura muito boa, tem altura, tem porte físico. E aí, jovem ainda, né?
0: Uhum,
2: então o Goiás tá no caminho certo. Precisa realmente ter 2 grandes goleiros. Esse menino aí pode ser, com certeza, o terceiro reserva do Goiás, porque tem 20 anos, tem futuro também, um futuro promissor pela frente. Deve ter realmente muita qualidade técnica, senão não estaria no Goiás. Enfim, precisa realmente contratar um goleiro mais tarimbado, com mais experiência, porque o time é um time grande e o Goiás vislumbra aí voltar à elite do futebol brasileiro, com certeza, né?
0: 11 horas e mais 20 minutos para a Câmara Municipal de Itumbiara. O Goiás lançou uma... Você falando em Goiás, para a gente finalizar aqui, o Goiás lançou uma camisa especial à festa religiosa de Trindade.
2: Exatamente.
0: E o Vila Nova lançou uma camisa especial. O Vila Nova lançou uma... Quer ver aqui, ó. Olha a do Vila aí, ó. Olha lá, o Vila Nova lançou uma camisa...
2: Um amarelo ouro, né?
0: Um amarelo em comemoração à seleção brasileira.
2: É,
0: azul e amarelo. E aí,
2: ficou bonita? Ficou muito bonita essa camisa do Vila Ion, homenagem muito justa.

0: Essa azul, principalmente aqui, com essa lista amarela aqui do lado,
1: ficou... É, são as duas camisas da seleção, né?
0: É.
1: A e a B.
0: A e B.
1: Exatamente. Vamos falar em Câmara Municipal, você falou?
0: Sim.
1: É, eu quero aproveitar e mandar um abraço lá para o meu amigo Zezé Preto, que é o grande presidente da Câmara Municipal. Estou tentando já há 2 ou 3 dias um contato com ele, não está sendo possível. É claro que nós sabemos que a sua agenda é muito lotada.
0: Não, e esse,
1: hoje ele
0: e
1: ocupa
0: esse
1: um cargo de
0: lá,
1: presidente
0: Câmara,
1: da Câmara.
0: A Câmara está no caldeirão.
1: É, exatamente. meu amigo presidente Zezé Preto, na segunda-feira, se você não for empreender nenhuma viagem, se você for despachar na Câmara Municipal, marca uns 5 minutinhos lá para a gente alinhar aquele projetozinho, né, Gesmar? Uhum. É coisinha rápida, não vamos tomar o tempo do presidente, não. Mas eu quero mandar um abraço lá para os assessores do Zezé Preto lá no gabinete, a Natália, que ela é a secretária e recepcionista lá do gabinete, muito educada, uma menina finíssima, tá de parabéns, viu, Zezé? Ela realmente é carismática, muito legal, a Natália. E também o Juan, o João, o Murilo, toda a galera lá da Câmara Municipal, nosso abraço aí, o nosso carinho, o Pablo, lá o Souzinha, a galera toda curtindo o nosso programa.
0: 11 horas e 22 minutos. 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E o Vila Nova, após se reabilitar na Série B, o Vila sai agora para 2 jogos fora de casa. Quem é que o Tigrão vai enfrentar, Franklin?
2: Isso, o Tigrão viaja para enfrentar o América Mineiro e o Londrina nas próximas rodadas. Com a vitória por 2-0 sobre o Avaí, o Vila Nova encerrou o jejum de 3 rodadas sem vencer na Série B. E agora reabilitado, o Tigre sai para 2 jogos fora de casa e espera voltar com pontos importantes. Neste domingo, dia 24, o Vila vai enfrentar o América Mineiro às 18h30 no Independência, em Belo Horizonte. Uma semana depois, no dia 31, o clube encara o Londrina às 11 horas no estádio Vitorino Gonçalves Dias, lá em Londrina, né? E o Tigre é o quarto colocado com 16 pontos. O técnico Guto Ferreira já disse que o objetivo é virar o turno brigando nessa parte de cima para dar uma estocada na reta final da competição.
0: Muito bem, tá aí o Tigrão então, já voltou a vencer o seu Vila Nova.
1: É, meu Vila Nova. É, o Vila Nova...
0: Você jogou lá, ué.
1: Tem muitos torcedores aqui.
0: Se fosse vestir, você vestiria a camisa do Goiás ou a do Vila?
1: Não, com certeza eu vestiria a camisa do Vila Nova. Primeiro é minha identidade respeito, maior. Né, com... Não, é porque o Luiz Márcio, que era de Ituiutaba, que eu joguei futebol amador com ele muito tempo, quando ele foi para a UTI, União Tijucana de Esportes em Ituiutaba, apenas com 15 anos de idade, foi artilheiro da segunda divisão mineira, depois foi cotado para ir para o Cruzeiro e saiu de Ituiutaba e foi para grandes clubes do futebol brasileiro. Naquela época o Andes estava no Campinas, existia o Campinas, o time do Campinas, não é da sua época, não sei se você lembra.
0: Não.
1: Lá em Campinas, tinha o Vila Nova, o Goiás, o Atlético e o Campinas,
0: que
1: era time profissional. Então o Campinas contratou o Andes, que jogou no Juventus.
0: Campinas hoje é o Atlético, né?
1: Não, eu não sei, não é outro time, é o Campinas mesmo.
0: Campinas
1: é
0: mesmo.
1: É o Campinas, já existiu o Atlético e o Campinas. É um time que foi, depois ele desapareceu do cenário, sumiu. Mas já existiu, foi profissional. Então eles contrataram o Andes, e o Andes indicou o Luiz Márcio para o Vila Nova, né? E o Carneiro lá, que foi presidente
0: João
1: do Vila,
0: Carneiro.
1: João Carneiro, durante muitos mandatos, né? Foi um eterno presidente do
0: Vila João Nova. Carneiro, eu cheguei, quando eu fui para o Vila, o seu João Carneiro era o presidente do Vila Nova.
1: Exatamente, eu também morava.
0: Tinha uma garagem de carro lá, só vendia carro importado.
1: É, exatamente. É, cara...
0: Mas eu já fui no último mandato dele agora, em 2000.
1: Ele morria pelo Vila Nova, né?
0: 2000.
1: Então eles contrataram o Luiz Márcio.
0: Seu João, deixa eu contar aqui, que já foi mesmo, ele já contou mesmo. Seu João, Deus o tenha. Ele falou um dia assim, falou, rapaz, nós lá, ele reunia nós da imprensa, ele às vezes levava...
1: Lá na garagem, ele gostava de fazer...
0: É, levava um café lá e mandava a gente passar lá pra tomar um cafezinho com ele.
1: Exatamente.
0: E ele gostava de contar as pérolas dele, né? Ele tinha um relógio, ele pegou o relógio e entregou pra um amigo meu e falou assim, pode passar ele nesse cimento aí, grosso aí. Aí ele, não, o senhor tá doido, seu João, vai arranhar o... Pode passar, rapaz.
1: Vidro de safira.
0: Vidro de safira. O cara risca o vidro. Você lembra do reloginho dele? Vidro de safira. Aí ele falou assim, rapaz, eu tive que dar um carro pra minha mulher essa semana. Eu falei, o que foi, seu João? Uai, ela não descobriu que eu tava com rolo aí, eu tive que dar um carro pra ela. Seu João, mas que isso, seu João, o senhor é doido, uma idade dessa. Ele falou, não, rapaz. Eu tive, inclusive agora eu tenho que levar um presente para minha sogra também. Quantos anos tem a sogra do senhor? 44. E a namorada, 22.
1: Ele era terrível.
0: Esse, mas, João.
1: Exatamente. Então eu tava falando aqui, concluindo. Aí o Vila Nova contratou o Luiz Márcio. O Luiz Márcio teve

0: 6 anos no Vila Nova, foi um grande ídolo do Vila Nova. Então eu passei a torcer pro Vila Nova naquela época por causa do Luiz Márcio, da minha cidade, de Tuiutaba, tinha jogado comigo no futebol amador lá em Tuiutaba, eu jogava no time do frigorífico, Luiz Márcio disputava o campeonato amador. E aí cresceu, veio pro Itumbiara e é por isso que eu tinha essa simpatia pelo Vila Nova. Mas só enquanto eu estive lá, joguei nos juniores, mas não tem assim, amor mesmo eu tenho pelo Itumbiara, pelo Corinthians, pelo Botafogo. Meus três times.
1: 11 horas e 26 minutos, um break e a gente volta para falar de futebol pelo Brasil e pelo mundo.
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3: 11 horas e 26 minutos.
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1: 11 horas e 29 minutos de volta aqui no programa Paranaíba nos Esportes, trazendo futebol pelo Brasil e pelo mundo. Já vou começar com a Daniela Esperon, que traz notícias do Flamengo e frustração para o Palmeiras ontem. O Vasco, Santos... O
0: Palmeiras perdeu em casa, hein?
1: Rapaz...
0: O Flamengo conseguiu vencer por 1-0, jogo dificílimo assistir os jogos, Deus, né?
1: Agora vou te falar um negócio, irmão. Se o Pedro acerta aquele meio voleio, aquele Ancelotti tinha que tirar alguém daquela seleção... Aí seria, já é uma covardia ele não estar tá levando ele.
0: Aquele gol de ontem já pesou muito, né? A torcida brasileira está muito revoltada com a não convocação do Pedro. Não é só a torcida do Flamengo,
1: não.
0: É quem torce pelo
1: futebol. O cara tá no futebol, até o narrador brasileiro. Até o narrador ontem falou, se ele faz esse gol, o Ancelotti tinha que tirar alguém lá e levar ele.
0: Nossa, olha, o meu amigo vereador Henrique Borges, amigo de longas datas, vereador atuante da nossa Câmara Municipal, né? Cara, muito legal, muito bacana mesmo. Tá ouvindo nosso programa, viu?
1: Alá.
0: Alô! Tô
1: mandando pro Henrique Borges.
0: Um abraço pra você, viu? Gilmar Servato também, o João Servato.
1: Adivair Neto também tá lá ouvindo.
0: Tá ouvindo também. Meu genro Francis e o seu pai, o Francis Mar, no barzinho deles, lá da JK, próximo ali à Igreja de Nossa Senhora das Graças, também estão curtindo a gente. O Carlinhos Mariano, grande amigo, e o Branco da Farinha.
1: Que vai trazer uma farinha. Branco da Farinha?
0: Vai trazer uma farinhazinha pra gente comer aqui com churrasco, viu?
1: Comer, né? Não é que nem os meninos chegou no Rio de Janeiro lá, não, né? Você
0: tá louco. Um abraço, Branco, pra todos vocês aí. Obrigado pelo carinho da audiência.
1: Rapaz, o senhor, por que a polícia tá batendo neles? Uai, porque você tava cheirando uma farinha ali atrás. Falou, vambora, fulano, que vocês descobriram que nós comemos, né? Nós tá é morto.
0: Dois baianos.
1: Azar. 11:30, bora então, Daniela Esperon, diga, Dani.
6: O Flamengo está classificado para as oitavas de final da Libertadores. O rubro-negro venceu o Estudiantes de La Plata nesta quarta-feira por 1-0 no Maracanã e conseguiu a classificação com uma rodada de antecedência. O gol da partida foi marcado por Pedro. Com essa vitória, o Flamengo chegou aos 10 pontos e garantiu a classificação. Acontece que, neste momento, o rubro-negro tem apenas 4 partidas disputadas em 5 rodadas, já que o jogo contra o Independiente Medellín pela 4ª rodada foi cancelado por protestos dos torcedores colombianos. A Conmebol ainda vai julgar o caso e a tendência é que o Flamengo ganhe esses 3 pontos com o WO. De fato, mesmo sem esses pontos, o Flamengo já está no mata-mata. E o jogo no Maracanã não foi nada fácil. Que o diga Emerson Royal, que falou após a partida sobre a dificuldade de enfrentar times argentinos e também sobre uma situação inusitada. Ele já quebrou o nariz uma vez e saiu com ele fraturado nesta quarta-feira.
8: É a parte da brincadeira, é um jogo muito difícil contra eles. É um time que vem... Segundo jogo, a segunda vez que eu quebro o nariz. Tomei porrada, falo com o juiz não vai ver, não apita a falta. No lance que eu fui cruzar, o cara quase quebrou meu tornozelo. Mas é assim, a gente sabe que Libertadores é um jogo muito, muito físico. Agradeço a Deus que eu tenho um físico muito bom. Por isso me livra de muitas lesões num jogo como esse. Mas felizmente saímos com a vitória aí. E agora ver o que aconteceu aí no meu nariz de novo.
6: Já para o Palmeiras, a quarta-feira foi frustrante depois da derrota em casa para o Cerro Porteño do Paraguai pelo placar de 1-0. O detalhe é que o gol da equipe paraguaia foi marcado por Pablo Verretti, velho conhecido do torcedor do Palmeiras, ele que jogou no Vasco. A situação palmeirense ficou para ser resolvida na última rodada, já que o Palmeiras agora é o segundo colocado do grupo com 8 pontos. Nesta quinta-feira, a bola rola para Peñarol e Corinthians às 21h30 da noite. Lembrando que o Timão é o líder do grupo E e só depende de si. Agência Rádio Web com informações da Libertadores, Daniel Esperon.
1: Valeu, Dani! 11:33, já maravilha! A Caixa Econômica Federal anunciou um sorteio especial da Mega Sena para celebrar os 30 anos da modalidade. 300 milhões, sorteio será realizado às 11 horas do próximo domingo, dia 24. É domingo, né? Dia 24, é isso? Eu tô em junho aqui, mas... Manda aí.
0: Vamos fazer o nosso bolão aqui, vamos fazer a nossa fezinha.
1: É domingo, dia 24.
0: Só não ganha quem não joga. Temos que fazer acreditar. A nossa fezinha, acreditar, quem sabe Deus possa nos abençoar aí, né? Não quero ganhar tanto dinheiro assim, não. Eu quero ganhar o suficiente, assim, pra...
1: Ficar de boa,
0: né? Pra você realmente aproveitar um pouquinho mais.
1: Eu não tô com pressa, né?
0: Já na minha idade, eu não tô sonhando com isso, muito com isso mais não, né? Tô muito satisfeito e grato a Deus pelo o pouquinho que eu tenho, graças a Deus.
1: 11:34. Bom, Jairinho, dos jogos de ontem, o que te chamou a atenção? A derrota do Palmeiras.
0: É claro que foi a derrota do Palmeiras, né? Palmeiras, o torcedor saiu cuspindo marimbondo, saiu chateado com o time. Afinal de contas, esperava-se uma vitória, e uma vitória convincente do Palmeiras, que está aí na liderança, né, do Campeonato Brasileiro, também da Libertadores.
1: E agora,
0: um grande
1: sábado,
0: time.
1: Tem o bicho pega pra capar, né?
0: Se bem que já praticamente estão classificados antecipadamente. Estão brigando aí pela primeira colocação, no caso, o Flamengo, né?
1: Isso.
0: Com a vitória de ontem, realmente ficou praticamente aí com o pé direito lá. E hoje nós temos o Corinthians, também que o Corinthians está brigando também pelo primeiro lugar. Sempre leva vantagem, né? Na segunda fase do campeonato, joga o segundo jogo em casa, quando acontecer o mata-mata, então todo time quer terminar aí na primeira colocação. Tá uma briga boa. Flamengo, o Corinthians muito mal no brasileiro, tá lá na zona de rebaixamento e é líder da Libertadores. Veja você, são campeonatos distintos que a gente fica assim por entender por que que o time joga diferente nessa outra competição, na Libertadores no caso, né? Copa do Brasil, o Corinthians é o último campeão, tá aí, já tá classificado para as oitavas. A gente não entende por que que o time não joga o mesmo futebol no Campeonato Brasileiro também. né? E sendo que os jogos da Libertadores às vezes são mais difíceis do que o próprio Campeonato Brasileiro. São equipes mais complicadas, time da Argentina, do Uruguai, do Paraguai, da Bolívia. São times que esses times complicam. E o Corinthians fazendo uma grande campanha, inclusive venceu até fora de casa. Agora, no brasileiro está mal, não sei o que é que acontece. Mas eu acho que os times brasileiros aí estão bem na competição. O torcedor do Palmeiras está revoltado, mas o time realmente está fazendo uma ótima campanha.
1: Tá bem.
0: É uma derrota.
1: Perdeu de pé.
0: Mas quando é em casa, o torcedor fica chateado.
1: Fica meio chateado.
0: Como o time está muito bem, eles

0: espera sempre ganhar, mas futebol não é assim, não é sempre que se ganha. Cada jogo é uma história diferente, cada jogo acontece coisas diferentes, são lances polêmicos, é erros de arbitragem, são jogadores que não rendem, às vezes, o que rendeu
1: times
0: no jogo
1: que
0: passado.
1: Jogam enfim, diferente do
0: é
1: time
0: o futebol,
1: do futebol brasileiro.
0: O futebol é isso, não adianta questionar,
1: por isso que
0: futebol
1: é bom.
0: Sempre vai ser assim.
1: E
0: por
1: fala...
0: isso que é emocionante.
1: E falar em futebol, sabe quem que anunciou hoje, nesta quinta-feira, a saída, o Porto anunciou a saída do Thiago Silva, cara. Thiago Silva, que foi campeão domingo, né? No último final de semana com o Porto. E aí, em um comunicado oficial publicado no site do clube, nas redes sociais, os portugueses se despediram do zagueiro brasileiro de 41 anos com uma passagem de agradecimento pela passagem no time após a conquista do título português. O vínculo do contratual de Thiago Silva terminou e o brasileiro está de saída. O Porto, após duas passagens, as portas do Porto serão sempre abertas para ti.
0: Olha, o Thiago Silva, sem dúvida alguma, é um jogador muito regular, né? Todos os times que ele jogou, principalmente no Fluminense e agora no exterior, mas o Thiago Silva é um jogador que foi campeão de tudo, um jogador que muito premiado, né?
1: É.
0: Jogador que realmente teve uma carreira brilhante e que tem um respeito, não só dos brasileiros, mas do mundo inteiro, como um dos melhores zagueiros do mundo. Né? Praticamente
1: isso.
0: De todos os tempos. Então vai encerrar a carreira com chaves de ouro, de pé direito, porque é um baita zagueiro. E estava até sendo meio cogitado para a seleção. Não foi, porque realmente nessa posição tem muitos jogadores mais jovens, né, que estão se destacando pela idade dele, mas quase que levaram ele pela experiência que ele tem de Copa do Mundo e a liderança que ele tem em campo diante dos companheiros.
2: E o Gesmar,
1: oi.
2: Já tem o próximo destino dele? Já?
1: Não, ele ainda não revelou para onde ele vai, não.
2: Provavelmente capaz, que eu creio que vai dar uma passadinha lá
0: isso
2: nos Estados Unidos, né?
0: Uhum. Não, vai depender muito dessa Mega Sena que nós vamos jogar, porque caso nós ganharmos, eu pegar uma fatia boa, eu vou contribuir com o Corinthians ou com o Botafogo para levar ele, meu
1: Frank. Achei que você ia comprar o Itumbiara.
0: Também.
1: É
0: outro projeto. Olha, deixa eu falar aqui, meu genro, o Franz, é vascaíno, rapaz. Tá triste demais.
1: Ah, não, ontem tá ali, ó, outro ali também que não tá legal.
0: Francis Mar também é vascaíno, tão triste lá com os resultados
2: do
0: Vasco, os últimos
1: resultados. O que aconteceu com o Vasco ontem?
2: Fala. Eu acho que o Renato tá torcendo pra sair logo, né, pra ficar só o Campeonato Brasileiro. O Renato não tá ligando muito pra...
1: Parece que ele mandou um time totalmente fora ontem.
0: Eu achei meio desanimado.
1: Eu tava ouvindo o pessoal da Rádio Globo ontem, e a Rádio Globo tá com uma equipe diferente agora lá no Rio, rapaz. Os veteranos tá todo da Tupi, né?
0: Exatamente.
1: O Zé Carlos e o Penido.
0: Tá uma leva de jornalistas mais jovens, né?
1: Tá vindo uma safrinha nova aí.
0: É, mas tem aí, oportunidade para esses jovens mesmo.
1: Eles falando que não entendeu o que o Renato fez ontem. Não entendeu.
2: Tá priorizando, né? Ele tá priorizando o Campeonato Brasileiro. Deixou a Copa Sul-Americana, ele mesmo falou já em muitas entrevistas, né?
1: Porque
2: o Vasco não tem time para jogar as
0: duas. Mas priorizando por quê? Em face dos maus resultados. Porque se o time tivesse ganho, ele tá priorizando todos os campeonatos. O treinador tem que usar esse discurso. O time tá mal, tá perdendo. Não, esse campeonato aí, nós já tiramos o pé do acelerador, porque nós não temos muita... É um campeonato muito pouco expressão.
1: Ele quis dizer que ele não tem elenco para focar os dois.
2: Isso, né? Ele não tem.
1: Por isso que ele entrou com o time misto.
2: Isso, justamente.
1: Agora, o Dória está de saída do São Paulo? Como é que é? Por que, hein? O Dória pede rescisão do São Paulo por receber ameaça de torcedor?
2: Isso.
1: Ah, peraí, mano.
0: Mas você não conhece essas torcidas organizadas, não, meu filho.
1: Você é louco. O cara tá trabalhando, você vai ameaçar um trabalhador, rapaz?
0: Eu vou te falar um negócio. Acontece o seguinte, é que os caras estão infiltrados, ô Gesmar. A gente que vive futebol nos anos sabe que é assim. As torcidas organizadas são importantes, né? Por um lado, são importantes, mas é uma faca de dois gumes. Por outro lado, elas atrapalham muito, porque infiltram aqueles caras que são viciados, né? Aqueles caras que vão pro campo somente para brigar, só para fazer quebradeira, para tumultuar. Eles não são torcedores, esses caras ameaçam. Quando eles veem, assim, por exemplo, que o dirigente está, às vezes, procurando um outro lado para trabalhar com honestidade, para fazer o certo, eles são do contra, eles querem tumultuar e acabam, né, fazendo essas ameaças aí. E nos dias de hoje, como o mundo está muito perigoso, o cara está matando aí para roubar um tênis, né? Roubar um celular. Então o cara fica preocupado, o cara tem família, o cara é gente de bem, né? O cara não quer correr o risco, colocar a vida dele em risco.
1: Diz, menino.
0: Não
1: pode. Como é que é, Franklin? E aí, o que, que é? Por que ele está sendo ameaçado? Então, né? Vai aí.
2: O zagueiro tem sido muito criticado pelas falhas na derrota para o Fluminense e no empate com o Milionários, né? E o contrato do jogador, que chegou em janeiro, vale até dezembro de 2027.
0: Outra coisa.
2: Dória solicitou a diretoria de São Paulo a rescisão do contrato, né? O zagueiro alega que familiares têm recebido ameaça de torcedores nas redes sociais depois das falhas na derrota para o Fluminense pelo Brasileirão e também pelo empate com o Milionário na Copa Sul-Americana. Esse episódio, somado a um grave problema de saúde na família, deixou Dória desconfortável. Em janeiro deste ano, São Paulo anunciou a contratação do zagueiro até dezembro de 2027. O São Paulo pretende definir ainda nesta quinta-feira o futuro do atleta, mas a tendência é que seja feito um acordo para a rescisão.
1: Eu olha, falo isso que porque... Que situação, né, rapaz? Leva o cara agora, o cara fica desempregado no futebol brasileiro, só se, acho que nem na Série B ele pode jogar, dependendo se ele não cumpriu todos os jogos.
0: O que que acontece? Nós já tivemos episódios em que torcedores invadiram o CT, treinamento, já quebraram a cara de jogador.
1: Torcedor
0: já
1: não, jogador. Né? Bando, é, né? Bando, vândalos. Vândalos.
0: Bando de...
1: De irresponsáveis.
0: Bandidos mesmo, né? Bandos. Então, isso no futebol tem que acabar, gente. Infelizmente, todos os departamentos de segurança já tentaram todas as formas, né? Para entrar no campo, precisa disso, precisa daquilo, né? É Ministério Público, é Polícia Federal, é Polícia Militar, é Exército, é tudo. Para. Juntou todas as forças de segurança, ainda não conseguiram arrumar uma forma de não acontecer mais esse tipo de coisa. Mas, infelizmente, ainda não conseguiram arrumar essa forma para, pelo menos, acabar com esse problema.
1: E o Botafogo encaminhou a vaga e o Santos tropeça e se complica. Daniela Esperon, fala
3: a
1: de
3: noite
1: novo.
3: Noite de quarta-feira foi de Copa Sul-Americana para os brasileiros. E o Botafogo encaminhou a vaga às oitavas de final ao vencer a equipe do Independente Petroleiro pelo placar de 3-0. Agora, nesta quinta-feira, vai aguardar o resultado do Caracas para saber se já está classificado ou se vai precisar da última rodada. O mesmo a gente não pode falar do Santos, que vacilou na Vila Belmiro. Estava vencendo por 2-0 o São Lourenço da Argentina, mas acabou cedendo o empate e terminou 2-2. A equipe santista briga pela segunda vaga da chave, já não pode mais ser líder para disputar a repescagem. Após a partida, o técnico Cuca falou das substituições e até se exaltou.
4: Cara, você acha que eu sou burro para tirar o Rolaser? O melhor jogador do campo? Cara, ele quis sair no primeiro tempo ainda, a gente segurou até o intervalo, ele não aguentou, pediu para sair. Tem que sair, você tem que trocar, né? E aí você põe um jogador de contenção e põe adiantado o Oliva. Arrancou aqui, perdeu o gol, deu no travessão. As coisas estavam bem encaminhadas. Daí perde o lateral esquerdo, sai com cãibra, daí perde o volante. Aí o outro lateral também estava com dores. Então é uma sequência muito grande que você fica numa dificuldade muito grande para fazer as mexidas. Eu não fiz nenhuma mexida tática hoje. Tudo que eu fiz hoje foram mexidas obrigatórias a fazer.
3: Outro que decepcionou foi o Vasco. Jogando com os reservas no Paraguai, perdeu de virada para o Olímpia por 3-1 e acabou se complicando na competição. Essa derrota faz com que o time vascaíno perca a liderança da chave a uma rodada para o fim da fase de grupos. O Red Bull Bragantino ficou apenas no empate em 1-1 com o River Plate no Monumental de Núñez. O Bragantino luta também pela segunda vaga do Grupo H. O Grêmio venceu o Palestino por 2-0 e ainda tem chances, mas não depende de si, já que o Montevideo City Torque é o adversário da próxima rodada. É um confronto direto que vale a classificação às oitavas de final. O Grêmio joga em casa a última rodada. Nesta quinta-feira tem mais brasileiro em campo e a vez do Atlético Mineiro, que está na última colocação do grupo B com 4 pontos. Ainda sonha, embora seja muito complicada a situação do Galo. Vai enfrentar o Cienciano dentro da Arena MRV. Agência Rádio Web com informações da Copa Sul-Americana, Daniela Esperon.
1: Valeu, Dani, 11h45. Ontem nós tivemos outros resultados também. Nacional do Uruguai 0, Universitário do Peru. Aqui está o aniversário do Peru.
0: Zero.
1: LDU do Equador 2, Lanús 0, Flamengo 1, Estudiantes da Argentina 0, Palmeiras 0, Cerro Porteño 1, Junior da Colômbia 3, Sport Cristal 2, Cusco do Peru 2, Independente Medellín 3. Pela Sul-Americana, Santos 2, San Lorenzo 2, Boston River 3, Ongens 2, Olímpia 3, Vasco 1, Independente Petroleiro 0, Botafogo 3, Grêmio 2, Palestino 0, River Plate 1, Red Bull Bragantino 1. O Bragantino empatando lá no La Bambonella.
0: Bom resultado, hein?
1: Mano.

0: Agora, ontem o jogo do Santos eu fiquei até com dó do Cuca, né? Que é o treinador do Santos. É, ele realmente ficou bem sacrificado. Dois jogadores machucaram, pediram para sair. Ele fez as alterações e ontem não tinha o Neymar, né? Foi o jogo sem o Neymar. O Neymar já se apresentou à seleção brasileira. Então, o time do Santos ontem sentiu muito a ausência do Neymar, aquele entrosamento na frente ali. E com essas contusões, o time acabou cedendo, vencendo por 2-0. O Santos estava dominando o jogo. Acabou perdendo mais umas duas
1: oportunidades. Os caras deu até duas paradas no Gabigol lá.
0: Pois é, exatamente. Mas o Gabigol provoca também, né? Nossa. Ele não é Santinho, não. Ele fica o tempo todo
1: provocando. Ele não é Santos, não.
0: Ele não é Santos. Ele fica provocando o tempo todo. E aí, esses caras aí, rapaz, eles não aguentam provocação. Você vê, é uma rivalidade muito grande com os brasileiros.
1: Já, já, os jogos de hoje, que nós teremos 11 horas e 47 minutos. Tem nota do Amador aí, né, Frank? Então tá beleza, então. É, Libertadores, La Guaira, Independente de Rivadavia e Peñarol e Corinthians, às 21h30, Universidade Católica e Barcelona de Guayaquil. Pela Sul-Americana, Poeiras do Cabelo e Juventude, Atlético Mineiro e Cienciano, Atlético do Jair, 19 horas, Racing, Caracas, além de Blooming e Carabobo.
0: Atlético Jair Santana, né? Explique.
1: É, o Jair Santana, é o seu nome. Maracá e Aliança Atlético.
0: É, destaque aí para o Corinthians.
1: Bundesliga, Wolfsburg e Paderborn.
0: Nessa rodada, destacar o Corinthians, que foi muito bem no primeiro jogo fora, venceu por 2-0, vamos ver hoje, jogo mais difícil, né?
1: E pela semifinal da Copa Verde, teremos Anápolis e Rio Branco hoje às 20 horas, 8 da noite no Jonas Duarte.
0: Opa, mas é jogo, hein?
1: É muito.
0: São jogos pelo mundo todo. É, realmente, o futebol, ele domina, né? É a paixão mesmo. Dos brasileiros e hoje de grande parte do mundo. O futebol realmente atrai. E hoje tem Corinthians, né?
1: Hoje tem o Corinthians.
0: Corinthians e Peñarol, jogo difícil, fora de casa. O Corinthians, se vencer, vai assumir a liderança do grupo, né? Termina em primeiro lugar e facilita, né, na sequência do campeonato. Não sei se o Corinthians vai usar o time completo, tem alguns jogadores, Memphis Depay não sara nunca, né? Agora vai para a seleção da Holanda.
1: A maior enganação do Corinthians foi esse Memphis Depay.
0: Investiu muito dinheiro, nossa, salário altíssimo, senhora. Só marketing, né? Eu não sei o que ele deu em termos de lucros para o Corinthians em termos de marketing, porque ele vende aqueles, como é que chama aquele
1: bandana.
0: Negócio? Bandana. Bandana? Bandana. Aqueles passadores na cabeça, é camisa.
2: Dizem, faixa, né?
0: É, aquelas faixinhas. Dizem que o Corinthians vendeu milhares dessas coisas aí usadas pelo jogador Memphis Depay, né? Mas eu não sei. Eu não sei até quando isso aí... não sei que preço que eles vendem essas camisas do Depay. A verdade é que ele chegou... Fez um contrato mais por Mark, por ser o grande artilheiro da Holanda, um dos melhores, né, artilheiros de todos os tempos da Holanda. E com o nome que ele tem, ele veio para o Corinthians, mas na realidade no Corinthians ele não apresentou ainda 20, 30%
1: não
0: do futebol
1: nada.
0: Que ele apresenta na seleção da Holanda. Lá ele é artilheiro, né, disparado, artilheiro nato. No Corinthians fez alguns golzinhos, mas não justifica um salário altíssimo desse que ele ganha no Corinthians.
1: Bora, bebê.
0: Né, isso causa até uma certa revolta no restante do elenco, que ganha aí 30%, 20% do que ele recebe mensalmente.
1: 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Um abraço para você, até amanhã.
0: As maiores patrocinadoras do Brasil, do nosso programa Paranaíba dos Esportes, essas empresas conceituadas. Um grande abraço a todos, um abraço, Jesmar, Franklin, fiquem todos com Deus. Na sequência, o Franklin vai trazer as notas do amadorismo e fazer aquele convite para os dirigentes, diretores, jogadores que quiserem vir aqui, participarem do nosso programa, dar uma entrevista aqui para nós, será um prazer enorme recebê-los aqui. E as notas, pode mandar que nós estamos aqui para divulgá-las com o maior prazer. Não é isso, Franklin? Fiquem todos com Deus e até amanhã, se Deus quiser.
1: Valeu, Franklin, um abraço para você. Na sequência vem José Carlos Carol e as notícias do futebol, aliás, e as notícias do estado, né, com informações.
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4: 11 horas e 50 minutos.
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5: São 11 horas mais 54 minutos, as notas do futebol amador de Itumbiara. Lembrando aí, você dirigente de equipe, técnico aí das equipes aí do futebol amador de Itumbiara, né? Se você quiser aqui apresentar aqui, falar do seu time, falar do futebol amador aqui, é só entrar em contato aqui com a gente aqui pelo nosso WhatsApp da Paranaíba, né? O 64-3431-8888, né? E marcar aqui uma entrevista com você, que a gente fala com você com todo prazer, né? Falando aí das coisas do futebol amador de Itumbiara e região, né? Vai ser um prazer, então, entrevistar vocês. Gente, marca aqui com a gente, então, pelo WhatsApp aqui. Os meus amigos aí do bairro Brasília Master convoca todos seus atletas, diretores, torcedores e patrocinadores para a partida da 8ª rodada da 5ª Copa Itumbiara de Futebol Veteranos Master. Domingo, dia 24, às 8 horas, lá no campo do Caçapão, no bairro Brasília. Vai jogar então o bairro Brasília Master e o Talentos Master. Os atletas convocados: goleiro Rian, goleiro Cláudio Filho, Rafael, Aureliano, Gustavo, Marcelinho, Lagoa, Emílio, Genaldo, Riba, Charles, Bruno, Todinho, Bruno Vasconcelos, Geninho, Deon, Jeanzinho, Zé Fabiano, Thomas, Carçola, Lindivan, Cuti, Thiago Amaral, Ricardo Braga, Bruno Amaral e o Sandro Clay. A comissão técnica é composta do técnico Natal Fonseca, o auxiliar técnico é o Dione, o massagista é o Picum, o auxiliar massagista é o Verli Lius, os médicos Dr. Franco Schneider e Dr. Leandro Mendes. O presidente é o Shaolin e os diretores Antônio Wilson, Sandro, Natal, Dione, Paulinho e o Cleubão. Agradecemos a todos os patrocinadores e parceiros: Fonseca Agronegócios, ATS Contabilidade, Ricard Vidos, do amigo Ricardo, Ótica Olho Vivo, do amigo Paulinho, distribuidora Souza Lima, Fran Delivery, René Bar e Restaurante na Vila, Carçola Veículos e Consultor de Vendas, Juliana Oliveira Eventos, Que Passo Calçados, Franco Eventos e Manutenção de Máquinas, Rosa Tavares Seguros, Casa do Pit Dog, na Avenida Itarumã, Ravena Farmácia de Manipulação, Artivox Produções, Marcelinho Dallan House, René Choperia, no bairro Brasília, Dr. Franco Schneider, ortopedista, e JHR Drone, e toda a equipe aqui de esporte da Nova Paranaíba. O meu amigo, o Nenzico, lá do Olinta Guimarães, mandou que o Marcelo e o Nenzico convocam todos os seus jogadores do Santos Dumont Master para o jogo da 5ª Copa Itumbiara, dia 24, domingo, às 8 horas, lá no campo do Araporã. O adversário vai ser a equipe do Araporã. Agradecemos.

0: 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Também mais notas aqui, né? A 5ª Copa Cidade de Itumbiara, né? Tem os jogos aí do módulo ouro, né? A semifinal, no dia 24, domingo no Goiásinho, né? Às 9 horas, vai jogar então o Bairro Brasília contra o Bairro Brasília Esporte Clube contra o Spartans, né? E também pela semifinal do módulo ouro, né? Dia 23, no sábado, às 3 da tarde, lá no Goiásinho, vai jogar KBM Esporte Clube contra a Associação Esportiva Araporã. E também pelo módulo prata, né? A semifinal vai ser dia 24, no domingo, lá no campo do Caçapão. Vai jogar então Associação Marulina contra o Sarandi às 10h30 da manhã, né? Lá no campo do Caçapão. E no módulo prata também a semifinal, lá no estádio JK, no sábado às 3 da tarde, vai jogar então Mercearia Cristo Rei contra os Mercenários, né? Às 3 da tarde no JK, pela 5ª Copa Cidade de Itumbiara de Futebol. E essas as notas de hoje do nosso futebol amador. Estaremos de volta amanhã novamente. Um grande abraço, gente, e até mais.
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2: 11 horas e 58 minutos.
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2: 12 horas e 1 minuto.

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0: 12:03, 12:03, boa tarde, começando mais um programa Itumbiara ao meio-dia. Hoje é quinta-feira, dia 21, véspera de feriado aqui na cidade de Itumbiara. Amanhã, dia da padroeira Santa Rita de Cássia. Mas hoje nós temos muitos assuntos aqui a abordar com você. Aqui José Carlos Carol com você até às 13, juntamente com o Franklin Gaspar. E hoje, nesse primeiro momento, recebendo aqui o César Ivo, coordenador regional da Emater. César, boa tarde, seja bem-vindo mais uma vez.
1: Boa tarde, Carol, boa tarde a todos os ouvintes aí que estão antenados nessa emissora que realmente alcança, tem um alcance maravilhoso e um público maravilhoso. Estamos aqui nesta tarde, Carol, para trazer para você e para o seu público, né, as novidades que nós temos dentro de Itumbiara, acontecendo agora, né, dia 26, envolvendo a pesca, né, tanto a pesca profissional como a pesca turística, né, dentro do município de Itumbiara.
0: Esse encontro, como vai ser realizado?
1: Esse encontro é o seguinte: nós vamos estar realizando dia 26 a partir das 8 horas da manhã, lá no Capim de Ouro, né? Nós temos ali, para você ter ideia da dimensão que isso tomou, Carol, hoje nós temos já confirmado a presença do ministro da Pesca, nós temos confirmado a presença da Marinha, né, a nossa liderança com o nosso presidente da Emater, Rafael Gouveia. Estamos aguardando uma possível confirmação também da presença do governador. E todas as grandes autoridades nacionais envolvendo a pesca estarão presentes nesse evento. Então é um evento que realmente veio para marcar esse dia aqui na cidade de Itumbiara, né? Mostrando, trazendo visibilidade, mostrando à população de Itumbiara que aqui dentro desse município, nós temos uma equipe de pescadores profissionais que vivem da pesca e que nós vamos trazer números aqui para você que vai assustar. E Itumbiara muitas vezes não conhece isso, não conhece essa realidade. Mas dentro de Itumbiara nós temos uma grande comunidade envolvidos com a pesca, vivendo dessa pesca.
0: Vai ser que horas o evento?
1: Às 8 horas da manhã, é o início, né? Nós vamos estender ele até por

0: volta das 17 horas. Nós teremos aqui vários cursos, né, na área da pesca, nós teremos ali, né, a emissão de carteiras, né, profissionais. Então, é um evento que realmente vai trazer um dia muito especial para esse pessoal aí envolvidos com a pesca. Mas o convite nosso não é só para a pesca, para os pescadores. Toda a população está convidada a participar conosco, até mesmo para tomar conhecimento. Qual que é a realidade dessa pesca profissional em Tumbiara? Ela existe mesmo? Quem são esses? Quantos são, né, que hoje nós temos credenciados aqui no município? Né, o Leives, que é o nosso presidente da associação, ele também vai falar um pouco sobre isso. Então aqui nós temos, hoje, só para você ter ideia, nós temos 1.100 pescadores profissionais dentro do município de Tumbiara. Então, é um número muito grande que muitas vezes a própria comunidade, a própria sociedade não conhece isso.
1: A abertura oficial está programada com as autoridades, programada para que hora?
0: A abertura oficial nós estamos programando ela para as 8h30 da manhã, né? Nós teremos algumas falas ali, algumas lideranças que vão estar presentes, o nosso prefeito. Aliás, eu quero aqui agradecer muito o nosso prefeito municipal. O Johnny tem nos ajudado assim de forma sobrenatural, porque tudo que nós colocamos para ele, ele comprou a ideia, ele viu a importância, a necessidade e a grandiosidade também deste evento. Então, a Prefeitura Municipal tem sido parceiro nosso, né? Agradecemos muito aí ao nosso prefeito, agradecemos também ao nosso governador, né? Ele que tem investido muito nessa área. Se nós estamos aqui hoje com esse evento, foi porque ele nos chamou a atenção. Ele chamou a atenção da Imater, o nosso presidente nos convocou, fizemos reunião com o pessoal da Associação da Pesca. Então pudemos ver realmente que Tumbiara é um polo que nós precisamos crescer e melhorar muito, e temos condições de fazer isso. Só para você ter uma ideia, quantos quilos de peixe, ou quanto você acha que de peixe hoje profissional dentro de Tumbiara é processado dia? Você tem ideia?
1: Nenhuma ideia.
0: Eu vou falar um número para você, você vai se assustar, assim como os ouvintes seus. Hoje, dentro do município de Tumbiara, é processado cerca de 10 a 12 toneladas dia de peixe. Então, é um número que assusta, né? A gente acha que não existe. Existe. E agora, trabalhando 100% na legalidade, porque o Sim chegou, né? E nós estamos aí agora muito felizes, a indústria da pesca está feliz aqui no município. E por que nós trouxemos esse evento para Itumbiara? Itumbiara hoje é a segunda maior bacia fluvial de água doce da América Latina. Você sabia disso? Muita gente não sabe, mas é uma verdade. É a segunda maior bacia de água doce, a bacia fluvial de água doce da América Latina. Está aqui dentro do município de Tumbiara. Então, nós queremos mostrar isso para a população e queremos que a população se envolva também no processo. Isso é muito importante. Nós queremos também ampliar agora a pesca esportiva. Né, traz divisas, traz rendas aí para o comércio local, para os hotéis, né? Então nós queremos melhorar essa qualidade também, que é a pesca esportiva. Hoje, quando se fala em pesca, em diversão, tudo a gente pensa em Araguaia, né? Aquela Três Ranchos, esse lado aí. Nós em Tumbiara, só para você refletir, nós temos condições de transformar Tumbiara como sendo um Pantanal do Centro-Oeste. Nós temos condições de trazer isso para cá, porque aqui em Tumbiara nós temos espaço para isso, nós temos água para isso, nós temos pescadores para isso, nós temos gente com vontade de trabalhar para isso, nós temos um governo que abraça essa história, que abraça esses projetos, nós temos um governo municipal que sempre tem abraçado, que nós levamos para a mesa dele, ele olha, é bom, vai ser bom para a comunidade, ele aprova e nos apoia e nos ajuda. Então nós temos todas as ferramentas necessárias para melhorarmos essa lado da pesca, tanto profissional como a pesca turística aqui dentro do município de Tumbiara.
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0: Mais 12 minutos.
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2: 12 horas e 11 minutos.
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0: 12 horas mais 12 minutos, 12 e 12. Celso, fala pra gente um pouquinho sobre o sim. Porque o sim, ele é imprescindível, né? Para o pequeno que trabalha, às vezes, muitas vezes, não tinha o espaço para comercializar. Com a chegada do sim, isso facilita no quê?
1: Porque sem o sim, o produtor, ele não teria condições de comercializar o seu produto, por exemplo, nas prateleiras de um supermercado.
0: Era na clandestinidade.
1: Né? Isso, na prateleira de supermercado, né? Talvez em uma feira com tudo já legalizado. Então, agora, com a chegada do sim, por exemplo, o produtor que ele produz o frango, né? Ele tinha que vender aí nas feiras, na porta de casa, nas ruas aí, porque ele não tinha uma legalização para isso. Agora ele vai se legalizar e vai poder vender inclusive para o comércio local, né? Os supermercados daqui, esse frango que é comercializado aqui não é comprado aqui, porque aqui não tinha um sim. Então agora isso muda, ele vai poder comprar do próprio produtor local e melhorando então a parte financeira, né? A rentabilidade do próprio município e de cada um desses produtores. O produtor que produzir para ele o queijo, que é uma coisa que tem demais, mas ele não vendia.
0: E é bom o queijinho.
1: É bom
0: caseiro,
1: o queijinho,
0: né?
1: É bom demais. E ele não vendia esse queijo nos supermercados. Esses queijos que tem no supermercado, embalados, eles não eram daqui, eles vinham de fora. Porque aqui não tinha essa legalidade para produzir. O peixe, né? O peixe vinha de fora. Porque, falando em peixe, deixa eu te falar uma coisa. Nós hoje, no Brasil, o Leis vai te falar mais também sobre isso, nós temos pela OMS, cada pessoa, cada ser humano deveria consumir de 12 a 13 quilos de peixe por ano. É, 12 a 13 quilos de peixe por ano. Qual que é a média nossa em Goiás? Você tem noção de consumo?
0: Ah, deve ser...
1: Chuta aí, vamos ver.
0: 5% disso aí, né?
1: Nós produzimos, nós consumimos dentro do estado de Goiás em torno de 1,3% desse montante. É muito pouco.
0: Baixíssimo,
1: é muito,
0: né?
1: Pouco. Então, por quê? E outra, mesmo esse que 1,3, só 20% que é nosso, goiano, o resto vem de fora. Então, é essa realidade que nós queremos mudar. Essa visão que o governo de Goiás teve para mudar. Sabe por que que nós estamos comprando de fora se nós temos água, se nós temos tudo para produzir aqui dentro do nosso estado? Olha bem, um governo, quando é visionário, é bom demais para todos nós. Porque ele enxergou isso e a condições que ele quer colocar agora é o seguinte: vamos fazer o que for possível, mas o peixe nosso vai ser produzido dentro do estado de Goiás. Nós vamos exportar e não importar. Então essa agora é a tendência. Por isso que nós estamos em Itumbiara. Escolhemos Itumbiara como polo exatamente pela bacia fluvial que nós temos, que eu já te falei. Iria para outra cidade. Nós tínhamos mais duas, três cidades querendo, né, que esse evento do dia 26 fosse realizado lá para ficar o marco. Deixa eu te falar, esse evento do dia 26 se tornou de uma importância tão grande. Nós temos 16 estados confirmados que vão estar presentes, né? Como eu disse para você, toda a liderança da pesca nacional vão estar presentes, ministro da pesca presente, nossa liderança estadual presente, liderança municipal presente. Ou seja, vai ser um evento maravilhoso. E eu disse para o prefeito Johnny: prefeito, esse evento vai ser um marco para a história de Itumbiara, e nós vamos procurar futuramente colocar ele dentro do calendário turístico do município. Nós não vamos fazer um evento, esse vai ser o primeiro. O pessoal da associação assustou comigo de início, porque às vezes eu penso longe demais, mas é assim que acontece. Tem gente querendo trabalhar, se nós temos ajuste, temos apoio, por que não fazer? Então esse vai ser o primeiro encontro, e nós queremos que esse encontro seja anual. Todos os anos nós faremos esse encontro crescendo cada ano. Nós queremos que aqui Itumbiara seja um marco, que o Brasil todo conheça essa data e queiram estar aqui nessa data. Então nós queremos que ele entre no calendário turístico do município. Depois vamos colocar também, brigar para colocar no calendário turístico do estado, porque aí nós temos mais recursos, nós temos mais condições de ajuda. Então a coisa está começando agora. Quem participar agora vai ficar marcado. Quando começou, eu estava lá. E isso aqui vai se transformar num grande evento aqui para a cidade de Itumbiara, para o município de Itumbiara.
0: Isso é bom, né? Porque a gente tem realmente uma bacia que poderia ser explorada muito mais, né? Ali no... nós temos o nosso lago ali. Eu até falo sempre que tem que mudar, porque uns falam assim: ah, lá no Vermelhão, o outro lá na Prainha. Aí o mesmo lago em Buriti é Lago das Brisas. Olha das que Brisa. Bonito, é. Né? Aí lá você vai, ah, vamos lá para a prainha, vamos lá para o Vermelhão. Quer dizer, turisticamente não pega, né? Não funciona, né? E ali nós temos um grande número de pescadores ali, né?
1: Exato, tem um grande número de pescadores ali, mas é isso mesmo, sabe? Eu acho que é trocando ideias, compartilhando experiências, que nós vamos chegar a um denominador comum, né? Tanto o setor público como o setor privado, né? Nós vamos juntar, hoje o comércio de pesca, todos que são envolvidos aí com a pesca, eles estão participando. Nós temos várias empresas de Goiânia que vão estar com estande aqui, temos empresas de Itumbiara que vão montar estande também ali. Nós vamos ter várias amostras ali, ou seja, tem um número muito grande de todos que estão envolvidos com a pesca. E chamou uma atenção tão grande que hoje, né, Leives, nós preocupamos já, porque o nosso convite, nós fechamos o grupo que daria para a gente fazer um evento, né, mais responsável e mais organizado. Só que as pessoas continuam nos ligando, empresas de fora do estado, querendo participar. Então, por isso que eu te falo, esse vai ser o primeiro. No segundo, olha só quantas empresas nós já não vamos trazer, muito mais. Isso melhora o comércio local, restaurante, hotéis, ou seja, o consumo interno, ele aumenta, e isso é muito bom para todo mundo.
0: É, eu até já disse que, inclusive, tenho falado sempre que a prefeitura deveria desapropriar uma área ali, porque hoje a nosso espaço ali do lago, ela não tem uma área pública, né? Ali todo lugar que você chega é uma área particular e que as pessoas praticamente não têm acesso, né? E precisa dessa área até para se envolver, fazer um grande evento ali, ali, ter um espaço realmente bom, né, César?
1: É, eu acredito. Nós temos aqui graças a Deus, nós temos um gestor público muito bom. E eu acredito que se for bom para a comunidade, ele já deve estar com algum pensamento, alguma coisa, sabe, para poder realizar, porque realmente essa área de pesca, tanto profissional quanto a esportiva, ela vai ser, a partir de agora, diferente dentro de Itumbiara. Itumbiara agora vai ser conhecido nacionalmente como a capital goiana da pesca. Nós vamos colocar isso, nós vamos vender essa ideia, e eu tenho certeza que, como muitos já compraram a ideia, isso vai se espalhar ainda muito mais, sabe? Então é muito importante esse evento, é muito importante que a população abrace esse evento, porque isso não é importante só para quem é da pesca, isso é importante para toda a comunidade, certo? Nós estamos trazendo divisa para o município e não só para o pessoal da pesca. Então isso será realmente, esse momento vai ser um momento espetacular, e acreditamos muito aí com a população presente, né, com ali as lideranças aí políticas presentes. Nós acreditamos que serão várias mãos agora trabalhando em prol do crescimento dessa área da pesca aqui no município de Itumbiara.
0: 12:21, intervalo, eu volto já.
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3: 12:20.
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0: 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César, é um momento muito importante para Itumbiara, falando aqui, né? Sobre esse evento, ele começa a partir das 8 da manhã. Todas as pessoas interessadas podem participar?
1: Podem e devem participar. Nós temos uma inscrição online que está sendo feita. Eles podem procurar aí o pessoal da pesca, mesmo da associação, da Emater. Também as rádios já estão colocando aí no YouTube, nos seus canais de comunicação, né, esse site para que eles possam entrar e fazer as inscrições. É importante fazer a inscrição porque nós vamos ter a distribuição também de brindes ali, sabe? Vamos fazer um sorteio de alguns brindes e quem tiver feito a inscrição participará desse brinde, independente se é pescador ou não. E são brindes maravilhosos, viu? Nós estamos aí com os nossos patrocinadores aí, realmente, mão aberta, confiando no evento e nos ajudando muito nisso. Eu queria tocar num assunto que é importante, né? Às vezes a população pensa, mas pesca, isso é predador, né? Isso aí traz confusão, traz problema para a natureza, né? Eu quero dizer para vocês o seguinte, que o pescador profissional, ele protege o meio ambiente, sabe? Não é predador do meio ambiente, ele protege. Né? Hoje nós temos, por exemplo, os predadores naturais que invadem aí. Se não for o pessoal da pesca para proteger, para cuidar disso, né? Isso aí atinge um nível aí que depois perde até o controle. Então, essa pesca profissional, é bom que se diga ao nosso ouvinte, tá? Os pescadores, eles são protetores nato da natureza, porque eles precisam da natureza. Se a água não estiver boa, se ela não estiver limpa, se ela não tiver com a oxigenação correta, sabe? Ela não vai produzir o que eles querem, né? Que precisam. Né, que é a matéria-prima, que é o peixe. Então, eles têm toda essa proteção, né? A população, né, também, eles ajudam, né, a população dos rios, né, dos peixes, eles ajudam também a proliferar isso. Então, os pescadores são protetores natos da natureza, isso é bom, né, deixar isso claro, porque muitas pessoas acham que o pescador... Aliás, o pensamento do pescador, se nós formos pensar aqui agora, a gente pensa o seguinte, a maioria da população... Eles acham assim, o pescador está lá pescando porque não tem o que fazer na cidade, um preguiçoso, né? É um desocupado, né? Não é isso?
0: Mas todo, né, mundo quer comer um peixinho, né? Se então, não tiver alguém que pesca...
1: Então, né? Mas aí na cabeça das pessoas, né, é isso que passa. Ah, o pescador está lá porque não tem o que fazer, é um preguiçoso, sei o quê. Olha, difícil uma outra área de trabalho que se trabalhe tanto e tem que dedicar tanto como a pesca. Eu estou te falando porque eu mesmo não conheci que era tanto... E andando mais agora com o pessoal da pesca, conhecendo aí onde eles fazem o trabalho deles, eu estou vendo. Tem gente que entra 6 horas da tarde e sai 7, 8 horas da manhã, trabalhando a noite toda, sabe? Então, isso é muito importante que a população saiba disso e valorize o pescador. Nós temos que valorizar, porque se você olhar a vida dele, as mãos dele, você vai ver como que esse pescador é um trabalhador e que precisa ser valorizado pela comunidade local.
0: Porque é diferente o pescador do profissional, daquele que vai pescar, né, para divertir, né? Vai mais é para ir para a beira do rio, tomar uma cervejinha, não pega absolutamente
1: nada. E ótimo, né? Esse que gosta de fazer isso é maravilhoso. O rio tem lugar melhor para você descansar a cabeça? É para todo mundo, é muito bom. Mas não são todos que estão ali fazendo isso. Tem gente que está ali fazendo porque vivem daquilo.
0: Um é pro lazer e o outro é trabalho.
1: É trabalho, né? Porque vivem daquilo, sustentam a família com a pesca. Nós temos exemplo aqui em Itumbiara mesmo de pais de família que veio da pesca, que são da pesca, que já formaram 2, 3 filhos, tudo da pesca. Então, isso é um trabalho como outro trabalho normal, só que muitas vezes mais árduo, mais difícil, porque depende muito da força, da saúde, da vontade, do querer desse trabalhador, que é o pescador. Então, nós precisamos de valorizá-lo.
0: Vamos falar com o presidente da associação? E aí, fala pra gente, o que é essa associação? Como que vocês chegaram nessa organização? Boa tarde,
2: Carol, uma vez eu cumprimentando você aqui na tarde desse dia, eu estendo os cumprimentos a todos os ouvintes aqui, um abraço a todos com devido respeito, né? E aqui, para a gente chegar hoje na associação, é um grupo de colegas vendo o declive acentuado que se tinha na organização e a necessidade de se agrupar para melhorar, né, os seus pleitos, né, as atividades e tentar melhorar as condições adversas que a gente tem no dia a dia, né, do nosso trabalho.
0: E hoje são quantos associados?
2: Hoje, dentro dessa associação, na verdade da colônia, né, dentro de toda a área de abrangência nossa, tem mais de 1.100 afiliados hoje, e desde o que pesca, do que observador, do que tece, do que comercializa, do que processa, do que industrializa, do que transporta, enfim, todas as ocupações, como a primeira, a segunda e até a terceira fonte de renda.
0: Esses pescadores, eles estão utilizando mais que áreas aqui na região?
2: Então, a gente vai pelas vertentes federais, né, a qual que tem as coberturas, né, legal, previsto na Lei 11.959, que é o nosso Paranaíba, né, tanto no alagado, alagoado, ou nas águas correntes do seu Paranaíba, até rio abaixo, numa junçante ou montante, numa dimensão aqui de um raio de 200 km, 150 km para cima ou para baixo, é área de atuação diretamente desses trabalhadores.
0: Aqueles tanques que é colocado, eles também são considerados pescadores ou não?
2: Sim, é pesca. Você produzir, você está pescando. Tem a pesca e tem a despesca, né? Aí existe a pesca individual e a pesca em regime de economia familiar. Exatamente isso que o senhor falou agora. Qual é a finalidade da associação? Agrupar, tirar o cidadão do extrativismo e colocar ele em regime de economia familiar. Dessa vez, visando, né, a menos serviço ou mão de obra qualificada para todos, né, de uma forma que poderá, me perdoa, de uma forma que poderá aqui produzir, né, alimentos, ou seja,

0: proteína, é todo mundo no mesmo local e com menos custo. Então é dessa forma. E se você observar direitinho, Carol, esse é um projeto que vem de encontro com tudo. Você vai largar de tirar, viu, doutor César, aqui os peixes na condição de nativo do meio ambiente e começar a produzir em regime de economia familiar, garantindo a segurança alimentar, né? Trabalhando a política aí do bem social, econômico para a nossa cidade e visando fins lucrativos, porque não tem como. O pessoal fala, a associação não visa fim lucrativo. Olha, tem que visar fim lucrativo. O cidadão trabalha, tem que receber. Porque como o senhor colocou, quero parabenizar, doutor César, eu fiquei assim, muito feliz com as palavras do senhor. Acho que eu nunca ouvi isso na minha vida ainda. É, de valorizar o trabalhador, que é um serviço desgastante, muito sol, muita chuva, muito frio, muito, tudo é muito. E o perigo é constante. Nada do nosso trabalho é fácil. Nosso trabalho, ele é tudo acima. Então o perigo, ele é iminente. Quem é pescador verdadeiramente sobrevive disso, ou parte da sua sobrevivência vai indo à pesca, sabe o que nós estamos falando aqui. Então, quando eu falo que o peixe chega na mesa do consumidor, chega ele para um mau carinho. Então, infelizmente, a gente ainda não tinha a certificação ou tudo mais, e agora a gente consegue tumbiar aqui, dar um passo à frente e um passo largo, né? Que é os governantes têm um olhar diferenciado para a nossa cidade, vendo a organização, e a gente consegue aqui, através, talvez, não só do SIM, né? Mas o selo estadual, que é o CIE, que é o simplificado, que é o SUASA, e a gente já consegue agora sair da informalidade e poder levar esse peixe com muita qualidade na mesa dos goianos. Então, Carol, é um ganho para nós, muito, muito.
1: Há um tempo atrás eu vi uma mensagem, mas não sei, eu acho que é do governo federal, dizendo que queria levar o peixe para merenda escolar em todas as escolas. Hoje, Tumbiara, caso haja realmente... essa aprovação, essa é uma parceria aí, eu acho que tem que ser entre os três poderes, né? E a associação, ela teria condição de atender a demanda para atender todas as escolas?
0: Bom, com certeza, essa associação, sim, não só ela, mas quando eu falar associação, porque são algumas, né? A gente tem a condicionante, nós somos um guarda-chuva que debaixo dela tem 4, 5 ou 6. Aqui que a gente, num grupo total, é possível sim. Então, a gente já tinha trabalhado, estava trabalhando isso aqui, para a gente atender o PA, o PENAI, né? E agora também no governo do estado de Goiás, ele tendo esse olhar para a segurança alimentar e até num subsídio para que esse trabalhador coloque a melhor proteína recomendada mundialmente por todos os médicos, que é o peixe, na merenda escolar, a nível do estado, a gente ainda não tinha faltava essa ferramenta, ou seja, a homologação do certificado. Sem isso era impossível. Então a gente achou um tripé desafiador. Isso atraiu a EMATER para a gente solucionar isso aqui. Bom, mas com certeza sim. A nível da nossa cidade a gente dá conta, estamos capacitados, preparados. Então o pessoal foi feito vários cursos, temos toda a documentação legalizada para isso, para atender. A gente vai ficar muito honrado, muito feliz em ser, viu, doutor César, né? E ao nosso prefeito também, ser a primeira cidade a atender. E quando eu falo a cidade de Tumbiara, a gente atender algumas escolas da região. Então a gente espera participar sim, a partir desde já das licitações, da chamada pública, né? Para a gente poder introduzir o nosso, a nossa produção. Porque não fala só do peixe, tem um derivado do peixe. Pode ser a almônica, pode ser a linguiça do peixe. Porque talvez o filé seja caro, porque precisa de 3 quilos, 3 quilos e 100. Se o peixe for melhor um pouquinho, do qual dá uma genética muito boa, talvez é 3,2 por 1, 3,5 por 1. De acordo se é um filé martelo ou se é um filé V, tem uma ciência por trás de si, mas da tilápia se aproveita tudo. Então hoje estamos já nesse nível de poder contar com todo aproveitamento. Ah, vocês estão processando? Não, não estamos, mas nós estamos passando para quem faz isso. Que é patenteado para isso, que é a patência e tudo mais. Tem os colegas que hoje aproveitam a carcaça, o óleo com ômega 3 e ômega 6, né? Inclusive faculdades, pesquisador da nossa cidade já identificou isso e estão avançado.
1: E aí, Celso, parece que você queria falar alguma coisa nesse sentido aí, né, dessa...
2: Porque quando você disse aí a possibilidade de que esse peixe chegue até a merenda escolar, né, nós temos um programa hoje do PA, que é o Programa de Aquisição de Alimentos do Governo do Estado de Goiás, e tem o PA Nacional, e tem o projeto era bom, o governador do Estado de Goiás, o então Ronaldo Caiado, né, nosso eterno governador, ele então criou o PAA, que é o Programa de Aquisição de Alimentos do Estado. Esse PA, ele funciona.

0: da seguinte forma, o governo compra até 15 mil reais, por exemplo, ele vai no pescador e compra até 15 mil reais de peixe dele, do filé de tilápia, vamos colocar. Paga à vista para ele, ele emite a nota e o governo já faz o pagamento, e esse peixe vai para a associação, vai para as escolas, né? Ou ele vai para a primeira dama aqui, para ação social, e ela faz a distribuição. Esses 15 mil reais que o governo paga para eles à vista, é entregue para essas comunidades e elas distribuem gratuitamente. Então, o governo compra e fica dentro do município, tanto o valor que ele pagou, como também o produto que foi comprado, né, para ser distribuído entre as famílias carentes. E agora nós, pelo PAA, nós podemos também fazer através das escolas, né? Distribuir direto para as escolas, para que elas coloquem no cardápio da merenda escolar. Agora, como o Leiv disse, agora nós podemos fazer isso. Antes não, não podia porque não estava na legalidade. Agora, tudo dentro da legalidade. Esse ano nós já estamos encerrando o PAA, e a matéria que trabalha com esse PAA, ela que faz toda essa gestão do PAA. Então, nós, a partir do ano que vem, nós já vamos estar cadastrado esse pessoal da PESP para que eles também possam entrar dentro daqueles qualificados para receber e distribuir também esse produto, né? E existe uma vontade muito grande, né? Isso aí eu tenho certeza que o nosso prefeito Johnny Araújo pode pensar, né? Eu talvez já esteja até pensando sobre isso. Nós criarmos aqui no Itumbiara o PAA municipal, né? É uma possibilidade também. Fica aí aberto uma sugestão para nós criarmos aqui o PAA municipal.
1: 12h38.
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3: 12h38.
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0: 11h41, a Irene estava perguntando, estava falando ali que o peixe é caro. Quem quer responder?
1: O peixe é, não é que ele é caro. Hoje, um quilo de filé de tilápia aí no mercado está em torno de... É média de R$50 o quilo, né? Lá em Moinhos a gente comprou ele a R$45. Aí se você pegar um quilo de carne hoje, ele está mais ou menos o mesmo valor, né? Então, se a gente for comparar carne por carne, os preços estão mais ou menos iguais. Só que quando você entra para a parte nutricional, aí o enriquecimento da carne branca do peixe é uma diferença muito grande, né? Então, os benefícios...

0: benefício que ele traz para nós, se você colocar tudo na balança, ele se torna muito mais barato que um quilo de carne. Então nós temos que analisar no âmbito geral. Mas precisamos de melhorar também preço, sabe? Eu acho que é uma situação que quanto mais agora, a partir de agora, nós pudermos produzir, né, para o mercado interno, nós temos também, o pessoal da PES vai ter condições também de olhar e verificar essa possibilidade.
1: Isso também é de acordo com oferta e procura, né?
0: Isso.
1: Se a oferta é pequena, o preço está lá em cima, né?
0: Exato.
1: Se tem uma produção maior aqui e comercializando aqui, certamente esse preço.
0: Exato. E,
1: vai
0: e
1: melhorar,
0: volto,
1: né,
0: também a falar que esses preços, valores de supermercados que vocês estão vendo aí, estão importando esses peixes, né? Então o valor aumenta também, né? Então não é preço. Peixe nosso aqui, né, da nato nosso aqui. Então agora muita coisa tem possibilidade de mudar, tá certo? Eu não sei se já está encerrando, eu quero deixar aqui os meus agradecimentos, tem que agradecer.
1: Ainda tem um tempinho ali.
0: Tem?
1: Eu
0: então,
1: até
0: okay.
1: Falar sobre essa questão do SIM, lá no Sindicato Rural, a Secretaria da Agricultura e o Sindicato, começou lá uma feira do agricultor familiar.
0: Agricultor familiar, isso.
1: E eu tenho participado todas as sextas, tenho ido lá, E tenho visto a diferença, né? Um local muito gostoso, um ambiente. O pessoal
0: sem
1: chega
0: dúvida.
1: Ali, já está com as banquinhas ali toda arrumadinha.
0: Isso.
1: Ali o cara está vendendo a banana que ele colhe lá. Ele faz o queijo, já traz o famoso canela amarela, já cortadinho, tudo embaladinho.
0: É.
1: Aquele queijo, é alface, né, abóbora, enfim, a laranja, tudo produzido aqui na região e que sem o atravessador, né?
0: Exato.
1: Vendido diretamente. E nesse último agora, na última sexta-feira, eu já vi lá um pescador lá também já vendendo, né? O forrozinho estava lá vendendo os filezinhos de tilápia.
0: Isso.
1: Quer dizer, e isso daqui uns dias, outros também, né? Vão para lá vender.
0: Me parece que sexta produtos. Agora já teremos mais pescadores lá.
1: Exatamente, tá? Porque a questão é começar, né?
0: É. E aliás, foi bom você tocar nesse assunto aí, porque a gente tem que... A Bíblia fala, honra quem honra merece, né? Eu sou pastor também e eu sigo muito a Bíblia, né? Não que para seguir a Bíblia tem que ser pastor, pelo contrário. Mas honrar também e parabenizar o Tom, né, o nosso secretário de Agricultura, um homem que não mede esforços, né, está aí todos os dias. Eu falo para ele que tem que desligar, ele tem hora, né? Ele é meio elétrico, né? Mas parabenizar o Tom, né, por esse trabalho maravilhoso que ele fez aí agora, né, trazendo essa feira comunitária e essa feira familiar. O ambiente lá muito saudável, né? Muito gostoso, e o pessoal levando seus próprios produtos, como você disse, sem atravessador, né? Fazendo um feedback direto com o produtor e o comprador. Isso é muito bom, isso é maravilhoso. Para o município é uma coisa, chega lá, como você disse, as barracas, tudo já está prontinho, tudo ali armado, tudo, sabe? Então é uma coisa organizada, né? E está ajudando também quem? A produção, não, o produtor rural. A Emater tem por vocação, trabalhar com o produtor rural. Nós trabalhamos com médio e pequeno produtor rural. Então, nós temos aí já essa experiência e com eles no dia a dia, e sabemos que esse tipo de coisa, esse tipo de ação, de atitude, vindo do poder público, ele ajuda muito no melhoramento de qualidade de vida desses produtores, né? E nós estamos fazendo um trabalho muito grande agora, que é para trazer a família de volta para o campo. Né? A Emater está com um trabalho maravilhoso aí fazendo isso, sabe? Mostrando para os filhos, oferecendo cursos para eles. Hoje nós temos curso para filhos de produtores de 16 anos acima.
1: Hoje
0: então
1: tem muita coisa que pode ser feita. Hoje, por exemplo, você vai aí, um frango caipira está R$80.
0: Isso.
1: Quer dizer, se o cara faz um curso, aprende a criar, às vezes o terreno dele é pequeno, mas se ele fizer um curso de criação de galinha caipira, ele já vai ter um bom rendimento, né?
0: Sem dúvida, sem dúvida.
1: Se ele criar, se tiver condição dele criar uns tanques, construir uns tanques de peixe lá na propriedade dele, ele vai ter mercado garantido.
0: Isso. Nós temos experiências aí, né, nesse trabalho nosso da Emater, nós temos experiência de produtores que nós começamos a visitar, começamos a apoiá-los, né? E esses produtores tinham lá 2 hectares, sabe? A chacrinha, 2 hectares. E nós já temos essa experiência comprovada. E investiram numa criação de como você falou, de galinha, outros foi na hortaliça, né? Com a assistência técnica nossa, ajudando, mostrando a melhor forma de produzir isso. Esses produtores hoje já têm a família toda vivendo dentro desses 2 hectares, vivendo bem,
1: E eles voltam para o campo bem. E abre a vaga de trabalho na cidade.
0: Abre a vaga de trabalho na cidade.

0: De outra, o trabalho dele, o que ele ganha hoje no campo, junto com o pai, porque o pai muitas vezes já está de idade, né? Não tem mais aquele vigor, né? Tem vontade, mas não tem a força, que é normal nosso, né? Como os anos vão chegando. Então esse filho voltou e nós temos já experiências comprovadas. 2 hectares, está vivendo pai, 2 filhos, casados com as esposas, com os filhos, com casas já dentro da propriedade, cada um com a sua casa, vivendo e vivendo bem, cada um com seu carro, levando os filhos para a escola. Então, olha, é maravilhoso você ver essa mudança, simplesmente por uma situação de mudança de mente, de cultura, sabe? Trazendo de volta para o campo a família.
1: Eu vou ver a palavra do pescador aqui com relação ao preço, né? E aí, a Irene está certa?
2: Bom dia, aliás, boa tarde, doutora Irene. Prometo para a senhora e para todos aqui da cidade, a gente estamos trabalhando num esforço ininterrupto dentro dos demais pescadores para voltar fazer o melhor preço nosso aqui para a nossa querida cidade de Tumbiara. Infelizmente, hoje, o grande desafio nosso aqui fica mais de 75% é o insumo. Então ele se altera. E como a gente já tem a documentação dos contratos, a gente é obrigado a passar isso para os frigoríficos. E agora, chegando essa novidade aqui, muda
1: tudo. Tumbiara não tem frigorífico?
2: Não, não tinha.
1: Vai ter agora?
2: Não tinha, com certeza, né? Eu posso aqui estar falando, mas Tumbiara vai existir pronunciamento. Venha você lá no dia 26, né? Nos acompanhe. Dona Irene, vá lá no dia 26 ali no Capim de Ouro, experimentar um peixe conosco lá também, conhecer a pesca, conhecer não só da pesca, pessoal, conhecer as linhas de crédito que tem lá dos microcréditos. Doutora Simone, especialista aí nos processos, ou seja, subir as propostas. Estou falando só da questão da pesca, mas de todo pequeno produtor rural, que seja lá seus terrenos produtivos, né? Ou que seja essa questão da pessoa ter o rancho, me perdoa, sua casa, seu sítio, e colocar seu sítio para ter a segunda produção, né? Um complemento de renda. Então terá pessoas lá. Mas voltando para a dona Irene, a senhora pode ter toda certeza. Eu acredito que vamos sim assumir o compromisso aqui. Tumbiara deve ter uma participação agora do nosso peixe mesmo, que infelizmente a gente não podia contar. Então, com a graça de Deus aqui, a gente agora podemos apresentar para o mercado a nossa própria produção. E isso vai começar a sentir nas feiras livres, no comércio, na cidade, com a nossa marca, com o selo da nossa cidade Tumbiara e tudo mais. Eles vão sentir isso aí primeiro na qualidade, né? E segundo no preço.
1: Bora comer peixe, né? Bora.
2: Peixe é mundialmente recomendado por todos os médicos, viu? Só benfeitoria. Leve saúde para sua casa. Leve, né, proteína viva, quer seja, leve a carne do peixe. Agora, uma curiosidade. O doutor, o senhor ia fazer aquela pergunta que a Laura não fez para ele, né? Eu pergunto o senhor sinceramente. O senhor e todas as pessoas que aqui estão ouvindo, vocês têm o hábito de pelo menos uma vez no mês a consumir peixe, sim ou não?
1: Eu, por mim, comeria todos os dias. Tá. Então, eu gosto.
2: Então, o senhor já é um bom exemplo, tá? Então, isso é muito. E no churrasco, o senhor tem costume de levar peixe para o churrasco, sim ou não?
1: Não.
2: Isso começa a mudar. Então, essa é uma das campanhas.
1: Um peixinho assado é bom, né?
2: Sim. Então, eu deixo aqui minhas palavras. Eu faço aqui como o doutor César falou. A gente, essa organização, ela vem de encontro com o social, com o econômico, com o meio ambiente e também na questão do valor e o trabalho socioeconômico, né? Eu posso ter certeza, dona Irene, que a gente vai fazer sim. É um dos intuitos aqui de voltar e colocar o melhor preço e melhor qualidade aqui na mesa, principalmente, né? Dos consumidores de Tumbiara e região, claro.
1: 12h51, eu vou pro intervalo e volto já.
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5: 12h50.
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0: 12 horas 52 minutos. 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Hoje, qual os tipos de peixe que nós temos mais no Rio Paranaíba?
1: É, na verdade, temos todos
0: tucunaré os tipos. Tucunaré é o que o pessoal mais gosta para pesca esportiva, né?
1: Sim, olha para você ver. Você não vai falar do tucunaré, não vai falar de um peixe alactone, que é um peixe brasileiro e não da bacia do Paranaíba. Aí, se você falar no sumiço do peixe, o tucunaré está na cadeia de predadores. Então, é um peixe que ele não faz parte da nossa bacia, mas que ele é tido como um peixe esportivo. Né, que realmente tem ele. Mas
0: tem a piranha também, né?
1: É, existe algumas, no mínimo 5 espécies de piranha aqui, inclusive uma que está destacando. A gente vão ter a grande piranha, que é a piranha de 4 quilos, 5 quilos ali, de amostra, né? Viva, pessoal. Que é a que ataca o ser humano.
0: Não tem medo da piranha, né?
1: Mas realmente é um peixe perigoso. Então, porque não é um peixe de um ou dois, é um peixe que pode. Ela anda como se fosse
0: ela
1: assim.
0: Ela ataca em grupo, né?
1: Elas são coordenadas. Então, elas andam de muitos e isso pode correr. Não, assim, não tem risco, sim, de ataque de humano, de pessoas nadando. Mas qualquer coisa que essa colejou água ali e tal, ela pode entender que é uma isca, né? E atacar aquilo ali. Então, tem acidentes que se tornou ataque. Tem sim. Aqui. Junto conosco, Corumbá Azul, né? No Corumbaíba, tem muitos disso, infelizmente tem, e isso tem tido tomado aqui os mecanismos para tentar controlar. Então, qual o controle para essa piranha, para isso? Primeiro, os predadores, e infelizmente nós estamos sem predador para piranha.
0: Qual que seria esse predador?
1: Primeiro, o predador da piranha é os grandes bagres, né? É os peixes de couros. É os peixes que saem mais à noite, né? Noturno, para, no caso, capturar as piranhas. Então, devido a um outro predador que não deixa esse peixe, ou seja, ele aumentar o seu estoque, porque quando ele vai ovular lá, tem um bichinho bem pequenininho que chama lá o camarão, que também não é da bacia, mas é uma espécie invasora, que está não deixando ele conseguir fecundar esses ovos. O Sulef está falando, estou falando baseado cientificamente, estudo, que inclusive empresas, né, grandes faculdades que estarão de outros estados brasileiros, que está aqui, que vai traduzir isso aqui e mostrar o que está acontecendo com o declive acentuado, ou seja, a redução tão grande dos peixes nativos nossos aqui. Então, esse é um que não deixa os bagres subir. Então, o bagre, ele é um peixe mais lento, não é um peixe que come igual aos outros, que é muito rápido. Às vezes, como duas, três vezes por noite. Se ele errou o bote, ele vai ficar com fome do dia para o outro. Então, aquilo pode atingir até no desequilíbrio natural da nossa cadeia ectofauna. Então, falando aqui das espécies aquáticas da nossa bacia do Paranaíba aqui, bem na nossa porta, no lago, então já está fazendo a diferença, porque hoje eu não vejo tanto aqui, vamos supor, piracanjuba, não tem, que eu estou falando do peixe nativo, certo? O pintado, não estou tendo. Caixara, não tem. O jaú, nossa, realmente tem esse peixe. Mas numa escala de 0 a 100, eu imagino que tem um número muito reduzido. Isso, eu acredito que tem que chamar o olhar aqui da faculdade, do poder público, nós também, que as entidades organizadas e de quem explora disso. É um dos projetos que a gente tem falado muito com a Emater, muito com os pessoal, que tem que tomar cuidado com isso muito sério. E nós não estamos falando disso aqui, nós vamos fazer isso. Isso vai acontecer, eu acredito que é um ganho social também, um ganho, na verdade, ambiental. Então, o cuidado com o ambiente, com as espécies nativas, e o cuidado com o controle das espécies invasoras. Tem muitos. Quando nós falamos do tucunaré, que é da espécie amazônica, lá da bacia amazônica, ele é um peixe que ele desempenha, que se você não tiver um controle dele muito rápido, para quem estiver falando aí, quem estiver ouvindo, é uma situação muito grave, que antigamente nós pegávamos tucunaré de 3 quilos, 4 quilos, 5 quilos, era normal, né? Hoje, para você pegar um tucunaré desse, está dando trabalho. Por quê que ele não está pegando grande? Porque não houve o controle. O tucunaré é um peixe territorialista. Então, num raio de 1 km ali, existe 2 ou

0: três líderes, que ele vai ficando e ele vai pegando ali, doutor César, e ele vai assexuando com todos ali. Então, pai com filho, com tio, com sobrinho, com todo mundo, e ele começa a desenvolver o ananismo. Então, infelizmente,
1: ele não cresce.
0: Além dele ter ele não ter um controle, nós não pescou, que é bonitinho, soltou lá de novo, e ele começa a soltar, ele vai, quando é fé, você vai pegar muito peixe, tudo pequeno. Então, existe pessoas preparadas que vai mostrar isso aqui, que isso está acontecendo já na represa de Marimbondo, né? Que houve lá um controle, uma conscientização dos pescadores amadores, esportivo, profissional e de pesquisadores científicos para controlar isso. Então, primeiro que ele não é da bacia, então nós não briga contra a lei. A lei ela determina que aquela espécie invasora a gente não pode soltar ou cativar aquilo, certo? Então, somente os nativos. Então, o peixe nativo nosso aqui tem o piau, o piaçu, né? O lambari e dentre outros, né? É o pintado, que é um bado que poderia fazer o controle, a piracanjuba, que é um peixe excelentíssimo. Top, que não está tendo, mas que o doutor Ari vai estar aqui, da faculdade de Morrinhos também, é com as suas espécies também.
1: Acho que nós vamos ter que fazer um programa falando de peixe, num barzinho, viu? Obrigado pela presença, viu? Volto, vamos marcar outras vezes. Celso, obrigado pela presença, viu, César? Que seja realmente sempre bem-vindo aqui na nossa cidade e aqui na rádio sempre estaremos com as portas abertas.
2: Eu que agradeço a oportunidade, a você, né? Nós já estivemos juntos em outro momento aí, na época nós estávamos lançando aqui o Agro é Social, viemos eu e o Tom aqui, tivemos um momento também com vocês, foi maravilhoso, nos ajudou muito pela audiência que você tem, o seu programa. E eu quero deixar aqui meus agradecimentos, né? Primeiro ao nosso prefeito Johnny Araújo, obrigado prefeito, Itumbiara está de parabéns pelo gestor público que ela tem, né? Um homem preocupado realmente em trazer benefícios para a população, aquilo que é bom ele abraça, e eu tenho sentido isso, visto isso e compartilhado isso com ele, então muito bom. Tá? Um abraço especial da Imater e do Governo do Estado de Goiás. Quero agradecer também o Tom, nosso secretário de Agricultura, que tem nos dado força total aí também, tem colaborado conosco, é nosso parceiro no evento, né? Então, obrigado, Tom, ao Guilherme, lá da Secretaria de Turismo, ao Chocolate, né, que estão juntos ali também, e vamos montar as tendas agora, e estão sempre nos ajudando, nos apoiando em que for necessário. Ao meu pessoal da Imater, né, a Simone, todos ali que... muito obrigado também pelo empenho de vocês, pela força, pela dedicação e pelo profissionalismo. Nós temos uma equipe aqui da Imater, realmente uma equipe de profissionais. Aliás, a Imater ela tem buscado realmente esses profissionais para que possamos estar prestando um serviço de qualidade à população. Então, deixo esse meu agradecimento à Associação de Pescadores, na pessoa do Leiv, toda a sua equipe, que realmente acreditou no projeto primeiro que nós mostramos para eles, abraçou o projeto e hoje essa festa que nós vamos fazer agora, esse momento maravilhoso, no início ele era para 100 pessoas. 100 pessoas.
1: 100 ficou pouco.
2: Hoje nós já temos no mínimo 500 confirmados. Né? Então, um evento maravilhoso. Eu quero novamente convidar a população que se faça presente. Dia 26, agora terça-feira, a partir das 8 horas da manhã, não deixe de ir. Vai lá, nós vamos ter um cafezinho da manhã ali, depois vamos ter um almoçozinho, vai ser muito bom, sabe? Vamos ter ali também, você pode ir lá, ó. Nós vamos ter uma degustação de filé de tilápia, né? A Associação de Pescadores vai estar distribuindo.
1: Peixe, não, do almoço não é fácil,
2: então,
1: não.
2: Então, a entrada nossa do almoço vai ser um belisco ali com filé de tilápia. Então, vai ser maravilhoso. E a população, você, a emissora toda, são nossos convidados. Muito obrigado pelo espaço.
1: Grande abraço, ponto final. E mais um Itumbiara ao meio-dia, que volta amanhã. Está chegando Toniel Rodrigues. Maravilha,
3: rapaz. 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
1: 13 horas e 3 minutos.
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sempre com a graça de Deus. Olha, minha gente, até às 16 horas estamos juntos nessa rádio que é carinho, que é companhia, que é tradição. Esta se trata da Nova Paranaíba 94.7 no FM e através também com a sua transmissão pelo aplicativo que tem alcance mundial. São exatamente 13 horas, 6 minutos. Horário de Brasília, está no ar o Show do Amigão.

0: chegou.
1: Alô, você, boa tarde, boa tarde, boa tarde, boa tarde, meu amigo, boa tarde, minha amiga, seja muito bem-vindo. Estamos começando o nosso show de notícias, sucesso e muita diversão. A nossa equipe está prontinha, tá todo mundo aí, tá todo mundo aqui, tá todo mundo aí. Daqui a pouquinho você também começa a participar pelo 64-3431-8888, 64-3431-8888, porque você vai passando, vai manjando, vai observando, vai passando as notícias que estão acontecendo aí na sua rua, no seu bairro, pra gente ficar antenado, porque o seu problema é o nosso problema, o show do amigão já está no ar, a todo vapor. Antes de você começar a curtir este show, este programa, você ouviu outro programa, o Itumbiara ao Meio-Dia, com ele, José Carlos Carol, na apresentação do Itumbiara ao Meio-Dia. Ele vai descansar, mas volta, porque de hora em hora, ele vai apresentar as atualizações de notícias, as edições do Repórter da Nova Paranaíba. Agora eu e você vamos ficar juntinhos, coladinhos, agarradinhos, até a chegada do programa Entardecer no Sertão. E com certeza, com a sua participação, nós vamos fazer um delicioso programa de rádio. Alô, alô, minha gente. Alô, alô, meu povo. Já está no ar o show da alegria. Já está no ar o show de informação. Já está no ar o show do amigão de coração, Toniel Rodrigues.

Todo mundo feliz, todo mundo curtindo esta quinta-feira, porque afinal de contas amanhã é uma sexta-feira. Ah, parem as máquinas, parem as máquinas. Pera. Para tudo. Amanhã, sexta-feira, e é feriado, com a graça de Deus. E beleza. Pois é, amanhã é dia de Santa Rita de Cássia, padroeira da cidade de Tumbiara, portanto, dia de ficar em casa, dia de descansar. Aí sábado, aí tem muita gente que trabalha até meio-dia, uma da tarde, e depois já começa o final de semana. Bom pra quem é funcionário público, que sai hoje e só volta na segunda-feira. Aí é bom, né? Aí é delicioso. Hoje, senhoras e senhores, quinta-feira, dia 21 de maio do ano de 2026. Hoje nós estamos comemorando, hoje no dia 21, dia da língua nacional, dia do afiliado, dia mundial da diversidade cultural para o diálogo e o desenvolvimento, dia internacional do chá, vai um chazinho aí, gosta de chá de camomila, de canela, capim-cidreira, dia mundial da proteção do aleitamento materno. E hoje é um belíssimo dia para eu e você ficarmos felizes, sermos felizes. Seja feliz você também. A lua está na sua fase nova, a estação é o outono, a previsão do tempo segundo o Instituto Nacional de Meteorologia para hoje, para Itumbiara e toda a região, é de sol com muitas nuvens à tarde. À noite o céu fica com muita nebulosidade, mas não chove. A temperatura entre 19 e 29 graus, a umidade relativa do ar é entre 80 e 90%. Agora na rua Minas Gerais, nesse exato momento, no coração pulsante da cidade de Itumbiara, aonde a Paranaíba fica, no centro do coração. Termômetro marcando 29 graus. Temperatura 29 graus. E o nosso programa vai ficar quentíssimo. É claro, se você participar, então venha, me dê sua mão. Me dê o ar da graça da sua presença. Faça companhia para mim, eu vou fazer companhia a você. Vamos juntos nessa tarde, deixar essa tarde quentíssima.

0: Pode contar comigo sempre, acima de tudo, comunicador. 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
1: 13 horas e 10 minutos.
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1: 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Isso, tudo que fala aqui nesse microfone é ouvido por milhões e milhões de pessoas. Isso que me garante para que eu faça o melhor acontecer aqui todas as tardes e que você tenha uma tarde realmente garantida, com muita diversão, com muita alegria, com muito entretenimento, com muita música, muita informação, que também é importante. Antes das músicas, antes do oba-oba, tem a nossa responsabilidade noticiosa, porque o rádio e a televisão existem para dar notícia. Não é para ficar rodando música, porque tem o CD, aliás, não tem CD, né? Tem o pendrive agora, tem o pendrive, tem as redes sociais, tem o telefone aí na palma da sua mão, aí você pode rodar a sua música preferida quantas vezes quiser. Só não pode forçar os outros a ouvir aquilo que você quer ouvir. Aí não pode. Aí isso aí já é ditadura. Aí você quer oprimir o outro. Você quer que a sua vontade sempre impere. Aí não pode. Você quer mandar nos outros? Não pode, não pode. Mas e aí, hein? O que nós vamos fazer dessa tarde? Nós vamos fazer dela a melhor tarde que nós podemos fazer. Com a sua participação, tudo pode acontecer. Você pode mandar sua mensagem de voz ou de texto para o 64-3431-8888. 64-3431-8888. Vamos que vamos, meu amor. Vamos que vamos, meu bem. 1h17 da tarde.

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1: 13 horas e 20 minutos.
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2: É uma super tarde que nós estamos decolando, estamos sobrevoando todas as cidades do sul do estado de Goiás, também parte do Triângulo Mineiro. Aliás, quem está em Minas, hein? Ouvindo e sentindo todas as emoções que são irradiadas através dos 94.7, dessa sintonia que é sucesso. Aí, neste ano, essa emissora está completando 60 anos. É claro que já trocou de estação. Quer dizer, já trocou de sintonia? Pelo menos com essa, deixa eu ver, duas vezes. Quando essa emissora começou no AM, lá em 1960 e poucos, aí era mil e alguma coisa, no AM. Aí depois subiu a potência, teve a necessidade também de trocar de sintonia, foi para 910, e agora nessa migração do AM para o FM, trocou de sintonia, trocou de frequência, mas a audiência, esse sucesso continua o mesmo. O sucesso também trocou, veio acompanhando a troca de sintonia. Então vamos juntos, até onde eu não sei, para mais uns 60, 80, por mais os anos que forem necessários. Porque a gente juntinho, coladinho, agarradinho, a gente faz a diferença, faz ou não faz? É um apoiando o outro. 60, 80, por mais os anos que forem necessários. 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É um apoiando o outro. Senhoras e senhores.

0: Essa menina já virou menina de outra há muito tempo, já virou amorzinho de outra há muito tempo, já virou mozinho. Ô, mozinho, esquece, esquece, vira a página, toca a vida, ergue essa cabeça, que eu sempre digo, pés no chão, cabeça erguida e fé na vida. Isso, pés no chão, cabeça erguida e fé na vida. Achou bom, né? Achou bom. 1:28 agora. Confirma para mim, querida. Confirma a hora certa. Acerte o seu com o nosso.
1: 13:28.
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2: O nosso super, mais super do que nunca, trazendo a participação da minha amiga Josete, do bairro Alcides Rodrigues. Alô, Josete, tudo bem com você? E com a turma aí que mora pertinho de você? Alcides Rodrigues, Olinta Guimarães, tem também o Morada dos Sonhos. Abraço.
3: Boa tarde, Antônio Rodrigues. Gostaria de ouvir a música Amado Batista, Folha Seca. Quero oferecer para todos que estão ouvindo o seu programa, eu sou ouvinte Josete, aqui do Alcides Rodrigues. Fique com Deus e um bom final de semana e um feriado abençoado por Deus. Um abraço.
2: Um abraço, fica na paz, fica com Deus, minha amiga. Fica com Deus e todos os santos, na paz, na paz. Muito bem, muito bem, muito bem, muito bem, muito bem. Eu estou dando uma olhadinha aqui nas notícias e você sabe que aconteceu algo importante na Câmara Municipal de Itumbiara de ontem para hoje. Eu não sei se você está informado. Ontem, o presidente da Câmara, que é o Zezé Brito, presidente do Legislativo do município da cidade de Itumbiara, comunicou a saída do até então vereador Danilo Dufrete, depois dele ter os seus direitos políticos cassados por uma decisão de justiça. Então, a fim de sofrer a sanção e cumprir a sua obrigação a pagar o Estado aquilo que ele deve, ele resolveu, aliás, ele teve como condenação a perca dos seus direitos políticos. Sendo assim, ele não pode exercer a função de vereador. Ele não pode mais ser vereador. E o que estava na espera, o suplente, um dos muito bem votado das últimas eleições municipais aqui na cidade de Itumbiara, foi chamado para ocupar a cadeira do Legislativo. E é com grata admiração, não é com surpresa, porque quando você tem surpresa, quando você fica surpreso, é porque aconteceu algo que ninguém esperava. E isso já era esperado, principalmente por todos nós da classe da radiodifusão. Porque hoje, a partir do chamamento, que o vídeo está aí na rede social circulando, a partir do chamamento do presidente do Legislativo, ele chamou esse suplente para ocupar a cadeira deixada pelo Danilo Dufrete. E a cadeira que era do Danilo Dufrete será ocupada por um radialista, por uma pessoa que não é motivo de surpresa que ele está vindo a ser vereador, não. Porque, se eu não me engano, já é a terceira vez que ele se coloca à disposição e ele bateu na trave. Mas agora, graças aos três reis santos, a qual ele muito é devoto, aonde ele é capitão de folia, graças a Nossa Senhora Aparecida, ele foi chamado, ele foi conclamado pelo presidente da casa para tomar posse da sua cadeira como vereador.

então ele começa a estar no cargo da vereança em nossa cidade. E é um motivo de muito orgulho para todos nós da Rádio Difusão. Depois eu vou comentar, porque eu já tive a oportunidade, eu já tive o prazer de trabalhar pelo menos umas 3 vezes com Gilmar Vasconcelos. A primeira vez, quando eu comecei aqui, quando ele aqui na rádio era um mero repórter, quando Gilmar Vasconcelos começou aqui na Rádio Paranaíba, não tinha nenhuma expressividade, não tinha condições de mostrar o que veio, dada a tantos medalhões que aqui existiam e que ocupavam os horários. E ele resolveu sair daqui e ir para uma outra emissora, e lá ele mostrou todo o seu talento. Ele mostrou à comunidade o tamanho do seu coração e o tamanho também da sua vontade de fazer da nossa cidade uma cidade melhor, através do seu programa, através das suas cobranças, através da sua fiscalização, sem ter um cargo público oficial de fiscalizador que exerce o vereador. E não é surpresa, repito, não é surpresa, porque uma hora isso iria acontecer. E essa hora está acontecendo. Mas daqui a pouquinho eu vou falar mais, porque é um motivo de muito prazer para todos nós radialistas que tenhamos um vereador radialista na Câmara Municipal da cidade de Itumbiara. Ele que já provou na carne o que é trabalhar, o que é lutar, às vezes sofrer perseguição, às vezes ter que sofrer calado para não perder o emprego. Muitas das vezes também, se eu não me engano, umas 2 vezes, já pediram a cabeça dele. Ele teve que sair de uma emissora, praticamente corrido, e ser abrigado por outra emissora, porque nessa emissora onde ele estava, tentaram calar ele, mas não foi suficiente. Ele encontrou guarita em outra emissora. Aí quanto mais se perseguia, mais a moral com o povo aumentava. Então, eu quero que vocês façam chegar até ele, ao meu amigo Gilmar Vasconcelos, os meus sinceros votos de muita sabedoria, de muito discernimento, de muitas bênçãos e a presença do Deus vivo ao lado dele, para que ele use essa oportunidade para poder mostrar o tamanho do coração dele. Tá bom, meu amigo Gilmar Vasconcelos? Que você saiba usar com discernimento, sabedoria, inteligência. Não se venda, meu amigo, nós esperamos isso. Continue sendo combativo, continue cobrando, usando o seu programa de rádio e usando também a tribuna do Legislativo. A gente sabe que não é fácil, né? Muitas das vezes a gente até quer comentar, mas não pode, tem um pezinho atrás, porque a gente tem família para poder cuidar, tem as duplicatas que vencem. É muito delicado, o terreno que a gente pisa não é um terreno, sabe, rochoso, é meio arenoso, mas com certeza você vai usar e vai fazer a diferença essa oportunidade que Deus lhe dando. E nós também mandamos pensamentos positivos para o Danilo do Frete, que também é outro garoto que despontou na política. Não é à toa que ele foi também um sujeito que recebeu uma porção até expressiva de voto, graças ao trabalho social, à preocupação aos mais vulneráveis, aos mais frágeis. Só que acontece que nós estamos aqui na terra e às vezes nos colocamos em cada bocada escura. E isso aconteceu há uma porção de tempo atrás, né? Essa situação complicada a qual ele se envolveu com a justiça, que houve a perca dos seus direitos políticos. É aquela situação, né? Você é um jovem, você não sabe nada da vida, você está conhecendo o bem e o mal, às vezes você não tem noção de discernir, de separar se aquele negócio é bom ou ruim para você. Na primeira visão, você acha que você está saindo vitorioso de um negócio e às vezes você acaba quebrando a cara. Mas isso acontece com toda e qualquer pessoa. Qual é um filho de uma mãe, de um pai, que às vezes na transição da adolescência na vida adulta não faz uma besteira? Talvez sim, talvez não. Ele poderia ter alguém o aconselhando ou não, tirando ele de

0: cabeça. Mas é assim, todos nós temos histórias para contar. Mas que isso não sirva de desânimo para ele. Que ele continue, o Danilo do Frete, que ele continue a sua carreira política, porque não precisa estar em cargo público para fazer a diferença. Não precisa estar revestido de alguma autoridade para você ser alguma coisa na vida de tantas pessoas que precisam. E que logo mais tardar, quando ele pagar o que deve ao Estado, quando ele recuperar os seus direitos políticos, ele já tem o caminho certo. Ele já tem a receita do bolo completa para se tornar mais uma vez um vereador. Ou mirar cargos maiores, porque ele se mostrou um vitorioso na carreira pública, na carreira política. Ele já sabe como faz. Só que existiu uma pedra no caminho, uma pedra de tropeço, e ele acabou tropeçando. Sem condenação? Não, o povo não condena o Danilo do Frete e não pode condenar. Como eu já disse, eu, você, nós já fomos jovens, inexperientes, em que fizemos alguma coisa na vida que não deu muita sorte, não deu muito certo. E na vida a gente sabe, você planta, você colhe. Existe a ação e a reação, mas tudo é experiência. Toda a experiência. Agora, 1h39, mas daqui a pouco eu quero fazer uma mensagem. Eu quero que os meus amigos, os nossos amigos, levem a minha fala, meu desejo de sucesso na carreira de político que agora o radialista Gilmar Vasconcelos assume. E é muito importante, eu fico lisonjeado. Eu fico todo, sabe? Eu fico muito feliz por ele. Tem muitas pessoas que sentem inveja. Que inveja! Eu quero realmente que os meus amigos deem certo na vida. Eu quero que eles sejam felizes. Eu quero que eles me representem. Porque se ele der certo na vida, eu também vou me sentir honrado. É a diferença, né? Do invejoso com aquele que realmente é amigo. Ah, e eu estive no ano passado, quando eu recebi o troféu imprensa, como um dos melhores programas de rádio, eu estive ao lado de Gilmar Vasconcelos, sentado na mesma mesa, nós conversávamos no nosso começo, que não é fácil para ninguém, ainda mais começar no rádio, quando existia vários velhos e grandes medalhões. E nós tentando ali aparecer, encontrar uma oportunidade para mostrar um pouquinho do nosso talento. Mas aí, há tempo para tudo nessa terra, né? Gilmar Vasconcelos, um abraço a você. Sucesso, meu amigo. E você sabe muito bem que o meu coração, não existe qualquer tipo de atrito com você. Não existe disputa, tampouco inveja. O Gilmar Vasconcelos hoje sou eu, lá na Câmara. Gilmar Vasconcelos me representa na Câmara como radialista.
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2: 13h41.
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2: 13 horas e 51 minutos.
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A Josete pediu essa música. Antes do repórter da Nova Paranaíba, antes do retorno do José Carlos Carol, vamos cantar juntos com esse aclamado cantor, o amado do Brasil.

0: 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Aeroporto de Guarulhos pede fim da escala 6x1. Protesto pedindo o fim da escala 6x1 ocorreu no Aeroporto Internacional de Guarulhos, na Grande São Paulo. Com faixas, cartazes e batuque, os manifestantes desfilaram pelo saguão do aeroporto gritando fim da 6x1. Para o presidente do Sindicato dos Trabalhadores em Empresas Prestadores de Serviços Auxiliares de Transporte Aéreo do Estado de São Paulo, Cristiano Rodrigo, a luta pelo fim da escala 6x1 vai muito além de uma reivindicação sindical. Segundo os sindicatos, o ato serviu também para denunciar jornadas consideradas exaustivas e cobrar mudanças nas relações de trabalho. Para o presidente do sindicato, a mobilização desta quarta-feira serviu para demonstrar a mobilização dos trabalhadores sobre o tema. O Congresso Nacional precisa ouvir as ruas, ouvir quem sustenta a economia todos os dias com esforço e dedicação. O fim da escala 6x1 representa um avanço social necessário e urgente para o Brasil, afirmou Rodrigo. Além de protestar contra a escala 6x1, os manifestantes também pediram a aprovação do projeto de lei que regulamenta a profissão dos trabalhadores da limpeza urbana e garis. O projeto está em tramitação no Congresso Nacional. O protesto contou com a participação da Federação dos Trabalhadores em Serviços, Asseio e Conservação Ambiental, Urbana e Áreas Verdes de São Paulo, do Sindicato dos Trabalhadores em Empresas Prestadores de Serviços Auxiliares do Transporte Aéreo do Estado de São Paulo, da Federação Nacional dos Trabalhadores em Serviços, Asseios e Conservação, Limpeza Urbana, Ambiente e Áreas Verdes e do Sindicato dos Trabalhadores em Empresas de Prestação de Serviços de Asseio e Conservação e Limpeza Urbana de São Paulo. 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
2: Ao mesmo tempo em que é pouco conhecida da população brasileira, a assistência técnica e extensão rural, também chamada pela sigla ATER, é estratégica para a produção de alimentos no país. A atividade orienta agricultores sobre técnicas de produção, acesso a crédito, novas tecnologias e práticas mais sustentáveis. Apesar disso, um estudo do Instituto Escolhas aponta que o governo federal ainda investe pouco nessa área. Em 2024, foram 254 milhões de reais. Isso é menos do que alguns estados investem sozinhos. No mesmo ano, Santa Catarina investiu mais de 557 milhões e Minas Gerais, 429 milhões. O diretor executivo do Instituto, Sérgio Leitão, destaca a importância desse trabalho.
3: A assistência técnica foi fundamental para que o Brasil se tornasse um dos maiores produtores mundiais de alimentos. E ela será fundamental para fazer com que o Brasil consiga enfrentar o drama da mudança climática, da emergência do clima. Por isso é importante a gente saber que apenas 18% dos agricultores familiares no Brasil recebem assistência técnica. Isso demonstra o tamanho do esforço que precisa ser feito para que esse serviço, que foi fundamental para o Brasil ser líder na produção mundial de alimentos, agora chegue a todos os agricultores do Brasil.
2: O estudo também reforça o papel da assistência técnica para ampliar práticas agrícolas mais resilientes e sustentáveis.
3: A gente precisa aumentar o volume de recursos que são destinados, porque o governo federal hoje, né, está gastando muito menos do que deveria e poderia para fazer com que a assistência técnica prepare o Brasil para uma agricultura que seja resiliente, forte para o enfrentamento da mudança climática, da emergência do clima.
2: O executivo ainda chama atenção para a importância do projeto de lei que cria o Sistema Unificado de Assistência Técnica e Extensão Rural, o SUATER. Da mesma forma, cobra agilidade para que a proposta chegue ao Congresso Nacional. 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
2: 14 horas e 2 minutos.
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Hoje, no nosso retorno, agora, às 14h, você que me acompanha desde as 13 horas, eu iria dar uma falada, né, sobre o acontecimento de ontem para hoje, que eu acho que caiu aí no seu celular, né? Está em todos os grupos aqui da cidade de Tumbiara, grupos de notícia, grupos de fofoca. Está também nos principais canais aí no Instagram de informação sobre a saída do ex-vereador agora, Danilo do Frete. E no momento a vaga por Danilo do Frete vai ser suprida, vai ser ocupada por um vereador, candidato a vereador, que estava na suplência, né, na fila de espera, que se acontecesse alguma coisa, ele poderia pegar a vaga. E a vaga vai ser ocupada por um dos

que eu admiro muito. Isso porque ele, já com a sua experiência, com quase ou com já 40 anos, quando eu comecei no rádio, aqui ele estava, tentando aparecer, tentando brilhar, tentando chamar atenção, para que ele pudesse ser notado e fazer o que ele sempre gostou, o que ele sempre amou, que é de fazer rádio. Mas só depois de velho que ele conseguiu a oportunidade para mostrar todo o seu talento. Então, depois de tentar por 3 vezes praticamente, ele se candidatou 3 vezes, ele agora se torna, após muitos anos de caminhada, um representante do povo no Legislativo de Itumbiara. Eu estou falando do radialista Gilmar Vasconcelos, que na última eleição ele conquistou 1.295 votos, ficando na suplência. Para vocês entenderem, no ano de 2011, eu cheguei a trabalhar com ele aqui na Rádio Paranaíba. E como ele sempre diz, começou no rádio velho. Antes disso, foi conferente de supermercado, repositor, dono de bar. Ele conheceu de perto a realidade do trabalho comum. E naquela época, ele tinha um sonho de se destacar e mostrar o seu talento. Mas não era simples assim fazer isso em uma emissora do porte da Paranaíba, que contava com grandes nomes do rádio. Espaço era difícil, restando muitas vezes apenas madrugadas ou horários alternativos para ele poder apresentar. Quando ele começou no rádio aqui, foi então que ele trocou a Paranaíba por uma rádio educativa, de menor potência, a qual ele trabalha hoje, mas onde ele conseguiu brilhar. Ele conseguiu o horário certo no momento certo, onde ele tinha toda a capacidade de plateia, de ter público para escutar o que ele tinha a dizer, a falar. Ele transformou uma pequena emissora em vitrine do seu talento. Ali ele mostrou que já merecia, há muito tempo, estar entre os grandes nomes da comunicação regional. Demonstrou sua preocupação com a cidade, com as causas populares e com a voz do povo. Ele sofreu perseguição. Sabia que o Gilmar Vasconcelos sofreu perseguição? Eu não sei se ele vai falar isso, mas ele sofreu perseguição. Ele viu o seu programa explodir em audiência e acabou praticamente expulso, mas algo nunca mudou. A fidelidade do seu público que o acompanhou para outra emissora. E foi lá que eu, Toniel Rodrigues, trabalhei com ele. Eu tive o prazer, a oportunidade de trabalhar com ele como seu repórter pela segunda vez. Se me perguntarem se frequenta sua casa ou se somos um encarne, eu respondo que não. Mas nós dois, assim como tantos outros que abraçaram a profissão de radialista, enfrentamos desafios parecidos, viu? Ainda mais ele, que decidiu ser combativo, cobrando o mínimo de prestação de serviço público e defendendo aquilo que acredita. Não é à toa que ele se colocou à disposição da sociedade para ser o fiscal. Aí sim, revestido de autoridade, como vereador, com o poder da caneta. Depois que o perseguidor saiu de cena, Gilmar voltou para a emissora onde ele trabalha atualmente, agora sob nova direção, e ali passou a ter mais liberdade para falar, questionar e defender os seus ideais, as suas ideias, sem correr o risco de ser emudecido, sem receber o cala-boca. Gilmar Vasconcelos é um homem simples, de raízes sertanejas, apaixonado pela folia de reis e agora representante do povo na Câmara Municipal de Itumbiara. Ele é pai de família, radialista por profissão, flamenguista de coração e agora vai ser vereador, por não ter medo de cobrar aquilo que é direito da população. Ontem ele foi chamado pelo presidente do Legislativo para tomar posse da cadeira deixada por Danilo Dufrete, que perdeu seus direitos políticos. Outro jovem, cheio de sonhos e vontade de ajudar o próximo, mas que por falta de experiência e maturidade, à época, acabou metendo os pés pelas mãos e cometendo alguns erros no passado, que hoje ele começa a pagar. E que ele possa corrigir o que deve ser corrigido e no futuro retornar mais forte, preparado e fortalecido agora, quando ele sai de cena. A você, meu amigo Gilmar Vasconcelos, os meus cumprimentos e sinceros votos de discernimento, sabedoria e firmeza para defender tudo aquilo que você acredita, inclusive a sua devoção aos Santos Reis. E digo com muito orgulho que você assume também a responsabilidade de representar todos nós, radialistas
na Câmara Municipal da cidade de Itumbiara. Tá bom, meu amigo Gilmar? Eu precisava fazer isso. E não é puxação de saco, não. Porque eu não vou ganhar nada com isso. É realmente para me poder olhar e para que outras pessoas enxerguem o Gilmar Vasconcelos como um vencedor na vida. Tá vendo que Deus pode nos surpreender? A roda gigante do mundo, ela gira, ela roda, meu amigo. Um dia ele foi perseguido, ele foi calado, expulso da rádio onde ele trabalhava, foi recebido de braços abertos em outra emissora, aí depois ele retornou, o perseguidor não existe mais, e agora ele realiza o seu sonho, né? Abraço, meu amigo. E a você que está me escutando agora, não desiste dos seus sonhos não, viu? Não desista dos seus sonhos. Vamos! É mais um dia na vida da gente, com a graça de Deus!

Isso, meu povo trabalhador, meu povo da cidade de Itumbiara, isso, cidades circunvizinhas. Nós estamos aqui na mais pimposa, na mais premiada, na mais ouvida, na emissora que mora no seu coração. A emissora que tem o seu jeitinho, é a Nova Paranaíba, apresentando o nosso programa com muito orgulho, com muita fé, com muita força. É um levante na sua tarde, ainda mais que amanhã é feriado, dia de Santa Rita de Cássia.

Alô, você da grande rede, você que está escutando pelo nosso aplicativo, boa tarde. Você que está na sintonia 94.7, boa tarde. Você, alô, carreteiro, caminhoneiro pelas estradas da vida, cortando as geosas BRs da nossa região, muito boa tarde. Aonde o som poderoso da Nova Paranaíba esteja chegando, vai levando o amigão do coração. 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E alô, alô, Itumbiara! Alô, alô, Itumbiara! Não é o carro da melancia, não, viu? Não é o carro da melancia que fala que é doce, doce, doce. Parece que tem mel. Você sabia que o dono dessa voz é itumbiarense? Pois é, ele resolveu sair daqui.

0: para brilhar lá em Uberlândia. Aí ele brilha em todo o Brasil, nesses carros de vendedores ambulantes, vendendo abacaxi, outra melancia. 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Deixa eu conversar com a Ângela Maria do bairro Paranaíba. Alô, Ângela Maria, a mulher que tem o nome de cantora.
1: Oi, boa tarde, amiga Toniel Rodrigues, né, a Ângela. É, queria que você passasse uma música, Menina dos Olhos Negros, com Rio Negro, Solimões e Marciano. Ofereço para minha irmã Dirce, a Josiane, a Kênia e para você e para todos que gostarem da música. É, que tenha uma boa tarde, que Deus te abençoe muito, muito, muito. Te proteja, tá? Na sua loja, no seu trabalho.
0: Obrigado, minha amiga.
1: Onde você passar. Ah, que Deus esteja presente.
0: Você
1: fica
0: também.
1: Com Deus, um abraço.
0: Fica com Deus também, um abraço, um beijo e um queijo para você. Ô, Ângela Maria, eu não sei se você já teve a curiosidade para saber se o nome que te puseram faz jus a esta homenagem. Eu não sei se você sabe, se você já ouviu em algum momento da sua vida a voz da Ângela Maria, que foi uma cantora muito famosa aqui no Brasil. Ela cantava música popular brasileira. Ô, Ângela Maria, aqui da cidade de Tumbiara, você já escutou alguma das músicas da Ângela Maria, a cantora de bastante sucesso? Porque o seu nome não foi dado a você à toa, não. A sua mãe não pensou assim, olhou para o tempo e falou assim, ah, vou colocar o nome da minha filha de Ângela Maria, não. É porque ela ouviu esse nome em algum lugar, achou bonito e colocou em você. E a referência é dessa cantora famosa. E uma das canções que a Ângela Maria gravou e fez muito sucesso no passado foi a música Cinderela. Vamos ouvir então a música da Ângela Maria, cantora, para a Ângela Maria, nossa ouvinte, moradora de Itumbiara. Senta, senta que lá vem a história.

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0: O nome dessa música é Cinderela, lançada em 1966.

Muito bem, que maravilha! A Ângela Maria cantando para outra Ângela Maria aqui no nosso programa. Porque a nossa ouvinte se chama Ângela Maria. Talvez ela não soubesse de onde veio o seu nome. E agora tá sabendo, né? Agora tá sabendo. Tem também uma música da Ângela Maria, se chama Meu Primeiro Amor. Não tem o Meu Primeiro Amor aí, não? Ela gravou essa música com o Reginaldo... com Aguinaldo Timóteo. Isso! Ângela Maria! Com Aguinaldo Timóteo, Meu Primeiro Amor. Eu adoro essa música. Aumenta o volume do rádio, vamos ouvir juntos? 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
1: Que voz, hein? O Agnaldo Timóteo também cantava, que era um absurdo. Ângela Maria tinha a altura de 1,50m. Ela era baixotinha, pequenininha, mas era uma mulher que se mostrava tão altiva quanto o seu tamanho através do gogó. A voz, na voz ela se garantia. Ela se garantia na voz. Aqui, ó. Na garganta ela dava duro. Era duro na queda. Ela nasceu no dia 13 de maio de 1929. Ela faleceu no dia 29 de setembro de 2018 em São Paulo aos 89 anos. Ela faleceu aos 89 anos. Ângela Maria. Oh, agora eu quero saber da Ângela Maria da cidade de Itumbiara. Ô, Ângela Maria, você já tinha ouvido a música da referência a qual você herdou, ganhou o nome, ô Ângela Maria?
2: O Tonel, já escutei muita música dela. Esse nome é em homenagem a ela que o meu pai me deu, Ângela Maria. Que ele gostava muito dela para cantar, né? Então ele pôs em homenagem a ela o meu nome, Ângela Maria. É que o meu pai me pôs. Já escutei muito. Se quiser passar dela também, pode passar. Tá bom? Eu gosto muito também.
1: Que maravilha! Eu pensei que tinha sido a sua mãe que tinha te batizado em homenagem à Ângela Maria, mas foi o seu pai, que era muito fã dela. Mas, ô Ângela Maria, você aqui da cidade de Itumbiara, é a nossa ouvinte que eu estou me dirigindo agora, viu? Você que anda meio perdido aí, o que o Toniel tá falando, só fica falando em Ângela Maria, é porque a nossa ouvinte que mora no bairro Paranaíba se chama Ângela Maria. Aí ela pediu uma música e eu falei assim, ô Ângela Maria, aqui de Itumbiara, você já escutou uma música da Ângela Maria que fez muito sucesso na MPB brasileira, na música popular brasileira? E ela me respondeu aqui, ó, ouvi muito e foi o meu pai quem me batizou fazendo homenagem à sua artista preferida. Mas, ô Ângela, deixa eu te perguntar, porque eu fiquei sabendo recentemente que um casal de amigos meus, depois de muitos anos, a mulher descobriu que o marido colocou o nome da filha deles, resolveu batizar um

0: das filhas com o nome de uma ex-namorada. Aí a mulher, depois de muitos anos, queria dormir até em cama separada. Você acredita nisso? Depois de 40 anos, a mulher descobriu que o marido colocou o nome de uma das filhas, fazendo referência a uma mulher que ele foi apaixonado no passado. Arrastava um caminhão, arrastava a bunda no chão. Existia algum ciúme por parte da sua mãe para com seu pai, por ele ter te batizado com o nome Ângela Maria? Ela olhava para seu pai meio com descrença, hã? Ela estranhava o seu pai? Porque tem muita gente que tem ciúme. Me responde aí, Ângela Maria, me responde, por favor, por gentileza. A sua mãe, depois que descobriu que o seu pai tinha te batizado de Ângela Maria, ela se sentiu enciumada ou não, hein? Ela tá respondendo, calma aí, vamos esperar. Espera aí que ela tá gravando o áudio. Vamos falar baixinho, ela tá gravando o áudio. O Toniel não gosta de fofoca. Não, não gosto de fofoca. Eu sou só um informante, eu sou só o carteiro. Eu só dou notícias. Deixa ela gravar o áudio. Ela tá gravando. Isso. Calma. Fica à vontade, viu, Ângela? Eu quero saber se a mãe dela sentiu ciúmes depois que descobriu que o marido tinha colocado o nome dela, fazendo referência à artista que fazia sucesso na época, a Ângela Maria. Porque tem disso, né? Ela gravou. Vamos ouvir agora. Vamos ouvir.
1: Ô, Toniel, meu amigo, meu pai pôs esse nome, mas minha mãe também gostava dela também, quando ela cantar. Então ela consentiu pôr meu nome, né? Dela que eu parecia muito assim o jeito dela, da cantora Ângela Maria. Não, minha mãe também consentiu também.
0: Teve consentimento.
1: Minha mãe era tudo de bom na vida, viu? Ela consentiu. Então os dois, né, pôs esse nome em homenagem a ela. Viu?
0: Obrigado, então. Eu pensei que ela tinha estranhado o seu pai, mas não estranhou, não. Então foi de duplo consentimento. Ah, que maravilha. A sua mãe, pelo que você falou, com esse sorriso todo, com muita saudade, com muito orgulho ao mesmo tempo, parece que sua mãe era um anjo doce de candura. Como é que era o nome da sua mãe, Ângela Maria? E o nome do seu pai? Hã? O seu pai ainda está vivo ou já está morando com o papai do céu? A sua mamãe, você falou com muito saudosismo, parece que ela já foi preparar o caminho lá para te receber. Do mesmo jeito que ela preparou aqui quando você veio ao mundo. Bebezinha, me manda aí depois o nome do seu papai e da sua mamãe, tá? Deixa eu falar com a professora Lindamar. Alô, professora. O nosso programa, ele é um programa diferente. Nós temos a grata surpresa, a grata satisfação de ter pessoas com conhecimento avantajado, né? Com história no educandário da vida. A professora Lindamar vai fazer presença. Escutem a voz da professora Lindamar. Boa tarde, professora.
2: Oi, Otoniel, boa tarde. Como você está? Tudo bem, né? Muito alegre, transmitindo para nós muitas informações que a gente realmente... Toniel, as minhas ligações sempre estão dando problema aqui. Eu não sei se é o telefone da amiga que está ligando ou se é, sabe, o que, que é, não.
0: Mas
2: na realidade, o que eu quero dizer é que o Danilo, eu sinto muito pelo que aconteceu com ele, mas o que tem de a gente passar, a gente passa. Mas a vida é assim mesmo. Quero parabenizar em especial, né, o Gilmar Vasconcelos, que ele é uma pessoa muito humilde, muito trabalhador, prestativo à atenção a todas
0: honesto,
2: as pessoas.
0: Honesto.
2: E assim, eu posso falar sobre ele, que eu sou madrinha dele, nós somos conhecidos desde bem novinho, e toda a vida é assim, ó, é dado com as pessoas, né? E se Deus quiser, eu tenho certeza, ele vai fazer um bom papel como vereador também. E se Deus quiser, tudo vai dar certo. Toniel, muito obrigado por você me dar esse espaço e desculpa aí essas gravações aí que né, não foi bem, não sei porquê. Tá bom? Fica com Deus. Deus te abençoa também, viu, Toniel?
0: De nada, professora Lindamar. Não tem nenhuma desculpa. Não tem o que desculpar. Não tem. A senhora é realmente assim, né? é,

0: a nossa professora, a nossa grande mestra. Abraço. O erro daí para cá é aceitável. Agora o erro daqui para aí é o que não é aceitável, né? Eu tenho que pisar em ovos. Eu tenho que ficar me policiando para não errar, que eu não posso. Porque o que eu tenho de audiência de professoras que estão na ativa e aposentadas, se tiver oportunidade, professoras que estão me ouvindo agora, nesse exato momento, se o Toniel conjugar o verbo errado, se o Toniel falar errado, se o Toniel for infeliz em alguma fala, por favor, não me poupe da corrigenda. Me corrija mesmo, porque eu também vou aproveitar a oportunidade. Não é qualquer um que tem essa audiência qualificada que eu tenho, tá? Tá bom, professora? Alô, Sônia Bernardes, muito boa tarde. Ah, faltou os nomes dos pais da Ângela. A mamãe e o papai. Papai tá vivo? Mamãe já foi morar no céu? Ou Ângela, Maria?
1: Ô, Toniel, meu pai já faleceu há 26 anos. E minha mãe tem um ano, fez em fevereiro, que ela tá lá junto de Deus. É muita falta que faz, né, pra gente. Mas ela chama Geralda e meu pai chamava Aristeu.
0: Aristeu, seu Aristeu. Tá bom, obrigado, viu? Obrigado por você sempre atender os nossos pedidos. Tem gente que não gosta, né? Tem gente que não gosta. Ah, eu não vou muito participar, não, né? Porque eu não quero prejudicar a programação. Mas todas essas participações deixam o nosso programa muito, muito bom, né? Completo. Do jeito que deve ser feito, um legítimo programa de rádio. Às vezes a gente esquece de como é feito o rádio, a gente quer fazer um negócio meio nas coxas, e não é assim, né? Às vezes a gente faz igual o Faustão, quem sabe faz ao vivo, a gente trabalha no improviso, mas nem sempre dá certo. Então, para não pagar mico, a gente tem que voltar e fazer aquilo que deu certo, porque a roda já foi inventada. E rádio é isso. Rádio é intimidade, rádio é afeto, rádio é comunicação, rádio é popularidade. Vamos ouvir agora, falando em popularidade, ele é muito popular, o Eduardo Costa cantando uma música que é um lançamento, se chama Imagina Eu.

Esse rodeio da paixão, esse rodeio do amor é de Lady Laura. Há muito tempo a gente não rodava essa música. Ontem à tarde eu estava me lembrando dela. Eu falei, amanhã eu vou tocar essa bicha. Amanhã eu vou tacar ela no discão, meter a agulha por cima e vou deixar rolar. Rodeio do amor. Moreninha cor de mel, que me mata de paixão. É, pode não ser moreninha, pode ser a loirinha, pode ser a ruivinha, pode ser a galeguinha, é. 2h42, agora 2h42, eu não posso deixar você esquecer, eu tenho sempre que lembrar. 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
2: No relógio da Nova Paranaíba, a hora certa:
3: 14 horas e 44 minutos.
2: Horário de Brasília.
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2: Toniel Rodrigues, tá falando com ele, tá falando comigo, o amigão do coração, Toniel Rodrigues. Alô, você, alô, meu amigo Otávio Rastrello, boa tarde. Na construção civil, a bitoneira canta, o pedreiro pede massa e o servente aprende. Alô, serventaiada, alô, pedreiraiada, boa tarde. Alô, você costureira, boa tarde, você costureira, boa tarde. Senhoras e senhores, estou de olho na notícia, tô de olho aqui, um olho num peixe, outro no gato. O que aconteceu, falo mesmo. E a mulher? E a mulher que furtou o cartão de crédito da colega e gastou 51 mil reais em mobília da casa? Será que foi isso mesmo? Porque tem aquela história também que tem muita gente folgada que pede o nome dos outros e não paga o que deve. Pega o nome dos outros emprestados, mas não paga. O que eu conheço de gente que pediu para comprar emprestado o nome e não pagou, não está no gibi. Antigamente, muito. Hoje, nem tanto, né? Porque hoje é cartão de crédito, porque antigamente só comprava no crediário. Hoje é difícil. Hoje, eu vou dizer aqui, ó, antigamente podia comprar no crediário. Você podia comprar na Casa Nova, você podia comprar na Que Passo, você podia comprar no Leão dos,

tecidos Leão dos Calçados, mas hoje eles não estão abrindo mais crediário para ninguém, não. Crediário é coisa de passado. Crediário é coisa de gente velha. É, gente de mais idade não gosta de cartão de crédito porque não tem cabeça boa para mexer com cartão. Aí compra ainda no crediário. Então, esses são os bons pagadores que ainda resistem no crediário. Aí para

0: A pessoa comprava no nome dela mesma, não pagava, o nome ia pro pau, ficava sujo na praça. Aí precisava de comprar roupa, um calçado, aí recorria à ajuda de uma amiga, de um parente. Se a pessoa não cuida do próprio nome, como é que ela vai cuidar do nome dos outros? Porque sempre eu escutei o meu avô dizer, que Deus o tenha. Olha, pobre só tem uma coisa na vida, e se perder, acabou. O pobre tem que ter o nome limpo. Se ele deixar o nome dele sujar, acabou. Acabou. Aí a mulher aqui, ó, pegou o cartão da colega emprestada, gastou 51 mil reais para trocar a mobília de casa. Aí ela precisou recorrer à justiça. Ó, a mulher pegou meu cartão, passou 51 mil reais, comprou armário planejado e não pagou nada. E o preju ficou em mim. Eu que vou ter que pagar? Bom, o delegado responsável pelo caso informou que ao buscar junto ao banco o reembolso dos valores, a instituição alegou à vítima que a investigada utilizou o cartão físico e a senha para realizar as respectivas compras e que por isso não foi considerada fraude. A mulher procurou o delegado, procurou a polícia foi até o banco onde a mulher pegou o cartão da outra para fazer a compra, para pedir a restituição. Mas aí o pessoal do banco falou assim, não, nada disso. A mulher estava com seu cartão, o cartão é pessoal, de uso exclusivo do cliente. Ela usou o cartão e ainda colocou a senha. Significa que ela é uma pessoa que você tinha confiança. Agora, explicar que focinho de porco não é tomada aí vai ser difícil, né? Ficou no prejuízo, ficou no preju. Agora vai ter que se entender na justiça. Essa pessoa que pegou o cartão da outra aqui não tem dinheiro para pagar 51 mil reais nunca, não. Não tem. Agora, isso aí serve para mim e para você. É claro que tem pessoas do nosso círculo que são extremamente de confiança. Você poria a mão no fogo por essas pessoas. Você seria capaz de emprestar o seu nome, emprestar o seu carro, emprestar a sua mulher. Não, não, não, não. Emprestar a mulher não, rapaz. Emprestar mulher, emprestar marido para os outros aí, não. Mas tem gente do seu círculo familiar ou círculo de amizade que você é capaz de emprestar o seu carro, a sua casa de olhos fechados. Mas toma cuidado, viu? Não dê muita confiança, não. Não dê muita confiança. Emprestar mulher é demais, viu, Toniel? Emprestar mulher é demais. Alô, Dizzy do João Carentes 2, um abraço, fica com Deus. É Deus na frente e nós atrás. Luciana Santos, do bairro Santos Dumont, muito boa tarde. Alô, Cleudes, muito boa tarde, tudo bem? A Cleudes está mandando um áudio aqui para mim, eu vou escutar o que ela quer falar. Será que tem a ver com esse negócio de empréstimo, hein? Será que tem a ver? 2h51, enquanto ela vai gravando esse áudio, eu vou para o intervalo comercial, volto já. No relógio da Nova...
1: 14 horas e 51 minutos.
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5: Elis Just na sua versão Cowgirl.

0: Tchurururururururu, musiquinha boa. Essa aí é boa mesmo, isso é boa. Eu tô dentro, nunca fora. Tudo dentro. Agora tá faltando 4 minutos para as 15 horas da tarde. 4 para as 15. Daqui a pouquinho tem a hora do cafezinho. Alô, tia Gláucia. Alô, tia Sônia. Um abraço a vocês. Obrigado. Um abraço do tamanho do nosso Brasil. Deixa eu abraçar a minha amiga Maria das Graças. Alô, Maria das Graças. A vovó da Gabi. Tudo bem? Tudo bem? Beijo pra senhora, viu? Tô com saudades. Alô, Gessilda também. Tô com saudades de você, Gessilda. Alô, alô, alô também. A minha amiga Graça Castilho. Alô, Graça Castilho. Alô, Maria de Fátima, que foi com a Graça Castilho lá na lojinha do Toniel Rodrigues. Comprou um lençol bordado muito bonito. A Graça mandou uma foto do trilho de renda que ela comprou, colocou em cima da mesa da copa dela, mas ficou lindo, ficou uma graça, ficou uma gracinha. Não existe outro lugar que você possa encontrar os trilhos de renda, os quais você encontra lá no Feirão de Ibitinga. Falando em feirão, amanhã eu estou partindo para São Paulo. Amanhã eu vou para São Paulo, vou repor mercadorias, vou trazer novidades. Se você é uma bela de uma dona de casa e gosta das coisas bem caprichadinhas, você sabe que a lojinha do Toniel Rodrigues, o Feirão de Ibitinga, é o novo xodó da cidade de Itumbiara. Se você ainda não foi, tá perdendo, hein? Tá perdendo. Vá só para ver mesmo, só para passar vontade, matar a curiosidade. Deixa eu mandar então para essas minhas amigas, que eu mandei agora um abraço, antes do repórter da Nova Paranaíba. Aliás, deixa depois, eu vou rodar essa música aqui. Depois. Deixa eu chamar o repórter da Nova para não atrasar, para não me complicar. Aí depois eu volto, não saia daí não. Não troque de sintonia, nem mude de lugar. Fica aí, no jeitinho que você tá. Sentada na cadeira, sentada no sofá, ao redor da pia, escutando o seu rádio, a emissora preferida.
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2: Mendonça monitora a pressão, cobra a Polícia Federal e tenta blindar caso Master INSS. O ministro André Mendonça do Supremo Tribunal Federal passará a supervisionar mais de perto os inquéritos da Polícia Federal que apuram a fraude financeira bilionária do Banco Mar.

0: cadastro e os descontos irregulares de aposentados e pensionistas no país. Há menos de 5 meses das eleições, a preocupação do magistrado relator dos dois processos é uma eventual interferência e pressão política dentro da Polícia Federal, além de vazamentos seletivos para serem usados durante a campanha. Mendonça também é vice-presidente do Tribunal Superior Eleitoral. Os dois casos são encarados como tendo forte potencial de influenciar diretamente a disputa nas urnas devido às eventuais conexões com autoridades e políticos de diferentes espectros políticos. A Polícia Federal decidiu tirar o caso da Divisão de Repressão a Crimes Previdenciários e passá-la para a Coordenação de Inquéritos em Tribunais Superiores. A mudança resultou na saída do delegado Guilherme Figueiredo Silva da coordenação do caso. O relator considerou insuficiente a explicação da Polícia Federal para a substituição feita sem que ele tivesse sido comunicado previamente. O magistrado só foi informado da mudança por um advogado de um dos investigados durante a audiência. Nesse contexto, Mendonça, nos próximos dias, também deve aumentar o rigor no compartilhamento de informações no inquérito do INSS para restringir o acesso a dados por superiores e blindar a investigação de eventuais pressões políticas. A compartimentação de informação é uma técnica adotada como padrão por Mendonça, tanto no caso do INSS quanto no caso Master. O objetivo é proteger as informações e evitar vazamentos ao permitir que apenas investigadores diretamente ligados às diligências tomem conhecimento dos dados. 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
2: O ministro do Supremo Tribunal Federal, Alexandre de Moraes, cobrou que o Ministério da Justiça e Segurança Pública e o Itamaraty tomem providências para efetivar a extradição da PL de São Paulo. Condenada pelo STF, Zambelli fugiu do país, sendo presa na Itália em julho de 2025. Moraes respondeu ao ofício enviado pelo Ministério da Justiça e Segurança Pública que pedia ao Supremo que enviasse à pasta garantias sobre as condições em que Zambelli deve ficar presa. Essas garantias foram pedidas pela Justiça italiana no processo de extradição da ex-deputada. Em maio de 2025, Carla Zambelli foi condenada pelo STF a 10 anos e 8 meses de prisão pela invasão ao sistema eletrônico do Conselho Nacional de Justiça. Após fugir para a Itália, a ex-deputada foi condenada em outro processo no Supremo em agosto do ano passado. A pena foi de 5 anos e 3 meses de prisão por porte ilegal de arma de fogo e constrangimento ilícito. A sentença refere-se ao episódio em que Zambelli sacou uma pistola e perseguiu um homem nas ruas de São Paulo às vésperas do segundo turno da eleição de 2022. No despacho publicado nesta quarta-feira, Alexandre de Moraes afirmou que as garantias que foram traduzidas para o italiano já foram encaminhadas ao Ministério da Justiça no ano passado, que, por sua vez, encaminhou as informações para que o Itamaraty apresentasse a documentação à Justiça da Itália. Em caso de extradição, Carla Zambelli deverá cumprir sua pena na penitenciária feminina do Distrito Federal, conhecida como Colmeia. A Corte de Apelação de Roma já decidiu favoravelmente a extradição de Carla Zambelli, mas a defesa da ex-deputada apresentou recursos que ainda estão pendentes de julgamento. A alegação de Zambelli é que ela sofre perseguição política. Ainda que a corte italiana decida pela extradição, a palavra final caberá ao ministro da Justiça do país europeu, que tem a prerrogativa de cumprir ou não a decisão judicial. Com informações da Agência Brasil, da Rádio Nacional em Brasília, Gésio Passos.
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4: 15 horas e 2 minutos.
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5: Muito bem, voltamos com paz, amor no coração. Sempre em alto astral nessa tarde maravilhosa. Tirando tudo para fora, limpando a casa, faxinando a alma, limpando a vida. Isso. Que música é essa, hein? Musiquinha, hein? Boa. Que é isso? Parararara. Musiquinha boa. Que música é essa, meu nego? Deixa rolar, vai. É um novo dia, é? É uma música de bom dia?
6: Bom dia.
5: Esse é o Martinho da Vila. Martinho da Vila, reconheci pela voz. Agora essa mulher aí eu não reconheci não. Quem é? Música boa, hein? Música boa pra fazer uma abertura de um programa, hein? Bom dia. Deixa rolar, vai. Já que tá tocando, deixa rolar.

0: Bararara.
1: Segundo o André do bairro Dom Bosco, essa música se chama Bom Dia, Bom Dia, Bom Dia. Bom dia, minha flor. Essa música se chama Bom Dia, Minha Flor, da cantora Joana e Martinho da Vila. Essa é uma boa trilha para fazer um programa na parte da manhã, para fazer uma abertura. Uma boa trilha. Cumprimentando todo mundo, dando bom dia para o sol, para as nuvens, para os passarinhos, dando bom dia para todo mundo. É muito bom, muito gostoso mesmo. Agora são 3:07, agora quebra tudo! Deixa tocar fogo na caixa d'água, vai! Cadê a música do Amigão do Coração? Cadê a música do Toniel Rodrigues? Joga a música do Toniel Rodrigues aí!

0: Sônia Rodrigues.
1: Sou eu.
0: Rodrigues, esse é o nosso show. O dia está no ar. Tônia Rodrigues chegou.
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0: Rodrigues,
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0: Esse é nosso
1: que te extrai o melhor. O melhor pra você viver bem, viver feliz, viver com gosto. 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Até às 16 horas, até daqui a pouco, quando quem vai dar a sequência.

0: Nossa Tati campeã de audiência é ele, o Lindomar Alves da Silva. Vou pular Lindomar Pedrada. Enquanto Pedrada não vem, eu faço a festa. Eu e você, você e eu, juntinhos, coladinhos, agarradinhos.
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0: Você já decorou a música?
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0: A minha música não é propaganda partidária, não. Eu não sou candidato a coisa alguma.
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0: Vai, decora aí.
1: É a nossa alegria chegando. Aí vem Daniel Rodrigues e o nosso show. Daniel Rodrigues.
0: Alô, amigão.
1: Daniel Rodrigues.
0: Esse é o nosso show.
1: Alegria está no ar.
0: Aí, ó, Toniel Rodrigues chegou, a musiquinha do amigão de coração, Toniel Rodrigues, falando com a minha amiga Ione Helena. Oi, Ione Helena, seja muito bem-vinda, Ione.
2: Oi, Toniel, boa tarde. Você tá aí falando ficar sentado, sofá, deitado aqui, meu filho, que bicho aqui tá pegando. Já fui na minha ginástica. Cheguei, fiz almoço, já acabei de lavar a roupa, tô estendendo roupa.
0: Vixe!
2: E o trem aqui tá feio.
0: Amém. Quando você falou que o bicho tá pegando, eu já ia te dar um conselho. Pra gente poder se unir, se juntar e abater esse trem, abater esse bicho. Esse bicho aí, Deus me livre. Eu não quero esse trem perto de mim nunca na vida. Eu quero viver assim, na marezinha da maré mansa. Mas a vida não é maré mansa, né? A vida é para ser vivida, é para ser batalhada, é para trabalhar. O homem que trabalha, ele justifica a sua vida que Deus lhe deu. Não é, minha amiga Ione? Um abraço, Ione.
2: Trabalhando. Vamos trabalhar, todo mundo? Agora é mesmo que eu tô tranquila, mas tô suando, viu? Suando, mas suando. Então tá bom, passa uma música pra nós aí.
0: Tá bom, meu amigo, um abraço do coração do amigão Toniel Rodrigues. Um abraço. Fica na paz, fica com Deus. Tem notícia aí? Notícia boa? Não tem. A notícia boa, só pra cidade de Tumbiara. Ó, eu não quero me gabar, não. Eu não quero me tornar soberbo, não, sabe? Eu não quero fazer figuinha, mas aos moradores de Arapurã, aos moradores de Centralina, aos moradores de Panamá, Goiatuba, Buriti Alegre, Cachoeira Dourada, aos moradores das cidades circunvizinhas, ó, beijinho no ombro. Né? Enquanto vocês vão estar trabalhando, nós vamos estar descansando aqui na cidade de Tumbiara, porque amanhã, sexta-feira, é dia de Santa Rita de Cássia e, portanto, é feriado municipal. Esse feriado municipal tem um culpado. Sabe quem foi que criou esse feriado de Santa Rita de Cássia? Engraçado que antes ele era católico e ele justificou a sua fé católica oferecendo um projeto de lei que instituía feriado municipal no dia da padroeira da cidade. Hoje ele é evangélico. O mundo dá volta, as pessoas mudam. Mas tem que mudar para melhor, né? Tem que mudar sempre para melhor. Sim. Quem foi que instituiu esse feriado como feriado municipal em homenagem à padroeira da cidade? Antes ele era católico, hoje ele é evangélico. Foi o Lindomar Pedrada. O Lindo, na época, em 1900 e alguns quebrados, que eu não me lembro quando ele foi vereador, se eu não me engano, foi na época em que o Cairo Batista foi prefeito. Em 98, 97, por aí. Ele, quando foi vereador, ele fez uma coisa boa para o trabalhador itumbiarense. Ele conseguiu aprovar o projeto de lei, que virou lei, foi acionado, sancionado. E amanhã, ó, para as cidades circunvizinhas, ó, não fiquem tristes, não. O dia de vocês há de chegar. Vai chegar. Agora para nós aqui na cidade de Tumbiara, vamos curtir, vamos gozar o feriadinho. Só para começar o final de semana bem. Aliás, alô meus amigos lá da cidade de Centralina, boa tarde. Alô Canápolis, Capinópolis, boa tarde. Alô Ituiutaba, boa tarde. Alô Divina, alô Silvia, alô Gabi, alô Dona Wanda, em Monte Alegre de Minas, boa tarde. Alô Tupaciguara, boa tarde. Alô turma da região dos lagos, no Inteirim, ali no meio, entre Tupaciguara e entre Água Limpa. Tem também Corumbazu, abraço a vocês. O que que eu faço agora, hein? É, tem que rodar essa música aqui? É? Então roda essa música aí, vai. Roda.

0: Vai de Romário!
1: Vai de Romário!
2: Ai, ai, ai, ai, ai, ai, ai, ai, ai. Vai ter o dia D de vacinação contra a influenza. E vai ser realizado sábado em Goiânia, mas aqui na cidade de Itumbiara não veio nenhum qualquer tipo de boletim de informativo dizendo que também esse dia D valerá para que você se imunize contra o vírus da gripe normal, a gripe que a gente chama de influenza. A vacinação contra a influenza, o vírus causador da gripe A. E, segundo informações, idosos acima de 60 anos, crianças de 6 meses a 6 anos, gestantes, mamães que recentemente deram à luz, estão amamentando bebê, as púrpuras, pessoas com comorbidades ou deficiência permanente, indígenas, quilombolas, população em situação de rua, detentos e adolescentes sem medidas socioeducativas, caminhoneiros, trabalhadores do transporte coletivo, integrantes das Forças Armadas, trabalhadores das Forças de Segurança Pública e Salvamento, funcionários dos Correios, trabalhadores do sistema prisional. Essas categorias, esses segmentos que eu acabei de falar, são pessoas que têm prioridade no posto de vacinação do dia D da campanha de vacinação contra a influenza, o vírus causador da gripe. Essa gripe normal, eu vou entrar aqui no site da Prefeitura de Itumbiara, deixa eu ver aqui, Itumbiara site, para ver se tem algum boletinho para que você vá até um dos postos de vacinação para se vacinar. Porque tem o dia D, não tem, né? Tô vendo aqui. Cadê as notícias? Notícias, notícias, notícias, notícias, notícias, não tem. Não, não, não, não. Aê, agora foi. Aqui tem a nota de cancelamento do Arraiá, a nota de cancelamento do Arraiá oficial, não vai ter Arraiá neste ano, porque a prefeitura falou que está com problemas financeiros e que por prioridade quer dar sequência nas obras que estão em andamento, mas só que já deu pistas de que em outubro essa falta de grana vai desaparecer, vai acabar, porque vai ter a comemoração do aniversário da cidade. Aí sim, terá, parece que, uma ajuda do deputado estadual Gugu Nader,

0: com uma ajuda de custo, vai dar uma ajuda de R$1 milhão para fazer alguns shows em comemoração ao aniversário da cidade de Tumbiara no dia 12 de outubro. E tem a vacinação antirrábica, o dia D de combate ao abuso e exploração sexual já aconteceu, de crianças e adolescentes. É, realmente, o dia D de vacinação, deixa eu ver aqui, quando será? Já foi, né? Então já foi. Ou não? Ah, esse dia D aqui foi o dia da concentração de pessoas que estavam lá para combater o abuso e a exploração sexual de crianças e adolescentes. Porque o mês de maio é o mês que a gente fala que é o mês das noivas, o mês das mães, mas também é o mês que tem o dia, e esse dia é o dia 18, Dia Nacional de Combate ao Abuso e Exploração Sexual de Crianças e Adolescentes. É porque eu vi uma notícia, vou explicar, eu vi uma notícia aqui que em Goiânia, e Aparecida de Goiânia, terá o dia D, que vai ser no próximo sábado, dia 23, o dia D de vacinação contra a influenza. Aí aqui não vai ter uma data especial assim, algum ponto específico, algum posto de vacinação para que a massa popular vá e se imunize. Até agora aqui não tem nenhuma nota, né? Não é do meu conhecimento. Eu posso estar desinformado? Posso. Tá? Então qualquer coisa eu volto a falar. Agora, no relógio da Nova Paranaíba...
1: 15 horas e 19 minutos.
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0: Não tá na hora, não tá na hora do repórter, não. Tem muita coisa pra acontecer. Ah, e outra coisa importante. Vocês que gostam de fazer fezinha. Você é acostumado a jogar nas loterias da Caixa Econômica Federal? Se você não sabe, nesta semana não tem sorteio da Mega Sena, porque a Mega Sena está de aniversário. Então a Caixa resolveu deixar de sortear os sorteios que acontecem durante a semana, na terça, na quinta, que é hoje, e no sábado, para sortear um concurso no domingo, dia 24. Porque no domingo, dia 24, a Mega Sena vai sortear um prêmio milionário em comemoração ao seu aniversário. O prêmio começou com R$150 milhões. Aí, conforme for a quantidade de fezinha, a quantidade de pessoas que vão apostando, aí o prêmio vai crescendo com a arrecadação. A Caixa Econômica Federal anunciou um sorteio especial da Mega Sena para celebrar os 30 anos da Sena, com a premiação de R$300 milhões. O sorteio será 11 horas da manhã no próximo domingo, dia 24. A estimativa para o concurso 3010 era inicialmente, como eu disse, de R$150 milhões. Conforme divulgado em abril, quando a Caixa divulgou que teria essa edição especial. Aí o valor deixou de ser de 150 milhões de reais para ser R$200 milhões. Até ontem. Aí para hoje, o prêmio já teve uma subida, já cresceu, R$300 milhões. Então a estimativa para ser sorteado nessa edição em comemoração aos 30 anos da Mega Sena vai ser sorteado, repito, no próximo domingo, dia 24, às 11 horas da manhã. O prêmio acumulado pode chegar a R$300 milhões. Melhora aí a sua vida? Segundo as regras

0: divulgadas pela Caixa, o prêmio do sorteio especial não acumula. Então, se acertar as 6 dezenas, o prêmio vai pro sortudo. Se ninguém acertar 6 dezenas, aí parte para a quina. Aí quem acertou 5 números vai e ganha. Igual na Mega da Virada, igual na Mega Sena de São João. Com isso, se ninguém acertar as 6 dezenas, o valor principal será dividido entre os apostadores que acertarão a quina. Se ainda não houver vencedores suficientes, seguirá para a quadra, aumentando as chances de alguém acertar a sequência de números e se tornar milionário. É grana no bolso. Grana no bolso é o que importa. É, mas saúde vem em primeiro lugar. Saúde sempre tem que estar em primeiro lugar, não adianta. O cara pode ter o tanto de dinheiro que for, se ele não tiver saúde para gastar esse dinheiro com qualidade de vida, de nada adianta. Você notou que ultimamente o número de câncer de intestino está aumentando ano após ano? O que os especialistas da área da medicina estão de cabelo em pé é por que muita gente está sendo acometida pelo câncer do intestino. O Ministério da Saúde anunciou nesta quarta-feira, preocupada com esse tanto de caso de câncer do intestino, o Ministério da Saúde do Brasil, anunciou um novo protocolo nacional para rastreamento do câncer colorretal no Sistema Único de Saúde. A partir da medida, o chamado teste imunoquímico fecal passa a ser o exame de referência para homens e mulheres assintomáticos entre 50 e 75 anos. Significa que, além do exame de próstata, que o homem a partir de 40 anos tem que fazer anualmente, além da mamografia, que é um dos cânceres mais naturais, eu digo mais natural, de dar, o câncer mais propenso em dar em mulheres, agora, a partir dos 50 anos, tanto o homem quanto a mulher vão fazer um novo exame para identificar mais cedo o câncer no reto, o câncer no intestino, para que aumente as chances de sobrevivência. Então, passa a ser exigido o exame de referência para homens e mulheres assintomáticos, quer dizer, que não tem sintoma, aí que mora o perigo. A pessoa acha que não está sentindo nada, mas aí, a partir da idade dela, já começa a aparecer as surpresas. Você pode não sentir nada, mas já pode ter um câncer ali no intestino, um câncer na próstata, um câncer na mama. E se prevenir é a melhor alternativa. O anúncio foi feito pelo ministro da Saúde, Alexandre Padilha, durante a agenda em Lyon, na França. Segundo a pasta, a estratégia pode ampliar o acesso de mais de 40 milhões de brasileiros à prevenção e à detecção precoce da doença, considerada hoje o segundo tipo de câncer mais frequente no Brasil. Como eu disse no começo, o que tem de gente aparecendo aí com câncer do intestino não é brincadeira. Então, além do câncer de próstata, além do exame de próstata que o homem tem que fazer, além do exame de mama que a mulher deve fazer a partir de tantos anos, agora vai ter o exame, como é que chama o exame aí? O exame teste imunoquímico fecal. Para que se tenha o diagnóstico de câncer do intestino sem apresentar qualquer sintoma. Porque quando o sintoma vem, aí pode ser tarde demais. Difícil, né? Cada vez que passa, tá aparecendo cada coisa. Ou antigamente as pessoas morriam por isso mesmo, mas como não tinha muita condição, como não tinha muito recurso tecnológico que tem hoje, essa aparelhagem moderna que nós fazemos o exame, a pessoa morria igual passarinho lá na roça, aí pensava que a pessoa tinha morrido normal, morreu igual passarinho, mas não, morreu de câncer, tinha alguma coisa aí, é porque não tinha recurso, todo mundo morava na roça, todo mundo era tabaréu, não entendia quase nada. Aí as pessoas ficam falando, nossa, mas hoje anda aparecendo cada tipo de coisa. Primeiro, antigamente eram menos pessoas do que tem hoje. Então a população era muito pouca. Hoje a população é muito. Antigamente morria na roça, morria assim de repente. Mas é porque não tinha médico, não tinha aparelhagem moderna para se conseguir um diagnóstico. Aí falava o quê? De que o fulano morreu? Morreu de repente. Mas não, tinha alguma coisa ali de errado. Porque não tinha recurso, não tinha dinheiro. É a vida, né? É a vida. Mas não perde a vontade de viver, não. Vamos continuando, vivendo, trabalhando, se divertindo, curtindo a família, que uma hora dá certo. Uma hora a gente bate nesse prêmio da Mega Sena. Aí fica rico. Aí ninguém vai aguentar o Toniel Rodrigues. Aí o Toniel vai ficar nojento. 3h29. Oi, minha amiga Socorro do bairro Ferreira da Costa. Tudo bem com você, Socorro?
1: Daniel, a vacina da gripe. A vacina da gripe foi sábado passado. Eu vacinei lá na Vila Vitória. Tinha vacinação lá no postinho da Vila Vitória e no NABO. Eu vacinei lá no postinho da Vila Vitória. Já aconteceu, foi sábado, viu? Sábado passado.
0: Entendi. Então o pessoal da Secretaria da Saúde aqui da cidade de Tumbiara está antecipando. O pessoal está trabalhando com gosto mesmo, com vontade. Eu gosto é assim. O dia D nacional da vacinação em massa é no próximo sábado, mas aí a Secretaria Municipal da Saúde de Tumbiara resolveu antecipar para sábado passado. Eu gosto é assim. É a mostradinha. Valeu, Socorro, valeu. Agora nós vamos de música? Vamos de música? Então roda qualquer musguinha aí. Roda aí pra minha amiga Dorinha. E a moçada gosta desse tal do Chapeludo. Roda o Chapeludo aí. É o Nando Moreno. Se não for o Chapeludo, é só Chapeludo. Isso. É o Nando Moreno com Rio Negro e Solimões.

Ela gosta nada. Ela é a turma do Oba-Oba. Ela não gosta nada, não. Ah, quieta esse facho seu aí. Quieta o facho. Quieta. Vai tomar banho de água fria. Quieta isso. Não gosta de nada, não.

0: Oi, oi, alô, alô, alô, estamos aqui ao vivo com o show do amigão Toniel Rodrigues até às 16 horas, com a sua participação que é especial. Vai encarar, pode mandar sua mensagem para o 64-3431-8888, até onde chega a onda poderosa da Nova Paranaíba, chegando aí nesses rincões, né? Tem lugar que não pega. Tem lugar que pega até demais, pega até pensamento, esse microfone da Nova. Alô, alô, ah, ela tá sumidinha, ela resolveu aparecer. Hoje o José Carlos Carol estava entrevistando um pessoal aqui, que eu não escutei o programa hoje, mas essa mulher que vai participar agora deu uma investida pesada, hein? Que isso, Irene? O pessoal que estava aqui merecia esse comentário? Merecia? Ai, ai, ai. Ela falou assim que... O peixe aqui em Tumbiara é muito caro, ela mesma não compra e além de ser caro ainda tem vez que tem ranço. É rançoso. Eu, hein? Ela é a Irene, ela não tem medo de falar o que pensa. Oi, Irene, muito boa tarde.
1: Boa tarde. Uma coisa, se toda a prefeitura não tem um dinheiro que é destinado à cultura... E aonde que esse prefeito vai enfiar esse dinheiro da cultura? Porque o dinheiro do Arraiá é dinheiro da cultura, não é dinheiro do nosso bolso. É dinheiro que é destinado à cultura. Onde que ele vai enfiar esse dinheiro? Tem que explicar para a população. Porque esse dinheiro só pode ser usado em alguma coisa para a cultura.
0: Deixa eu te falar, Irene, o que acontece? Uma festa do tamanho da proporção do Arraiá, o Arraiá, quando ele começou com as barraquinhas feitas de taboca. Vocês lembram as primeiras edições do Arraiá de Tumbiara? O Arraiá de Tumbiara, o teto das barracas eram feitas de quê, hein? Era folhagem de pé de coco, hein? Ou de taboca? Hã? De taquara, as primeiras edições do Arraiá de Tumbiara foi um negócio assim, inventado de uma hora para outra, porque Itumbiara preferiu não ter carnaval para ter o Arraiá. Porque o carnaval é uma festa de jovens. Tem alguns idosos que vão, mas não é unanimidade, não é total. Aí o Arraiá, na sua essência, quando ele foi criado, lá no governo Zé Gomes, ele queria uma festa, ele projetou uma festa... Que tivesse a nossa identidade, que tivesse a nossa cara, que resgatasse as nossas raízes, nós que somos aqui do interior do Brasil, no coração do Brasil. Aí ele formalizou o Arraiá. Aí ele pegou e falou assim, ó, vamos fazer uma festa, uma festa que dê para vir desde o recém-nascido até o pessoal que está com 70, 80 anos. Uma festa tranquila, uma festa calma, uma festa familiar. Vamos fazer o Arraiá, então. Aí ele pensou, falou assim, ó, e as barraquinhas? O que vai ser servido nesse Arraiá? Aí ele pensou, falou assim, ó, vamos chamar as entidades filantróficas, vamos dar uma contrapartida para que eles comprem o milho, comprem a matéria-prima, e eles possam vender nas barraquinhas e o dinheiro... arrecadado nas vendas dessas mercadorias, vão ficar para essas entidades filantróficas. Então, o que eles fazerem nos dias do Arraiá será deles, das entidades filantróficas. Então, era para fomentar a cultura, fomentar nossas raízes e, com tudo isso, ter o ar de solidariedade, não é? De filantropia. Mas só que o Arraiá foi ficando tão grande, que aquele arraiazinho que a gente teve,

com barraquinha feita de taboca, já não comportava mais o público. Aí precisava de alugar tenda, precisava de montar estrutura de palco com esses shows nacionais reconhecidos, com esses shows milionários. Precisava de montar os camarotes, porque o Arraiá também sempre serviu de vitrine. Para ser uma festa grande, para atrair investidores para a cidade de Itumbiara. Para o pessoal ficar com desejo, com curiosidade, para vir aqui e conhecer a cidade. O que a cidade tinha de melhor. Então, o Arraiá, no porte que nós temos hoje, precisa de dinheiro, e não é pouco, não. Então, todo dinheiro que vem é pouco. Então, o dinheiro que a prefeitura tem em caixa não é o suficiente. No ano passado, como todos os anos, a prefeitura, e não é só a cidade de Itumbiara, todas as prefeituras do Brasil fazem um projeto orçamentário de quanto da probabilidade que ela vai gastar em cada pasta. Em cada pasta que ela é obrigada a gastar. Para a cidade sempre estar em movimento com a sua prestação de serviço em ação urbana, em saúde, etc. e tal. Aí tem uma previsão de gasto. E a previsão do gasto com a Arraiá de Itumbiara foi apresentado no fim do ano passado, com a projeção de gastos, que inclusive a Câmara dos Vereadores aprova ou não aprova esses gastos. Mas aí chegou a conclusão de que o dinheiro que a prefeitura tem em caixa, que não é exclusivo para a cultura, ela vai usar para dar sequência, para finalizar algumas obras que estão em andamento em nosso município. Porque ela não conta com verba de contrapartida, com emendas de políticos que de vez em quando mandam com esse título de verba carimbada, que não pode ser gastado com outra coisa. Aí quando um deputado estadual ou federal manda uma verba, essa verba é carimbada, ou não. Aí ela pode fazer o que bem entender. Mas se vier verba carimbada, ela não pode ser extraviada. Porque se o prefeito ou se qualquer outra pessoa mexer e gastar com outra coisa, aí ela cai na improbidade administrativa. Então ela fez mau uso. Ela extraviou o dinheiro. Então nós precisamos de políticos que ajudem a cidade a realizar. No qual nós estamos falando do Arraiá de Itumbiara, políticos que nos ajudem a realizar o Arraiá de Itumbiara através dessas emendas parlamentares. Por exemplo, o governo federal. Nós temos o deputado Daniel Agrobon, que é o representante do sul do estado, lá em Brasília. Ele pode ir até o ministro da Cultura, o Ministério da Cultura, e pedir uma verba carimbada para fazer o Arraiá. Se ele quiser, ele pode fazer isso. Ele está lá perto. O deputado Gugu Nader ontem soltou um vídeo que conseguiu emenda para fazer show em comemoração no 12 de outubro, que é aniversário da cidade. Você entende, ô minha amiga Irene? O dinheiro que a prefeitura tem no caixa hoje, sem contar com a ajuda de nenhum outro político, amigo de Itumbiara, não é o suficiente para financiar a estrutura toda, aquela grandiosa estrutura que precisa ser montado para dar segurança, conforto para a nossa população e para os turistas que vêm à cidade prestigiar os nossos shows. Eu quero acreditar que você me entendeu, minha amiga Irene. Eu quero acreditar, entendeu? Mas a gente não entende. Tem algumas perguntas também que ficam. Por exemplo, o deputado Gugu falou ontem na sua rede social que liberou uma emenda parlamentar de custo de R$1 milhão para contratação de shows alusivos ao aniversário da cidade. Poderia antecipar essa emenda para a gente fazer o Arraiá. Mas mesmo assim, R$1 milhão não é o suficiente. Precisa de mais. Para fazer um Arraiá daquele tamanho ali, para bancar aquela estrutura, contratação de shows, precisa de mais ou menos de 4 a 5 milhões de reais. É o que temos. É o que temos. Agora, 3 horas e 43 minutos. Muito bem. O meu amigo Zé Vitorino, muito boa tarde. Muito boa tarde, Zé. A Irene disse aqui, ó. Eu tô entendendo. Você entendeu, Irene? Você entendeu direitinho? Por exemplo, teve alguns anos que a prefeitura não arcou com a contrapartida, com subsídio. Antigamente, cada entidade

0: filantrófica que tinha uma barraquinha no Arraiá, ganhava uma quantia, um cheque da prefeitura para comprar matéria-prima para fazer as comidinhas e vendê-la no Arraiá. Teve alguns anos que a prefeitura não deu. Eu não estou falando dessa gestão aqui, não. Outras gestões não deram. Agora, como é que uma instituição financeira, não tendo dinheiro no caixa para o que precisa, para dar continuidade na prestação do seu serviço, vai tirar dinheiro da onde? Para comprar jacá de milho, para fazer pamonha, bolinho de milho, etc. Então, até para isso, até para a entidade filantrófica entrar naquela festa e ficar 5, 6 dias a fio, tem que ter dinheiro para comprar a matéria-prima. Tem que ter dinheiro para comprar o milho, para fazer a pamonha, para vender. É difícil. A gente acha que é pouca coisa, mas é muita coisa. A gente acha que é pouca coisa. Porque o dinheiro, com o dinheiro a gente resolve tudo. Mas e quando não tem? E quando não tem? Entendeu? O dinheiro que a prefeitura tem no caixa não é suficiente para bancar a estrutura da festa. Para acontecer a festa, precisa de dinheiro de fora. E até agora não pingou esse dinheiro. O Gugu disse ontem, o nosso deputado estadual, que já destinou emenda para a realização do show em comemoração ao aniversário da cidade de Itumbiara, dia 12 de outubro. Muita gente fica suscitando que pode ser um show de Chitãozinho e Chororó, pode ser o show do Jorge Mateus. Jorge Mateus tinha que cantar de graça por ser cidade natal, né? Mas nunca Jorge Mateus, depois que alcançaram sucesso, fizeram um show de graça aqui pro povo deles. Nunca. A oportunidade aí, ó. Oportunidade. Dizem que eles vão fazer uma parada, né? Diz que eles vão fazer uma... Vão tirar dias de descanso ou anos de descanso. Eles não vão parar completamente, mas bem que eles poderiam fechar com chave de ouro essas brilhantes carreiras da dupla Jorge Mateus, gravando um DVD aqui às margens do Rio Paranaíba, no Capim de Ouro. E isso de graça pra gente. Bem que podia, né? Bem que podia. Mas... Eu também não venho aqui trabalhar de graça, fazer programa de graça. A rádio tem que me pagar. E ai, se não cair no dia certo.
1: Minha boa tarde, Helenita. Deixa eu te falar, tô escutando você falar aí sobre o Arraiá. O prefeito tá certo em fazer esse Arraiá, sabe por quê? O povo Itumbiara tem que pensar um pouco. Eu acho que não é nem sobre dinheiro, não, que a prefeitura tem dinheiro, sim, eu sei que tem. Tipo assim, meu filho, porque ele perdeu a família dele, né? Recente. Ele não tem sentimento de fazer o Arraiá. Eu penso que ele não vai fazer por. Ele tá de luta ainda. Aí a Itumbiara, assim, o povo Itumbiara tinha que entender o lado dele também, né? Porque eu no lugar dele, eu não faria também, não, nunca. O homem tá com depressão, o homem tá depressivo. Que a pessoa perder dois netos, genro, essas coisas, é uma dor muito grande. Eu concordo com ele não fazer o Arraiá esse ano. Sério mesmo. Eu no lugar dele, eu não faria também, não. Que dinheiro é de menos, né? E a cabeça dele, como que não tá? O ano passado, o Otário, esse gente dele tava lá no Arraiá, trabalhando lá dele, né? Os netos dele estavam lá. Ele não tá com emoção ainda pra fazer esse Arraiá esse ano.
0: É, tem esse lado da sensibilidade. O seu lado sensível, esse seu compadecimento também é louvável. Obrigado, viu, minha amiga Helenita do bairro de Honoré Rocha, por você se compadecer, tomar as dores do prefeito. É, tem muita gente que fala o seguinte, olha, o prefeito ele escolheu para ocupar esse cargo, ele participou de uma eleição. Independente daquilo que venha acontecer na vida dele ou não, ele tem que estar apto para ocupar o cargo a qual ele se prontificou e diz que tinha todas as qualificações para estar. É, as pessoas passam. Até o próprio criador do Arraiá já passou, porque se fosse seguir aquilo que você falou, Helenita, o Arraiá tinha que ter acabado quando o Zé Gomes morreu. Porque é uma instituição, não tem fim. Não tem fim. Teve começo quando Itumbiara passou pela independência, né? A palavra não vem aqui. A palavra passou por. A cidade passou pela emancipação, essa é a palavra. Então ela começou ali, então ela não tem fim. Nós vamos passar, a cidade vai ficar, vai vir os nossos netos,

É igual um hospital quando abre as portas. Nunca mais ele fecha. Ele vai trabalhar 24 horas por dia. Então, independente doa quem doer, se é calendário, tem que continuar.

0: custe o que custar, doa quem doer, tem que fazer de qualquer jeito, então vai. É bem maior do que qualquer outra pessoa. Mas a pessoa tem que ter nervos de aço para pensar assim. Por isso que nós compadecemos com o prefeito. Nós sentimos a dor não do prefeito, nós sentimos a dor do Johnny, como pessoa, como homem, como avô, como pai. Entendeu? Mas acabou, gente. Eu não quero falar sobre isso. Eu não quero falar sobre isso. Chega. Né? O meu amigo, o André do bairro Dom Bosco, pediu a música do Manuel Gomes. É melhor escutar o Manuel Gomes com a caneta azul do que ficar debatendo essa situação, essa questão, que está fora do nosso poder, está fora da nossa alçada. Agora está faltando 10 minutos para as 16 horas, 10 para as 16. Daqui a pouquinho vem o Lindomar Predada e o Entardecer no Sertão. Tem alguma participação aí que não seja esse negócio do Arraiá sobre o cancelamento? Deixa eu ver aqui. Toniel Rodrigues, parabéns. Quem escuta o seu programa não fica triste hora nenhuma. Estou te escutando aqui no Rancho Tamandaré. Abraço então, minha amiga Lucineide. Obrigado, viu? Dá um aplauso aí pra ela. Aplausos pra ela. Isso. Quem escuta o Toniel Rodrigues não fica triste hora nenhuma. Já diz a música, né? Já diz a música do Martinho da Vila, que se chama O Pai da Alegria. Quem quiser fazer parte da nossa família, pode ficar à vontade. Quem tá borocochô, quem tá triste, deixa a tristeza do lado.
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Esse programa tem tudo, né? O programinha bom danado. Deus me dê paciência para continuar com esse programa agora à tarde. Falar da 1 hora da tarde até as 4 horas não é brincadeira não, viu? O pessoal acha que é mole encontrar conteúdo. Não, mas vamos que vamos. Se você me ajudar, eu vou longe. Só não pode deixar eu ficar acostumado, né? O pessoal tem mania de ficar pedindo música. Aí, ao invés de falar o que é preciso, só fica rodando música. Ao invés de falar o que é importante, fica só... Como diz a minha avó Maria Cecília, só fica o cachorro correndo atrás do rabo e não sai nada. Parece água de batata. Fica sem graça. Mas aqui não é água de batata não, viu? Aqui tem gosto, aqui tem tempero, aqui tem sabor. Deixa eu abraçar um bocado de gente que mandou mensagem pra mim nesse pré-feriado. E eu vou dizer a você que amanhã eu não vou dar as caras por aqui não. Amanhã eu estarei lá em São Paulo, buscando novidades lá da capital nacional do bordado. Amanhã eu vou estar lá em Bitinga pra trazer novidades pra quem gosta de artesanato. Tem cada coisa bonita. Lençol bordado, trilho de mesa rendado, semaninha com aplicação. 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E ainda bonitinho. Helenita, boa tarde. Marli, boa tarde. Irene, boa tarde. Lucilene, boa tarde. Nilda Abreu, muito boa tarde. Zé Vitorino, um abraço a você, Zé. Alô, Socorro do bairro Ferreira da Costa, boa tarde. Ione Helena, boa tarde. Lázara Maria de Azarias, boa tarde. Maria Aparecida do bairro de Onaria Rocha, a Cida. A Maria Cleudes, a Dirce, a Luciana Santos, boa tarde. Alô, Ângela Maria, boa tarde. Alô, Linda Mar, professora, boa tarde. Célia Maria, boa tarde. Josete do bairro Alcides Rodrigues, boa tarde. O Paulo lá no Rio Grande do Sul, ele é gaúcho, não bebe leite porque dói o dente. Boa tarde. Alô, Marcelo Modão, boa tarde. Fica na paz, fica com Deus. Tô indo nessa.

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1: Ministério Público e Polícia Civil investigam um contrato entre ONG e Prefeitura de São Paulo. O Ministério Público do Estado de São Paulo e a Polícia Civil estão investigando possíveis irregularidades em um acordo entre a Secretaria Municipal de Inovação e Tecnologia e o Instituto Conhecer Brasil. O contrato prevê a implantação, operação e manutenção de 5 mil pontos de acesso à rede Wi-Fi pública em comunidades da capital paulista pelo prazo de 12 meses. Segundo as investigações, os 5 mil pontos deveriam ser instalados até junho de 2025, mas até agora 3.200 foram instalados e 3 aditivos alteraram a data da entrega total do serviço. O Instituto Conhecer Brasil é uma organização não governamental, gerida pela jornalista e empresária Karina Ferreira da Gama, que também é dona da produtora responsável pelo filme biográfico sobre o ex-presidente Jair Bolsonaro. A ONG teria apresentado pelo menos 16,5 milhões em notas fiscais consideradas irregulares à Prefeitura para justificar as despesas do contrato. De acordo com o Ministério Público de São Paulo, as investigações apontam para um suposto direcionamento do chamado público anterior para ausência de justificativa técnica ou econômica para o ajuste com organização da sociedade civil, além da celebração de 3 aditamentos contratuais em sequência. Segundo a Polícia Civil, os crimes apurados são de frustração do caráter competitivo de procedimento licitatório, fraude na execução do contrato administrativo, emprego irregular de verbas ou rendas públicas envolvendo a Prefeitura de São Paulo. Em nota, a Secretaria Municipal de Inovação e Tecnologia disse que a execução do contrato para o programa é monitorada rigorosamente. Não há nenhuma decisão definitiva ou processo administrativo que aponte a existência de irregularidades estruturais, desvios ou ilegalidades, aponta a pasta. Segundo a Secretaria, em 2024 foram identificadas inconsistências na prestação de contas do exercício, cujos valores, cerca de 930 mil, foram integralmente devolvidos ao município. O instituto em questão possui experiência em inserção territorial, articulação comunitária e viabilização do acesso em locais de extrema complexidade, fatores previstos no chamamento público e fundamentais para a execução do serviço. 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
2: O Dia Nacional da Adoção, celebrado em 25 de maio, motivações em Fortaleza voltadas à conscientização e à regularização jurídica. No próximo sábado, dia 23, a capital cearense recebe a segunda caminhada da adoção. O evento, promovido pelo Ministério Público do Estado do Ceará e pelo Coletivo de Pais e Pretendentes à Adoção, tem concentração marcada para as 15 horas e 30 minutos no Parque Bizão. O percurso de 550 metros segue até o anfiteatro da Avenida Beira-Mar com o objetivo de sensibilizar a sociedade sobre o direito de crianças e adolescentes ao convívio familiar. A Defensoria Pública do Estado do Ceará promove também a quarta edição do Mutirão Adoção, uma ação legal. A defensora Noemi Landim, supervisora do Núcleo de Atendimento da Infância e da Juventude, fala sobre a iniciativa.
3: O mutirão é voltado para todas as pessoas que têm intenção de adotar, mas não sabem como iniciar o seu processo. E também para aquelas que já possuem o processo e têm necessidade de tirar algumas dúvidas.
2: Dados do sistema de adoção indicam que, atualmente, o Ceará possui 1.030 crianças e adolescentes em unidades de acolhimento. Deste total, 191 estão disponíveis para adoção, enquanto o Estado contabiliza 1.130 pretendentes cadastrados.
4: Da Rádio Universitária FM de Fortaleza, Fernando Lima para a Rádio Nacional.
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1: 16 horas e 4 minutos.

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3: A alegria está chegando em seu rádio nesta quinta-feira, véspera de feriado. É, quintou, moçada, quintou. E é com muita alegria que estamos aqui na Paranaíba, chegando até o seu rádio com o nosso programa, o Entardecer o Sertão, programa que só toca modão, né? Aqui só toca modão, por isso chama Entardecer o Sertão, né? Eu sou o Lindomar Pedrada, muito prazer, e a partir de agora comigo, você vai me ajudar a fazer o programa participando comigo pelo WhatsApp 3431-8888 e fazendo o pedido da sua música de preferência, né? Aqui você fica à vontade, tá bom? 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Sejam todos bem-vindos, né? Você no seu trabalho, você em casa, né? Você também no seu carro, no seu caminhão, no seu aplicativo, me dando aquela carona. Nosso abraço, obrigado aí pela audiência. 16:06 e a primeirinha de hoje vem lá do bairro Dom Bosco, né? Bairro Dom Bosco, onde mora o meu amigo André e minha amiga Maria do Carmo, a Carminha. Tá lá o casal ouvindo a gente. Pedrada, boa tarde, aqui é seu amigo André do bairro Dom Bosco. Toca pra mim, Mentira Também é Verdade, com os Gargantas de Ouro, dedicando o Juquinha do Cais, o Luciano do Frango Assado, o Heleno do Morado Sonhos, o Rony da Lanchonete Dom Bosco, o Zé de Brito, o Chicão da 28, o Mané da Pedra, o Gibimba e o Burro do Marulina. Seus ouvintes todas as tardes, o André e a Maria do Carmo, do bairro Dom Bosco. Boa tarde a Salma da Goiás, né, Salma da Goiás, o Luciano do Frango Assado, a Marlene, lá na rua 27, o Sebastião Roberto e a Terezinha da rua do bairro Paranaíba também, né? Nosso abraço e obrigado a todos que acompanham aí a nossa programação, tá bom? Tá certo? Sejam todos bem-vindos ao nosso Entardecer no Sertão. Então tá aí, André, pra você essa bonita melodia, que eu tenho certeza muita gente gosta, né? É, Mentira Também é Verdade, né? É com o Zé Rico, né? É com o Zé Rico essa música, viu? É com o Zé Rico. E o Zé Rico, né? Tá aí, ó. 16:08. Boa tarde.

0: Aí o pedido do meu amigo André do bairro Dom Bosco, a Maria do Carmo, dedicaram para os amigos todos, né? Essa bonita melodia na voz dos Gargantas de Ouro, Milionários é Rico, Mentira, também é verdade, né? 16:11, a hora certa.
1: 16:10.
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3: É, o Super Tarde Paranaíba, abraçando você de rádio ligado, né? Muito obrigado a todos pelo carinho, pela companhia. Deixa eu mandar um abraço para meu Juninho, Juninho e Andresa, lá da JA Carne Suína, né? Ali da Benjamin Constant, bem ali, abaixo do campeão, né? Um abração, Juninho. Muito obrigado pelo carinho, amigo. Tá aí ligado comigo, Juninho, Gabriel, Andresa. Aquele abraço. Muito obrigado. Droga Rocha, Drogaria e Perfumaria, atendendo agora com muito carinho. Daqui a pouquinho eu vou atender aqui também, já tá mandando mensagem para mim, a minha amiga Rosimeire de Araporã, ela quer ouvir o Menino da Porteira, dedicando o papai dela, o Sr. Lázaro, né, lá em Araporã. Daqui a pouquinho, Rosimeire, vou atender você. Daqui a pouquinho eu também eu atendo a Nilda Abreu, o Elcio do Granville, estão me ouvindo também. Alô, Nilda Abreu, o Elcio do Granville, um abraço a vocês, obrigado pelo carinho, tá bom? E a música agora, o pedido veio da minha grande amiga Viviane, a Viviane Candim, né? Tá na fazenda, Arara ouvindo a gente, né? É, mora em Cachoeira, mas tem fazenda no Corpo da Arara, né? Família maravilhosa, família de muitos amigos, né? Família todos são meus amigos. O saudoso Antônio Candinho, que Deus o tenha, era um grande amigo meu, né?

era meu parceiro, meu irmão, que Deus o tenha, a alma do Antônio Candinho. Mas aqui ficaram a Viviane, a Rosa, o Márcio, o Marcelo, né, ouvindo a gente, o André, que é vereador em Cachoeira. Então a família Candinho continua aqui na cidade, né, e também na fazenda, lá no Coque da Arara. Muito obrigado, Viviane, um abraço a você, para a Rosa, para toda a família ouvindo a gente aí no Coque da Arara, tá bom, minha amiga? Aquele abraço. A dupla é de Tuiutaba, os dois irmãos, Jane e Júnior, chega no programa.

16 e 17 na Paranaíba. Boa tarde, Itumbiara. Tá aí Viviane, minha amiga Rosa. Todos da Fazenda Cogna Araro. Nosso abraço a vocês. Obrigado pela companhia. Nosso amigo Lanzudo também ouvindo o programa. E Lanzudo, um abraço a você. A dona Joana, né? Já tá pra Goiânia, né? Pra buscar mercadoria, né? Alô, senhor Lázaro e Araporã. Senhor Lázaro e Araporã. E a Rosimeire em Araporã, curtindo a gente. Nosso abraço a toda a cidade de Araporã. Muito obrigado pelo carinho. Rosimeire, senhor Lázaro, ótima tarde.

menino da porteira. Foi lá pra cidade de Araporã, pra Rosimeire, o senhor Lázaro, a dona Vicentina, em Araporã. Nosso abraço a vocês, ótima tarde. Obrigado pela companhia, toda a cidade de Araporã, ouvindo o programa, aquele abraço. 16h21.

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1: Que pena! Que pena, hein? Que pena. 16h25. Meu amigo Juninho da JK Suíno, Juninho, Andresa, a Cláudio, Gabriel, toda a equipe ouvindo a gente aí. 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Abração, Juninho, toda a equipe. Obrigado pelo carinho, amigo. 16h25 na Paranaíba. 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
3: 16h25.
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1: São 16h27 na Paranaíba. 16h27. 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E atendendo você de rádio ligado, onde quer que você esteja, nosso abraço, nosso carinho, né? Daqui a pouquinho o Mário Fofoca vai ser atendido. O Juquinha do Cais também, né? Juquinha do Cais, daqui a pouquinho. A Silvana Cordão tá ouvindo a gente. Alô, Silvana Cordão e o Getúlio. Aqui em frente à rádio, no apartamento, né? Tá lá a Silvana e o Getúlio ligadinhos comigo, né? Mas agora o Sr. Ló. O Sr. Ló tá na fazenda, né, Sr. Ló? E tá ligadinho comigo. Cadê o Sr. Ló, hein? Meu grande amigo. É ouvindo todas as tardes, né? Fala comigo, Sr. Ló.
10: Ô, Lindomar Pedrada. Aqui é o velho Ló que tá falhando,
1: homem. Tudo bem, Sr. Ló?
10: Rapaz, mas esse programão seu hoje já tá apaixonado, viu?
1: Tá, tem que dar
10: bom,
1: Sr. Ló.
10: Eu sei que você anda arrumando por esse mundo, velho. Só sei que você anda muito apaixonado e essa turma também. Que
1: isso.
10: Trem bom, rapaz.
1: Bom demais, né?
10: O velho Ló tá te ouvindo.
1: Ah.
10: Manda lá pra Sirlene, lá, né? O Jônia, manda pra uma turma aí que tá te ouvindo. O Batista. Uma turma boa. Viu?
1: Falou, Sr. Ló. Lá pro Wilson, né? Do Pesquipaque Sempre Verde. O Wilson, a Regina. Do Pesquipaque Sempre Verde. Lá pro nosso amigo Jarrão também. É, o Jarrão também tá ligadinho comigo. O Jarrão e a família também estão ligadinhos comigo, Sr. Ló. Um abraço ao senhor, muito obrigado pelo carinho, viu, Soló? Gente fina, meu parceiro, meu amigão, né? Deixa eu ver o Juquinha do Cais. Agora é o Juquinha, hein? Deixa eu ver aqui, ordem de chegada. Agora é o Juquinha do Cais, fala comigo, né? No nosso entardecer no sertão. É, não se esquecendo, Juquinha do Cais. Esquece não, amigão, tá bom? Fica firme.

0: Ei, Juquinha do Cais, fala comigo, grande amigo. Boa tarde, meu amigo Juquinha do Cais, meu parceiro, meu amigo. Tudo bem, Juquinha? Boa tarde, amigo.
1: Meu amigo Pedrado Pedradinho, faça para mim uma música, Roubando uma Goiana, pra eu e pra Inha.
0: Boa, hein?
1: Passa para Zé de Brito, sou lisiário. Luciano Frango Assado e Zé de Brito. Jacida Hortaliça e Vanderlei e sua esposa. Rony e Walter do Sonho da Mata. Osmar da Anhanguera. Salma, Ana, doutora Camila, doutor Felipe e meu amigo Martelo. E não esquecendo também do Zé Ossário, para o meu amigo Domingo do Berrante e André, Joaquim Baru e o meu amigo Olímpio do Clay, Heleno da Morada do Sonho, o meu amigo Paulo Pintor, o meu bom goleiro. Não faltando meu genro lá na Araporã, minha filha, a vereadora lá, e para todos os eleitores dela e os que não foram também, todos os meus amigos de Araporã.
0: Tá certo.
1: Passa para Juno Fiuza.
0: Ah.
1: Para Sebastião de Lima, Giovanni do Bar,
0: certo.
1: Chicão da 28, Roberto do Bar Paranaíba. E não faltando, sou Brechó e sua família.
0: Brechó Luzia.
1: Vamos seguir o ritmo. Para o meu amigo Gilbertão, lá da campanha. E para todos, para o Rastelo e seu irmão Edinho. A família Rastelo. Vamos com Deus. Baixa a agulha, que a música é muito boa.
0: Boa demais. Pra aí,
1: e
0: minha
1: vamos
0: painha.
1: Em frente.
0: É. Para todo o pessoal do Panamá também, né? Ouvindo a gente do Panamá, um abraço a todos. O Elmo e a Célio do Bairro Brasília. Alô, Elmo. Alô, Célio do Bairro Brasília. Compadre Valta, com o Mar Geraldo, Sobro da Mata, no Rancho. Também ligadinhos comigo. Aquele abraço. É, o Praião e Prainha chegando aqui na Paranaíba, no entardecer do sertão. É, roubando uma Goiânia, né? Quem gosta muito dessa música também é o meu amigo Edécio lá em Brasília. O Edécio em Brasília também. Tá ligadinho comigo, né, Edécio? Abraço. A turma do Supermercado Campeão lá no Açougue, né? O Bruno Maciel, né? A Carla. A Cláudia, né? A Cláudia. Todo mundo aí trabalhando no agência do Mercado Campeão. Aquele abraço a vocês, meus amigos. A dupla da saudade. Praião e Prainha.

0: Aê, Praião e Prainha roubando uma goiana, modona bonita aqui na Paranaíba, a dupla da saudade, né? 16h35, tá aqui no estúdio comigo, ao vivo e a cores, né? O nosso amigo Lanzudo, empresário, desportista, amigo da Paranaíba, né? 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
1: 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E crua.
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1: Tá certo, tem uma amiga minha querendo falar aqui, deixa eu ver aqui.
2: 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Vou lá comprar, sábado.
0: 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Que caminho do Vasco vende demais da conta.
1: Vende demais da conta.
0: Do meu Vascão da Gama. Beijo. Aquele time que só toma peia, só taca. Tem que mudar o nome dele pra só coco. Tomou de 4 do Internacional, agora toma de 3, não sei na onde aí. Se bem que lá foi só os reservas. Se perder pro Bragantino, agora na próxima rodada do Brasileiro, corre o risco de entrar na zona de rebaixamento. Por quê? Ele tem 20 pontos. Quem está na zona de rebaixamento tem 18. Quer dizer, se os times da zona de rebaixamento, todo mundo bater e o Vasco perder, pronto. Nós já estamos na zona de rebaixamento e vai passar o período da Copa com a corda no pescoço. Mas eu não acredito não, eu acredito que deve ganhar do Bragantino e fazer uma pontuação melhor para virar o turno mais bem classificado.
3: 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Rapaz, eu vou ter que comprar um trem com a namorada que eu arrumei. Menino, você pensa? Pensa na namorada bonita, viu? Um velho ajeitado. A bichinha passa uns rujos, um batom vermelho. Vestidão rodado, florido, menino, olha que a ponta na porteira, o velho fica doido. Não ajuda, eu vou ter que ir comprar, viu? É que o juninho não pode descobrir, senão ele joga a capivara no rio. Juninho anda muito levado, viu?

0: E tá che...
1: Eita!
2: O Najud é meu amigo. É. O Najud é meu amigo. É uma das melhores lojas do Biaraquipe. É. Menino, esse homem é bom demais. Esse é o Najud. O ruim dele é que ele é vascaíno, né, meu avô?
0: Não, mas não tem nada, não. Torcer, meu filho, é outra coisa.
2: Você tá falando que arrumou namorada, velho? Ixi! Pedrada, tá mijando na botina, Pedrada, tá querendo arrumar namorada. Meu Deus do céu, não dava conta nem da minha avó. Agora tá invocadinho, vestido de florido. Você vai ver o vestido florido da sua cara, viu, velho?
1: É o Sr. Ló e o netinho dele, o Juninho, na fazenda ouvindo a gente.
3: Ô, Sr. Ló e o Juninho, muito obrigado, turma. Um abraço carinhoso pra vocês, viu? Gostei dessa dupla sertaneja aí. E você tá certinho, velho. Tem que namorar mesmo.
1: É, ué.
3: Lógico, rapaz. Você tá doido? Por que não? Rapaz, falar em vestido vermelho, minha mulher ontem também tava com um vestidão vermelho, rapaz. Que trem bacana. Você tá doido, menino? Vou te falar uma coisa pra você, viu? O velho aqui ainda conta ainda, você tá por fora, não mexe não, o que acha? acha caganeira, diarreia, dor de barriga.
1: Então.
3: Ô Pedra, sabe quem teve lá na loja também? Um senhor limpa lote, eu esqueci o nome dele, o apelido dele, que capina lote.
1: Bonitão?
3: É um senhor lá, bem de idade mesmo.
1: Ah, o Sr. Francisco.
3: Sr. Francisco, é, ele teve lá na loja ontem, sofreu um acidente, tá com o braço machucado. Ele teve lá ontem na loja. Ô, Sr. Francisco, um abraço pro senhor. Você falou pro Pedrada que você escuta nós aí. Um abraço pro senhor aí. Falou, menino? Só uma historinha rapidinho pra mim ir embora. Sim. É rapidinho mesmo, é coisa curta. É a história do português. Vocês sabem, português é mochiba demais, né? O português saiu da boate. Tinha um coitado na porta pedindo ajuda, olhando os carros. Ele botou duas pedrinhas de gelo na mão. Toma, pra você tomar um whisky. Fui, tchau.

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3: 16 horas e 48 minutos.

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4: Eu tenho em mãos aqui os cartões da Caixa Econômica Federal que foram esquecidos da lotérica 13 pontos aqui da Santa Rita. Tá? Se o seu nome estiver aqui, pode ficar buscar, tá bom? Esse cartão aqui não é da Caixa, não. Esse cartão aqui é Bolsa Estudo. Bolsa Estudo, em nome de Felipe M. Pereira. Atenção, Felipe M. Pereira. O cartão Bolsa Estudo está comigo aqui no estúdio, viu? Pode vir cá buscar. Agora sim, os cartões da Caixa. Maria Rita de Oliveira. Cidercil Rodrigues. E Berenice Maria Ferreira. Pode vir cá buscar os documentos de vocês que estão comigo aqui no estúdio, tá bom? Estou aqui até às 7 da noite, tá certo? A doutora Jacira, a nossa advogada, ela precisa gentilmente falar com a filha da Helena Souza Silva. Atenção, Helena Souza Silva. Pede para sua filha entrar em contato com a doutora Jacira Carvalho, advogada. 99666-7663. 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Olha, desapareceu um cachorro marrom, chocolate, corpo magro, peito branco, porte médio, atendo pelo nome de Whisky. Desapareceu do canil, próximo ao Pesquipaque Sempre Verde. Pede quem encontrou esse cachorro, informar com o Guto. Vai ser gratificado com R$ 1.000. Você vai ligar para o Guto no 981-17-2199. 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
0: É só que esse aí tá de descer o sertão, né? Esse aí tá de descer o sertão. A vinhetinha saiu errada aí, né? É Super Tarde Paranaíba com o Toniel, das 13 às 16 horas. Agora entardecer o sertão comigo, tá bom? Mário Fofoca, grande amigo Mário Fofoca, de pertinho do Sereia. Ele é a esposa dele, ouvindo o nosso programa, né, Mário Fofoca? Boa tarde, amigo.
4: Boa tarde, meu amigo Pedrada. Mário Fofoca. Pedrada, vê se há condições de você mandar uma música para nós. A música chama-se Mula Machadeira, com Biá e Dino Franco. Aí, aproveitando, quero dedicar essa música para meu amigo Gerson Goulart e sua família na Vila de Furnas. João Toledo, no Murumbi 2. Juquinha da Saúde, no Cais. E para meu amigo Luciano, do Frango Assado. Tchau, obrigado.
0: Obrigado você, amigo. Um abraço a você, sua esposa. Obrigado pelo carinho. Tá lá curtindo o nosso programa, né? Tomando café da tarde e ouvindo o programa Entardecer o Sertão. Ele quer a música com Biá e Dino Franco, né? Biá e Dino Franco. Tá certo. Vai também essa música lá pro pessoal trabalhando, ouvindo a gente, o Paulo Pintor, o Vanilson Pintor. Nosso abraço e obrigado aí pela audiência. 16h57. Já já o repórter Paranaíba em seu rádio, né? E abraçando o pessoal também de Cachoeiro Dourado, um abraço a todos de Cachoeira, tá aí curtindo também a nossa programação.

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8: Investigação do GAECO aponta ligação direta de Deleone Bezerra com PCC. A influenciadora e advogada Deleone Bezerra foi presa pela Polícia Civil na manhã desta quinta-feira sob acusação de integrar o primeiro comando da capital e participar de um esquema de lavagem de dinheiro. A investigação do GAECO sustenta que ela utiliza sua aparente respeitabilidade social e projeção pública para conferir uma camada de legalidade a recursos oriundos de atividades ilícitas da facção. As autoridades identificaram que Deleone realizou movimentação financeiras milionárias e expressivas que não possui lastro econômico compatível com sua renda declarada. A operação, deflagrada pelo Ministério Público de São Paulo e pela Polícia Civil, investiga a ocultação de recursos ilícitos da alta cúpula da facção, com o bloqueio judicial de 325 milhões e sequestro de bens de luxo. Segundo as investigações do GAECO, Deleone ocupa uma posição de destaque núcleo financeiro da organização. O inquérito aponta que a influenciadora possui estreitos vínculos pessoais e negociais com gestores e uma transportadora em Presidente Venceslau, utilizada como braço financeiro do PCC e administrada pela família de Marcola, principal líder da facção. A perícia em aparelhos celulares revelou comprovantes de depósitos bancários direcionados às contas de Deleone, realizados em contexto de fechamento de contas da facção. Para os investigadores, a projeção pública e as atividades empresariais da advogada eram utilizadas como camadas de aparente legalidade para integrar valores ilícitos. A apuração teve início em 2019, após a apreensão de manuscritos na Penitenciária 2 de Presidente Venceslau, que mencionava ordens de liderança e uma mulher da transportadora envolvida em levantamentos contra agentes públicos. Além de Deleone, a operação mira Marcora, líder do PCC, e seu irmão Alejandro Herbas Camacho, além de sobrinhos do detentor. 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
10: A riqueza de uma região nem sempre se reflete na qualidade de vida da população. Diferentemente do Produto Interno Bruto, o PIB, o Índice de Progresso Social, o IPS, divulgado nesta quarta-feira pelo Instituto Imazon, avalia se essa riqueza faz a diferença no dia a dia das pessoas. Em até 100 pontos, a nota do Brasil foi de 63,4. Um avanço lento para 2025, que marcou 63,05, e para 2025.

0: 2024 com 62,85. No entanto, ainda há desequilíbrio entre os indicadores, como conta a coordenadora do índice, Melissa Vilme.
1: O tema de moradia teve a pontuação média mais alta, seguido por acesso à informação e comunicação, que inclusive foi o componente que teve o maior aumento percentual em relação ao ano anterior. E em contrapartida, os resultados mais baixos, eles ficaram concentrados na dimensão de oportunidades, com os temas de direitos individuais, acesso à educação superior e inclusão social.
0: Pelo terceiro ano seguido, lidera o ranking das cidades Gavião Peixoto, no interior de São Paulo, com pontuação de 73,1. Na sequência, vem Jundiaí, Oswaldo Cruz e Pompeia, todas em São Paulo, Curitiba no Paraná, Nova Lima em Minas Gerais e por aí vai. A Melissa explica o que esses municípios de melhor desempenho fazem de especial.
1: De forma geral, são municípios que têm uma atuação de forma equilibrada e consistente entre todos os temas que são medidos no IPS Brasil. São municípios que têm gestões baseadas em evidências e usam de dados para direcionar suas políticas públicas, seus investimentos e priorizar, assim, as suas ações.
0: O quadro ainda é bastante desigual entre as regiões. 18 das 20 cidades mais bem avaliadas ficam no Sul e no Sudeste, e 19 das 20 piores ficam no Norte e Nordeste. Todos os 5.570 municípios brasileiros foram avaliados com base em 57 indicadores, como nutrição, cuidados médicos básicos, saneamento, moradia, segurança, bem-estar, educação e acesso à informação e a oportunidades. As informações vêm de fontes públicas, como DataSus, IBGE, INEP e MapBiomas. Agência Rádio Web, produção e reportagem, Breno Zonta.
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6: 17 horas e 6 minutos.
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1: Alô, alô, meus amigos, minhas amigas, senhores, senhoras, amigo trabalhador, amigo dono de casa, de volta em seu rádio, nesta quinta-feira, do dia 21 de maio de 2026, né? De volta agora com a segunda hora do nosso Entardecer no Sertão. Professora Sinomar, ligadinha comigo.

0: Ô, professor Sinomar, boa tarde a você, minha amiga. Obrigado pelo carinho, tá bom, professor Sinomar? A Jandirinha do Jardim Liberdade. Alô, Jandira, do Jardim Liberdade. Um abraço a você, minha amiga. É, tá aí curtindo a gente também, né? Jardim Liberdade. Que?
1: Boa tarde, meu amigo Pedrada. Depois de um longo e tenebroso inverno, seu amigo Reginaldo Christian está de novo participando com você. Eu queria fazer uma reclamação com relação a esse cidadão aí, Pedrada. Hoje ali na Paranaíba, mais precisamente ali nas mediações do Banco Bradesco, esse cidadão vascaíno aí quase me atropelou por eu estar com a camisa do Flamengo. Puxa a orelha dele para mim.
0: É mesmo, Reginaldo Christian? Ei, Lanzudo! Quase atropelou o meu amigo Reginaldo, tá com a camisa do Flamengo, ele é vascaíno. Quase que atropela o meu amigo, viu, Reginaldo Christian? Vou puxar a orelha dele, dia que eu voltar aqui, eu vou puxar a orelha dele, viu, meu amigo Reginaldo Christian? Um abraço a você, amigo, obrigado pelo carinho, grande amigo. Tá sumido, amigão? Aparece depois aí, tá bom? Deixa eu ver quem vai falar comigo, vai ter WhatsApp aqui, ó, pra caramba, hein, senhor? Olha aqui, deixa eu começar aqui, Antônia Sebastiana Pires.
2: Boa tarde, Lindomar Pedrada.
0: Boa tarde.
2: O Lindomar, eu queria ouvir hoje com o Ginigeno, Nossa Senhora Aparecida. Quero oferecer para a Ismael e o José Preto, para o Tine e a Rosilda, para o Divaldo e família, o Wesley e família, para a Divá, para a Tarsila, para o Zezão lá no Bairro da Saúde. E para quem gostar da música, para todos vocês aí na rádio, e para a Cida e a Flávia, minha vizinha. Uma boa tarde, fica com Deus, que Deus abençoe vocês aí no trabalho.
0: Tá certo, vai também para minha amiga, a Filomena ouvindo a gente. Alô, Filomena, a Francinete, o Vanderlei, o Gessi da Hortaliça. Alô, Gessi da Hortaliça, um abraço a você, amigo. Reginaldo Christian, obrigado pelo rádio ligado.

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2: 17:15.
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4: Mais uma vez, um abraço, meu amigo Juninho. O Juninho, a Andresa, o Gabriel, a Cláudia, da JK Carne Suína, ouvindo a gente, né? Da Benjamin. Um abraço a vocês, obrigado pelo carinho, meus amigos. A turminha da NC, lá da Rua da Máquina, aberta amanhã até meio-dia, né? É, das 7h30 ao meio-dia amanhã. A NC tá aberta, viu, gente? Pra você comprar rações, né? Pro seu pet, tá bom? 17:17, a Rosinete do Marulina tá ligadinha comigo, né, Rosinete? Boa tarde a você. 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Nova Geração, a Gláucia e a Sônia da Nova Geração. Edivair Pit Dog, Edivair e o Ítalo e a Denise aí no Pit Dog. Boa tarde a vocês. A Marta Costureira da Rua B3. Alô, Marta Costureira da Rua B3. A Neuza, o Osvaldo da B14. Aquele abraço a vocês ouvindo a gente. O Chicão e a esposa Silvana, Chicão Garçom, e a Silvana também curtindo a gente. Lá do Bar do Prefeito, a turma tá lá ouvindo a gente do Bar do Prefeito, né? Meu amigo Antônio Eletricista, alô Antônio Eletricista, aí no Bar do Prefeito.
5: Ô meu amigo Lindomar, manda uma moda boa aqui pro seu prefeito. O barzinho do seu prefeito agora tá assando até espetinho, ó. Depois você dá uma passada aqui. O trem aqui agora tá bom, viu? Paremos agora do serviço, graças a Deus. Eu vou passar pro seu prefeito aqui, ele vai pedir a moda pra você, amigo.
4: Tudo bem, amigo.
5: Ô prefeito. Pede a moda aqui.
6: Ô Lindomar.
4: Ô prefeito.
6: Passa uma música boa aí.
4: Ah.
6: É a... A música do... Deixa eu ver se eu lembro aqui um pouquinho.
4: É.
6: Pode ser o Reino Encantado.
4: O Reino Encantado?
6: Tinha um carreiro pardinho, né? Isso que é ele. Alô? Falou nada?
5: Não, isso é gravado.
4: Ô, prefeito.
5: Quer usar dele.
6: Então tá bom. Que é o prefeito que falou. Falou?
4: Falou, prefeito. Abraço a você, prefeito. Prefeito, aí ouvindo a gente, o prefeito. Juntamente com o Antônio Eletricista, os amigos aí, o Silvio, né? Do Center Plaza, a turma toda ouvindo a gente aí.

0: deputado, lá pro prefeito, do bar do prefeito, o Antônio eletricista, né? A turma toda comendo espetinho, tomando cerveja, refrigerante. Um abraço a você, igual no bar do prefeito, agora tá sendo espetinho, viu, turma? É, maravilha, hein? Um abração, turma, e do bar do prefeito. Obrigado pelo carinho. 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
2: 17 horas e 23 minutos.

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5: Olha, na cidade de Jardim, ouvindo o nosso programa, a Dirce, o João Ismael, na cidade de Jardim. Alô, Dirce, João Ismael. Na rua V15, o Brechó e a Luzia. A dona Alice, também na cidade de Jardim, né, ouvindo a gente. A Dorinha, o Nenê e a Lena, da cidade de Jardim. Um abraço a vocês também, viu? Muito obrigado. A Elaine Machado, Recanto do Paranaíba. Por falar em Recanto do Paranaíba, o meu amigo Zé Vilela, lá do Recanto do Paranaíba, o Zé Vilela e a Graça, estão lá curtindo o nosso programa. E o Zé Vilela, que ofereceu a música para a filha dele, a Égita Vilela, né? Amanhã a Égita está ficando mais experiente, né, Égita? Vamos ouvir o seu papai falar comigo aqui, com você também? Alô, Zé Vilela!
6: Boa tarde, Pedrada!
5: Tudo bem, Zé?
6: Tudo bem com você?
5: Tudo!
6: Passa uma música pra Esta aí. Amanhã tá fazendo um aniversário. É 22 de maio. Tá completando mais um ano de vida.
5: Que bom, hein?
6: Desejo pra ela muita felicidade, saúde e que dê tudo certo na vida dela. Escolhe uma música bonita aí, Pedrada, sua conta aí. Que eu sei que você tem umas músicas boas aí. Passa pra ela. Muito obrigado.
5: Obrigado a você, Zé Vilela, a Graça, o nosso amigo Edmilson Açougueiro também, né, Edmilson Açougueiro? Dedicando a esposa, a Esta Vilela, para o aniversário dela amanhã, até porque amanhã o programa é gravado, viu, gente? Eu ganhei folga amanhã, então amanhã não estou ao vivo aqui não, amanhã é gravada a programação, viu? Então vamos abraçar a Esta Vilela desde hoje, né? Com beijos e abraços ao seu esposo, o Edmilson Açougueiro, beijos e abraços do papai Zé Vilela e da mamãe Graça, viu, Esta Vilela? Aí na casa do espeto. Tudo de bom pra você, amanhã é seu dia, hein? Churrascão, com certeza, logo mais, né? Do seu pai, da sua mãe, do Edmilson, toda a família. E do amigo Pedrado também, pra você, Esta Vilela. Parabéns, saúde e paz.

0: Rick Renner, música Filha, esta música, o Zé Vilela, a Graça do Recanto Paranaíba, o Edmilson Sogueiro, dedicado com carinho para você, esta Vilela, da Casa do Espeto, na Rua São Januário, pelo seu aniversário amanhã, te desejando saúde, paz e felicidade, tá bom, esta Vilela? Tudo de bom a você, minha amiga, você merece, tá bom? 17h32.
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0: Em Centralina, o nosso amigo Paulinho da Perfumaria. Alô, Paulinho da Perfumaria em Centralina. Boa tarde a você, amigo. A Margarida e a filha do Dom Veloso. A Maírdes, do bairro Dom Bosco, né, Maírdes? Do bairro Dom Bosco, boa tarde. O Rony da Lanchonete do Bosco. Alô, Rony, Lanchonete do Bosco. Lá do Bom Jardim. Sou Sebastião, Dona Maria Aparecida, na Fazenda Tranquilo Zago. A Graça e o Maurício, na Fazenda Sucupira. Alô, Graça e Maurício, Fazenda Sucupira. No Santa Maria, a Patrícia, o Donizete, o Edson e a Danizete no Santa Maria, né? O Edi do Quilombo, o Edi, o Lorival e a Terezinha aí no Quilombo. Um abraço a vocês. Gessi da Hortaliça, a Filomena, o Vanderlei e a Francinete, o Divino e o Zinho, trabalhando e me ouvindo. Alô, Divino e o Zinho, aquele abraço. Meu grande amigo Zé Alves, amigo de longas datas, né? Zé Alves, ligadinho comigo, ele e a família dele. O Zé Alves, a Maria José e a Marinês. Alô, Zé Alves, Maria José e Marinês, ótima tarde e obrigado pela amizade.

0: Lançamento na Paranaíba, Eduardo Costa, imagina eu.
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2: 17 horas e 30

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4: Tá aí, ó. Música linda na Paranaíba chegando em seu rádio. Minha amiga Esta Vilela tá ligadinha comigo. Aniversário de amanhã, né? Ô, Esta Vilela, boa tarde, amiga.
5: Muito obrigado, Lindomar Pedrada. Obrigada, papai, te amo. Obrigado, Edmilson. Graça, muito obrigado por você mandar a música pra mim, amei. Obrigado, Pedrada. Mais tarde tem um bolinho. Nós estamos em clima da Copa.
4: Opa, tô vendo aqui a foto, ó. Clima da foto mesmo, da Copa, né? A bandeira do Brasil, tá lá os balões, organizando a mesa pra colocar o bolo, né? Logo mais tem um bolo lá pra Esther Vilela. Você merece, Esther, viu? Você merece, viu? Merece até mais, né? Um abraço a você, amiga, parabéns, viu? Amanhã o programa é gravado, né? Mas sim, recebo nossos parabéns desde hoje. Tá bom, Esther Vilela? Obrigado pelo convite, amiga. Lá na Casa do Espeto, na Rua São Januário, né? Tá lá trabalhando, ouvindo a gente. Passa aqui mais tarde, comer uma lasca de bolo. Obrigado, Esther Vilela. Um abraço, amiga. Muito obrigado pela amizade, viu? Deixa eu ver quem fala com a Pedradinha. A Nivaldete, do conjunto Maria Luísa Machado.
6: Boa tarde, Pedrada. Aqui quem tá falando é a Nivaldete. Mandou uma música do René Raí pra mim, por favor. Tudo bem? Com você?
4: Tudo bem.
6: Eu sou programa todos os dias, não perco um dia.
4: Obrigado.
6: Adoro. Alô? Um abraço. Esquece de mim, não. Manda alô pra mim. Tô ouvindo você todos os dias. Todos os dias. Não faz um dia sem ouvir você,
4: seu
6: programa. É muito bom.
4: Alô? Obrigado, Ivaldete, do conjunto Maria Luísa. Obrigado a você e sua família, viu, Ivaldete? Tá bom? Jandirinha, do Jardim Liberdade. Professora Sinomar. Paulo Pintor e a Marinês. Vanilson Pintor. A Selma, do Norma Gibaldi. A Rita Peixoto e o Chico, da 17. O Vanilson Pintor, né? Também a Nilda Abreu, o Elcio, do Granville. A nossa amiga Gorete, no Marulina. A Sueli, do Remy Martins, né? A Margarida e a filha do Dom Veloso, a madrinha Sr. Antônio da Vila Mutirão, esse pessoal tudo aí são fãs da música de Renan Raí, né? Tá aí, Nivaldete, pra você, minha amiga, obrigado pela companhia, viu? Tudo de bom pra você. Muito obrigado aí pela audiência, nossa amiga Nivaldete, lá do conjunto Maria Luísa Machado.

0: Baldete do conjunto Maria Luísa Machado, toda a família curtindo comigo.
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2: 17:47.
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0: 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Boa tarde, boa noite, né? Boa noite pra Herta, a Herta e o Joaquim, ali da rua Caixa Dourada. Boa noite, Herta, boa noite, Joaquim. Boa noite, o Levi e a Maria, da rua João Miguel de Souza, o Paulo Pintor e a Marinês, a Ruilsa, o Joãozinho, da rua Caixa Dourada, o Isaltino, o Neide, da rua Jacinto Brandão. Boa noite a vocês também, obrigado pelo carinho, tá bom? Bairro Brasília, o Elmo e a Célia, o nosso amigo Iô. Alô, Iô, aí no bar do Iô, no bairro Brasília. Obrigado a todos pelo carinho e da atenção, tá bom? Deixa eu ver quem fala comigo. Mozair Damasceno, Mozair Damasceno e a Vera, aguardando a Ave Maria, né? Aí Yolanda Chiquinho, da Rua 16 também. Todo mundo aguardando a Ave Maria. Deixa eu ver quem fala comigo. De Araporã, o nosso amigo Flório, lá de Araporã.
1: Ô, meu amigo pesado, boa tarde. Aqui é Flório de Araporã, o 25 de todos os dias. Estando em casa ou na roça, estou com você. E eu vi a música de... aquela música da Igrejinha da Serra, lá... a Igrejinha da Serra. Esqueci o nome dos cantores agora. Mas se você puder passar para nós e aparecer todos os baianos que estão ouvindo e todos os goianos mineiros também que estão ouvindo.
0: Falou, Flório de Araporã.

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2: 17:58.
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4: Antes da Ave Maria, o meu amigo Edmilson Açougueiro, supermercado Henrique, ligadinho comigo, Edmilson, quer desejar a esposa dele, a amada dele, a paixão dele. A Esther Vilelo fez aniversário amanhã, né?
5: Aí, meu amigo Pérez, bom, aqui seu amigo Edmilson Açougueiro, ligadinho aí na programação, hein? Ia mandar os parabéns pra Esther amanhã, né? Mas aí você já falou que não vai trabalhar amanhã, é gravado, né? Então manda hoje aí, falou? Um abraço pra ela, muitos anos de vida, desejar muita saúde, muita paz, muitas felicidades. Falou, meu amigo. Dá os parabéns pra ela. Falou, meu amigo. Obrigado.
4: Falou, Edmilson Açougueiro. Tá, tem um bolo esperando você lá, viu? Um bolo. É, mandou aqui pra me convidar pra comer um bolo, né? Tem um bolo lá esperando vocês, viu? Tá bom? Zé Vilela e a Graça também, nosso abraço. Aí na Recanto Paranaíba, né? O pessoal vai reunir hoje, cantar os parabéns pra Esther Vilela, né? E a dona Ruth tá chegando com a Ave Maria. E eu volto já já com vocês, tá bom? Rapidinho. Dona Ruth, Ave Maria, eu volto já já.

queridos ouvintes da Rádio Paranaíba, o nosso boa noite. Nós estamos reunidos pelo toque da Ave Maria e queremos nos unir como irmãos numa mesma fé, num só coração, professando o amor de Deus presente em nossas vidas, professando também o derramamento do Espírito Santo que vem renovar, que vem fazer novas todas as coisas no nosso cotidiano. É no nosso eu, é na nossa pessoa que o Espírito Santo age em primeiro lugar. É a nós que Ele quer convencer de que somos templos onde Deus habita. E nesses dias que nós estamos nos preparando para a grande festa de Pentecostes, nós vamos fazendo as nossas súplicas: vem Espírito Santo, vem, enchei toda a terra, vem Espírito Santo, sopra, sopra onde estamos, onde vivemos, sopra Espírito Santo, o seu ruá de amor. Você é imensamente bem-vindo, meu irmão, minha irmã, porque vocês fazem acontecer a Ave Maria. A Ave Maria, ela é fruto daquele amor que brota do nosso coração. A antífona da entrada da liturgia de hoje está na carta aos Hebreus e diz assim: aproximemo-nos com toda a confiança do trono da graça para conseguirmos misericórdia e alcançarmos a graça de um auxílio no momento oportuno. Aleluia! Aproximemo-nos com toda a confiança do trono da graça para conseguirmos misericórdia e alcançarmos a graça de um auxílio no momento oportuno. Aleluia! Irmãos, aproximemo-nos com toda alegria, com toda confiança, porque é o Senhor mesmo quem nos reúne. Nossa Senhora, ela intercede para que esse momento aconteça. Mas aquele que tudo realiza é o Filho dela, aquele em quem o Pai confia, aquele que fez toda a vontade do Pai. Agora, para nós experimentarmos as graças do trono da graça de Deus, é preciso nós também abrirmos o coração para acolhermos o Filho de Maria, o Filho de Deus, para acolhermos Jesus, nosso Salvador. Consagremos-nos, irmãos, para essa partilha de oração. Consagremos nossa mente, nosso coração, nossos lábios. Vamos colocando tudo à disposição do Senhor. Pelo sinal da Santa Cruz, livrai-nos, Deus nosso Senhor, dos nossos inimigos. Em nome do Pai, do Filho e do Espírito Santo. Amém. Vinde, Espírito Santo, vinde por meio da poderosa intercessão.

do Imaculado Coração de Maria, vossa amadíssima esposa. Vinde, Espírito Santo, vinde por meio da poderosa intercessão do Imaculado Coração de Maria, vossa amadíssima esposa. Vinde, Espírito Santo, vinde por meio da poderosa intercessão do Imaculado Coração de Maria, vossa amadíssima esposa. Oremos. O vosso Espírito, Senhor, infunda em nós a riqueza dos seus dons e nos dê um coração que vos agrade, tornando-nos em sua misericórdia sempre mais dóceis à vossa vontade. Por nosso Senhor Jesus Cristo, vosso Filho, que é Deus, e convosco vive e reina na unidade do Espírito Santo, por todos os séculos dos séculos. Amém. O salmo que anima a liturgia de hoje é o salmo número 15. Guardai-me, ó Deus, porque em vós me refugio. Guardai-me, ó Deus, porque em vós me refugio. Guardai-me, ó Deus, porque em vós me refugio. Digo ao Senhor, somente vós sois meu Senhor. Ó Senhor, sois minha herança e minha taça. Meu destino está seguro em vossas mãos. Guardai-me, ó Deus, porque em vós me refugio. Eu bendigo o Senhor que me aconselha e até de noite me adverte o coração. Tenho sempre o Senhor ante meus olhos, pois se o tenho a meu lado, não vacilo. Guardai-me, ó Deus, porque em vós me refugio. Eis porque meu coração está em festa, minha alma rejubila de alegria e até meu corpo no repouso está tranquilo. Pois não haveis de me deixar entregue à morte, nem vosso amigo conhecer a corrupção. Guardai-me, ó Deus, porque em vós me refugio. Vós me ensinais vosso caminho para a vida, junto a vós, felicidade sem limites, delícia eterna e alegria ao vosso lado. Guardai-me, ó Deus, porque em vós me refugio. O nosso Evangelho está no capítulo 17 de São João. Hoje retomamos no versículo 20. Proclamação do Santo Evangelho de Nosso Senhor Jesus Cristo segundo São João. Naquele tempo, Jesus ergueu os olhos ao céu e rezou, dizendo: Pai Santo, eu não te rogo somente por eles, mas também por aqueles que vão crer em mim pela sua palavra, para que todos sejam um como eu, como tu, Pai, estás em mim e eu em ti, e para que eles estejam em nós, a fim de que o mundo creia que tu me enviaste. Eu dei-lhes a glória que tu me destes, para que eles sejam um como nós somos um. Eu neles e tu em mim, para que assim eles cheguem à unidade perfeita e o mundo reconheça que tu me enviastes e os amastes como me amaste a mim. Pai, aqueles que me deste, quero que estejais comigo onde eu estiver, para que eles contemplem a minha glória. Glória que tu me destes porque me amastes antes da fundação do universo. Pai justo, o mundo não te conhece, mas eu te conheci, e estes também conheceram que tu me enviastes. Eu lhes fiz conhecer o teu nome e o tornei conhecido ainda mais, para que o amor com que me amaste esteja neles e eu mesmo esteja neles. Palavra da salvação. Glória a vós, Senhor. Irmãos, Jesus, nesse Evangelho, faz um pedido eloquente.

Pai, para que o Pai nos conceda o dom da unidade que existe entre Ele e o Pai. É isso que Ele está pedindo ao Pai por nós. Mas quando nós olhamos para a nossa vida, irmãos, onde está esse dom da unidade? Com quem Deus tem nos feito um? Com quem? Com o nosso esposo, nossa esposa, com nossos filhos, com nossos netos, com nossos irmãos, com nossos pais. Com quem, irmãos? Nós somos tão arrogantes, nós temos uma dificuldade até de nos dividirmos com aqueles que são nossos, com aqueles que nos pertencem, porque estamos numa mesma família, numa mesma casa. Nós pedimos que o Espírito Santo seja derramado agora em nossos corações, por intercessão da bem-aventurada sempre Virgem Maria, para que nós aceitemos que Jesus nos faça um só no Pai, com aqueles que caminham conosco, com aqueles que estão à nossa volta. Oremos, irmãos. O anjo do Senhor anunciou a Maria e ela concebeu do Espírito Santo. Ave Maria, cheia de graça, o Senhor é convosco. Bendita sois vós entre as mulheres, bendito é o fruto do vosso ventre, Jesus. Santa Maria, Mãe de Deus, rogai por nós, pecadores, agora e na hora de nossa morte. Amém. Eis aqui os servos do Senhor, faça-se em nós segundo a vossa palavra. Ave Maria, cheia de graça, o Senhor é convosco. Bendita sois vós entre as mulheres e bendito é o fruto do vosso ventre, Jesus. Santa Maria, Mãe de Deus, rogai por nós, pecadores, agora e na hora de nossa morte. Amém. E o Verbo de Deus, que é Jesus, se fez carne e habitou entre nós. Ave Maria, cheia de graça, o Senhor é convosco. Bendita sois vós entre as mulheres, bendito é o fruto do vosso ventre, Jesus. Santa Maria, Mãe de Deus, rogai por nós, pecadores, agora e na hora de nossa morte. Amém. Rogai por nós, Santa Mãe de Deus, para que sejamos dignos das promessas de Cristo para sempre. Amém. Irmãos, nós desejamos a todos uma boa noite. Fiquemos sob a bênção e a proteção do nosso Deus, que é Pai, Filho e Espírito Santo. Amém.

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1: 18 horas e 13 minutos.

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1: Com muita alegria, estou de volta em seu rádio nesta quinta-feira, véspera de feriado, né? Amanhã é feriado. Estamos de volta e agora com a última hora do nosso programa Entardecer o Sertão. E abraçando você, amigo trabalhador, cumprimentando você, amiga dona de casa, uma boa noite a todos e obrigado pelo carinho. Alô, Maírdes, do bairro Dom Bosco, a Maírdes e o Lorival, aí no bairro Dom Bosco. Um abraço a vocês, ótima noite, obrigado pelo carinho, viu, Maírdes? A você, Lorival, aquele abraço. Boa noite para minha amiga Mara, o Fernando da Ponte Funda, o Julinho, o Juninho, a Andresa, o Gabriel, a Cláudia, né, J.A. Carne Suína, ali do Benjamin Constant. Nosso abraço a vocês, ótima noite. E agora atendendo no WhatsApp, Cleoberton da Casa do Sítio. Alô, Cleoberton, boa noite, amigo. O Bracinho e a esposa tá indo embora me dando a carona, né, Bracinho? E a esposa. É, deixa eu ver aqui. Eu falo com quem agora? A Inês? Deixa eu ver. A Inês lá do Zenon Borges, né? Alô, Inês.
2: Boa tarde, Domar Pedrada.
1: Tudo bem, Inês?
2: Pergunta o Lanzudo aí se ele tem cueca. Ah. Da marca Zorba.
1: Ele já foi embora.
2: Eu sou cliente dele, a Inês. Ah, da uma pedrada, da marca Lupo.
1: Lupo, né? Vou ligar
2: lá. Eu esqueci
1: lá
2: a marca, agora eu lembrei. Marca Lupo.
1: Vou ligar lá,
2: eu
1: tá?
2: Eu agradeço. Tomara que ele tenha lá pra vender, que a gente vai comprar.
1: Obrigado, Inês. A Inês e o meu amigo Antônio Salles, do Zenon Borges. Um abraço a vocês, ótima noite, tá bom? Marlene do bairro Planalto. Alô, Marlene.
3: Boa tarde, Lindomar. Boa tarde para você e todos os ouvintes da Paranaíba. Eu peço você que passe a música. Passa uma música bonita aí com Chico Rei Paraná. Eu ofereço todos os ouvintes da Paranaíba, que moram nas fazendas, na chácara, no sítio, né? E todos que estiverem ouvindo aqui na cidade, a minha família, né? Toda a minha família. E que Deus abençoe a nossa tarde, para poder ver nós todas as coisas ruins, tá bom? Tchau, fica com Deus.
1: Alô, Marlene, do bairro Planalto. Boa noite, amiga. Chico Rei, Paraná.

0: De Ouro, Chico Rei, Paraná. 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
2: 18 horas e 25 minutos.
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0: Boa noite, Itumbiara e região. Boa noite para você de rádio ligado, amigo trabalhador, amiga dona de casa. Muito obrigado pelo carinho, né? Deixa eu ver quem fala comigo. Deixa eu ver aqui.
11: Boa tarde, Petrata.
0: Oi.
11: Manda uma música merecendo pro João Pipoqueiro da Rua de Finópolis. No Passa Céu.
0: Ah.
11: Eu tava volta, pro João Pipoqueiro da Rua de Finópolis.
0: Qual a música?
11: Passa Céu.
0: João Pipoqueiro.
11: Merecendo pro João, Divina, Dona Isa, os netos.
0: Nosso abraço a você, João Pipoqueiro, é meu amigo, né? É o pai do meu amigo Renatinho, né? Ô, João Pipoqueiro, um abraço a você, toda a família na Rua de Vinópolis. Obrigado pelo carinho. Raimundo Piqui, vendendo doce, né, Raimundo? Aí em frente ao Baiotel, em frente ao Reis, né? Tá lá com cocada, quebra-queixo, doce de leite, né? Pé de moleque e muito mais, né? E aquele Piqui, né? Tradicional. Abraço, Raimundo Piqui. Boa noite a você. Obrigado pelo carinho, amigo. Deixa eu ver quem fala com Pedrada, né? Zé de Brito, gente fina, meu parceiro.
12: Veda, meu abençoado, passa sonho de caminhoneiro, vai pra Neide Costureira, França da GM, Cecília Luciano do Frango Assado, Uripão Tubulação, Júnior Fios, Juquinho da Saúde, Zé Buludo, Buda Marulino, Dona Nega, Aleta e Lucinda. Se der tempo, meu querido.
0: Agora, vai também pro João Caminhão, o João Toledo, seu barraco no Morumbi. Alô, João Toledo, pra você também. O Paulo Caminhoneiro, tá de férias, né, Paulo Caminhoneiro? Tá em casa também. A dona Mirtes, né? Um abraço a vocês. Uma ótima noite a todos os caminhoneiros ouvindo o nosso programa.

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0: Sorte nas minhas gavetas, lançamento aqui na Paranaíba, no Entardecer do Sertão, nesta quinta-feira, em nome da Modular Magazine, tudo ao alcance de todos.
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2: 18 horas e 35 minutos.

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7: Os meus amigos da Arte Estofado estão trabalhando até agora e me ouvindo, né? O Sebastião e o Francisco, os dois irmãos da Arte Estofados. Boa noite a vocês, bom trabalho e obrigado pelo rádio ligado, tá bom, meus amigos? Aí da Arte Estofados, né? Automecânica do Tião, o Zé Gamela, o William Botafoguense, o Feijão, né? Ouvindo a gente aí, nosso abraço. Obrigado pelo carinho, turma. Deixa eu ver quem fala com a Pedrada aqui agora, depois do Zé de Brito. Deixa eu ver aqui, a Rita Peixoto e o Chico, das 17. É ele, o homem do frango assado, meu grande amigo Luciano. Chega mais, Lulu. Tudo bem com você? Boa noite pra Marlene. Boa noite pra Neide, né? Família toda ouvindo a gente aí, lá no Luciano do Frangaçado, ali na rua 27.
8: Ele falou pra você mandar um Nando Moreno pra ele.
7: Ah, é?
8: Pedrado, amigão, boa tarde. Luciano aqui do Frangaçado, tô aqui te ouvindo, hein? Tocou uma moda pra nós aí do Milionário Zé Rico. Prova do Tempo, oferece aí pro Zé de Brito, Juquinha da Saúde, meu pai Anísio, Heleno Morado do Sonho, Chicão do 28, Mário Fofoca, André do Planalto, Zezão do Dom Bosco, pessoal do Lavador de Ternura, o Oliveira, e pra quem gosta da moda, tamo junto. Quintou, hein? Parece sextou. Lembrando aí que amanhã é o feriadão, tamo aqui vendendo franguinho assado, costela, cupim, maçã do peito, saladinha de eroba, um torresmo, e cerveja gelada e muito mais. Fui. Bora agir, bora trabalhar.
7: Mas você não anunciou aqui na rádio com a gente, é que amanhã vai ficar aberto, Luciano? Não teve aviso aqui, teve aqui pra sábado e domingo. Então amanhã tá aberto também, né? Das 9 às 13 horas, hein, Luciano? Um abraço a você, boa noite a Marlene, a Neide. A Salma da Goiás também tá ligadinha, né, Salma? Boa noite a você. Muito obrigado e a todos que acompanham o nosso Entardecer no Sertão. Nesta quinta-feira, véspera de feriado, né, moçada? Amanhã muita gente tá de folga, né? 18h40.

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2: 18:41.
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8: 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Meu bom amigo vascaíno, meu grande amigo Isaltino, gente fina, minha amiga Neide. Alô, Isaltino, gente fina, meu parceiro.
9: Boa noite, meu amigo Pedrada. Olha, o que que aconteceu, rapaz? Tava com tanta certeza lá na minha festinha de aniversário. Você não foi? O que foi? O que aconteceu? E aí? Passou a moda aí, oferecendo pro pessoal lá do Arnaldo Bairro, lá, tá? Aí me fala por quê. Você não foi na minha festinha lá, no meu aniversário.

0: Ô, meu amigo, tô chegando lá no Arnaldo Bar, tá? Fala pra eles, tô jogando uma bolinha aqui. 8 pouquinho, eu tô chegando lá.
1: Ô, Isaltino, eu quero pedir desculpa a você, ao Neide, o Robinho, viu, a Rúbia. Foi aniversário da minha neta, a neta da minha esposa, foi aniversário dela também. Então o pessoal fez uma janta, né? A gente foi jantar fora e ficou tarde pra mim ir pra festinha sua, Isaltino. Mas eu fiquei sabendo, ficou muito boa, graças a Deus. Muita fartura, né? A família compareceu em massa, os amigos, né? E agradeço a você, viu, Isaltino? A você, a Oneide, o Robinho, a Rúbia, pela amizade comigo. Pela consideração, tá bom, Isaltino? Me desculpa aí, tá, amigo? O ano que vem, se Deus quiser, estaremos juntos, tá bom? Boa noite. Alô, turma do Arnaldo's Bar. Prepara aí, daqui a pouquinho o Isaltino encosta aí, viu? Daqui a pouquinho o Isaltino encosta aí, tá bom? Meu amigo Trisbinho, o Trisbinho tá lá no Luciano do Frango Assado, né? É, nosso amigo Trisbinho tá lá curtindo a gente.
2: Pedrada, aqui ó, o Trisbinho chegou lá do Bom Jesus, ó, aí pra você ver, Pedrada do céu, uma geleia e um macarrão daquele, ó, número 5 de novo, é o cara aí, ele aí, ó, Trisbinho.
3: Triz, chega aí.
2: Falou que vai levar em sua casa aí, ó, pra você. Seu jantar.
3: Alô, tá na escuta.
1: Tá na escuta. Ô, tranqueira, tá na escuta. Vascaíno Trisbinho, tá na escuta. Geleia, né? Macarrão número 5, é tudo de bom, né? Ô, Trisbinho, um abraço a você, amigo. Muito obrigado pelo carinho, amigo. Tô esperando, hein? Promessa é dívida.

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1: 18h54, Beija-Cura, Diego e Vitor Hugo é lançamento na Paranaíba. Boa noite.
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3: 18h53.
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1: Boa noite, Itumbiara, o nosso entardecer no sertão, nesta quinta-feira, véspera de feriado, né? O meu cunhado Rubens, no bairro Paranaíba, o Rubão, alô Rubão, a Luzia, a Lana, a Larissa, o Thales, né? Boa noite à família aí, no bairro Paranaíba, boa noite pra Neuza, o Oswaldo da V14, né? Também tá ouvindo a gente, Edivar Pit Dog, o Itro no Pit Dog, a minha amiga, a Lázara do Cais, a Lázara Gilberto Cantor, lá no Marulina, também tá me ouvindo, né? O Alan Rei do Queijo, o Edino Quilombo, o Lorival e a Terezinha. Nosso abraço a vocês e uma ótima noite. Olha a hora, 18h55.

Aí, com essa música estamos chegando ao final do nosso programa, né? Amanhã ganhei folga, vou descansar amanhã, tá bom? Mas sábado estarei ao vivo com vocês às 16h. Uma boa noite a todos, fiquem com Deus, bom feriado a você, para sua família, viu? Descanse bastante, tá? E agradeço a todos pelo carinho da amizade. Fiquem com Deus. Até sábado, às 16h, aqui na Paranaíba, com mais um Entardecer no Sertão. Obrigado a todos e que Deus nos abençoe.

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1: Em Brasília, 19 horas.
0: Está no ar a Voz do Brasil. As notícias do governo federal que movimentaram o país no dia de hoje.
2: Boa noite.
1: Boa noite para você que nos acompanha em todo o país.
2: Quinta-feira, 21 de maio de 2026.
1: Vamos ao destaque do dia: renegociação de dívidas.
2: Mais de 1 milhão de pessoas já foram beneficiadas pelo novo Desenrola Brasil.
1: O valor negociado pelas famílias chega a 10 bilhões de reais. Gabriela Noronha.
3: E para atingir ainda mais pessoas, a partir do dia 26, trabalhadores poderão utilizar parte do FGTS para quitar dívidas do Desenrola.
2: Quer reformar sua casa? Famílias com renda de até 13 mil reais por mês podem financiar obra com juros mais em conta. É o Reforma Casa Brasil.
1: Dignidade. Programa Periferia Viva vai construir banheiros para 30 mil famílias que vivem sem estrutura sanitária básica.
2: Vamos saber mais sobre esses temas com o ministro das Cidades, Vladimir Lima.
1: E ainda, valorização da cultura.
2: No Espírito Santo, o presidente Lula assina medida de reconhecimento, preservação e promoção das culturas tradicionais e populares.
4: O investimento em cultura movimenta uma indústria potente, estimula a economia, transforma vidas e cidades. Por isso, a cultura será sempre prioridade do nosso governo.
1: Na apresentação da Voz do Brasil, Mariana Jungmann e Luciano Seixas.
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1: Mais de 1 milhão de pessoas já saíram do vermelho com a ajuda do Desenrola Famílias.
2: A ação é voltada para quem tem dívidas como cartão de crédito e cheque especial.
1: E faz parte do novo Desenrola, lançado este mês pelo governo do Brasil, que também contempla estudantes, produtores rurais e pequenos empresários.
2: Serão, ao todo, 90 dias de negociações com juros e condições facilitadas.
3: Segundo os dados do Ministério da Fazenda, mais de 1 milhão de pessoas já renegociaram ou quitaram dívidas por meio do Desenrola Famílias, uma das categorias do novo Desenrola, lançado este mês pelo governo do Brasil. O valor negociado pelas famílias já chega a 10 bilhões de reais. Podem participar pessoas com renda mensal de até 5 salários mínimos, cerca de R$ 8.100, que possuem dívidas como o cartão de crédito ou cheque especial. Segundo o ministro da Fazenda, Dario Durigan, quase metade das operações do Desenrola Famílias registradas até agora foram quitadas à vista.
5: Foram mais de 449 mil dívidas quitadas à vista. A pessoa já resolveu a sua pendência de dívida bancária de uma vez por todas, tá? Essas operações tiveram um desconto na média de 85%. As dívidas antigas que estavam atrapalhando a vida das famílias, das pessoas.
3: Podem ser negociados débitos contratados até 31 de janeiro de 2026 e que estejam com atraso entre 91 dias e 2 anos. Os descontos podem chegar a 90%, dependendo da forma de pagamento. O objetivo é ajudar na recuperação financeira das famílias e reduzir os índices de inadimplência no país. E para atingir ainda mais pessoas, a partir do dia 26, trabalhadores poderão utilizar parte do FGTS para quitar dívidas do Desenrola. Os recursos virão do saldo residual liberado pelo saque aniversário do FGTS, como explica o secretário executivo do Ministério da Fazenda, Rogério Seron.
6: No dia 26 acontecerá essa liberação de recursos, então vai sobrar o saldo residual em cada um dos trabalhadores, do saldo que ele tem no seu FGTS. Aí, esse saldo residual, ele pode utilizar uma parcela para, se ele for um beneficiário do Desenrola, né, tiver uma dívida inadimplente e for renegociar, ele pode retirar 20% ou R$ 1.000, o que for maior.
3: O novo Desenrola atende 4 categorias: famílias, micro e pequenas empresas, pequenos produtores rurais e estudantes com dívidas do Fundo de Financiamento Estudantil. No caso do FIES, 34 mil contratos já foram refinanciados até agora, com desconto médio de 80%. Lembrando que quem quiser negociar deve procurar a instituição financeira onde possui a dívida ou acessar os canais oficiais de negociação dos bancos, participantes e parceiros. Reportagem Gabriela Noronha.
1: direito à restituição do imposto de renda, fique atento.
2: Amanhã, a Receita Federal vai abrir consulta ao maior lote de restituição da história.
1: Serão beneficiados cerca de 8 milhões e 700 mil contribuintes, um total de 16 bilhões de reais em créditos.
2: O pagamento será realizado no dia 29 de maio.
1: Os próximos lotes de restituição serão pagos nas seguintes datas: 30 de junho, 31 de julho e 28 de agosto.
2: Para verificar se a restituição foi liberada, acesse www.gov.br/Receita Federal.
1: Banheiro dentro de casa pode parecer algo simples, mas ainda não é a realidade para todos os brasileiros.
2: Para mudar esse quadro, o governo do Brasil faz a seleção de mais de 30 mil famílias que moram em periferias para construir ou reformar banheiros e oferecer melhores condições sanitárias para as pessoas.
7: A cearense Maria de Fátima mora com a família numa casa de madeira, sem rede de esgoto sanitário, no assentamento Dorotsteng, uma área periférica do Distrito Federal. Contando apenas com a aposentadoria do marido, a renda familiar é toda comprometida com despesas básicas, como remédios e comida. Aos 63 anos, ela tem um sonho: ter uma casa confortável e um banheiro adequado.
8: E quando a senhora tiver um banheiro assim bem arrumadinho, para tomar um banho bem gostoso?
9: Toma bem gostoso assim, sabe? Ficar ali dentro do banheiro assim e olhar assim para a pasteira do banheiro e dizer assim: como é que eu ganhei um tão lindo desse jeito?
7: A líder comunitária no assentamento, Rita de Cássia Correia, conta que das cerca de 750 famílias que vivem na região, pelo menos 300 estão em situação semelhante, sem dependências sanitárias funcionais. Foi ela quem teve a iniciativa de inscrever a comunidade no programa Periferia Viva Reformas, do Ministério das Cidades, que tem como objetivo melhorar as condições sanitárias.
10: Estou como liderança que acompanha o dia a dia das famílias. Quando você fala de um banheiro, elas veem isso: um vaso, um piso queimado às vezes, ou até mesmo de madeira, e uma torneira ou um chuveiro, é o banheiro. Quando você fala: não, mas você pode colocar um box, uma pia, um chuveiro, um forro, ela fala: não, isso é coisa de rico, isso aí não está dentro da minha realidade. É uma maneira de trazer dignidade e trazer autoestima, principalmente para as mulheres, né?
7: Mais de 1 milhão de pessoas vivem em situação sanitária inadequada em todo o país, segundo o IBGE. E o programa Periferia Viva Reformas é justamente para reduzir esses dados. Nesta primeira seleção, mais de 30 mil famílias de 130 municípios serão atendidas. Cada uma delas poderá receber até R$40 mil para custear a construção ou reforma do banheiro, como explica o secretário nacional de periferias do Ministério das Cidades, Vitor Araripe.
11: Esse programa funciona com kits. A gente tem vários módulos de kits, então kit para revestimento de parede, kit de piso, kit do banheiro. Então, do banheiro tem vários tipos de kits também, que são moduláveis a partir da demanda da residência dessa pessoa. Então, a gente tem esse limite dos 40 mil, que é a composição de vários kits.
7: Os contemplados pelo programa pagarão um valor máximo de R$ 400 pelo financiamento, o que corresponde a 1% do teto de R$ 40 mil. Já as famílias que recebem BPC, que é o benefício de prestação continuada, ou Bolsa Família, ou ainda aquelas que morem em locais sob emergência ou estado de calamidade pública, não vão pagar nada. Reportagem Graziele Bezerra.
1: Para saber a lista dos locais contemplados pelo programa, acesse mapadasperiferias.cidades.gov.br e procure a aba Periferia Viva Reformas.
2: E a gente vai explicar mais detalhes sobre os programas do governo do Brasil para melhoria das moradias dos brasileiros com o ministro das Cidades, Vladimir Lima, que está conosco ao vivo aqui no estúdio da Voz do Brasil. Boa noite, ministro.
12: Boa noite, Mariana. Boa noite, Luciano, e a todos que nos ouvem.
2: Ministro, vamos começar explicando, então, como é que vai funcionar o programa Periferia Viva Reformas. Ele é voltado para quem exatamente e que tipos de reformas podem ser feitas com ele?
12: Mariana, antes de ir ao ponto e responder diretamente sua pergunta, é importante entender a lógica da política habitacional no país. A gente, com aquelas famílias que não têm habitação, não têm moradia, nós atendemos por meio do programa Minha Casa Minha Vida. A gente dá a casa, né? Seja ela financiada ou subsidiada. Para aquelas famílias que têm a casa e a gente precisa resolver algum tipo de inadequação habitacional, reforma de um banheiro, um quarto, um telhado, um ajuste na instalação elétrica, uma questão relacionada à inadequação, a gente atende com Reforma Casa Brasil. E o Periferia Melhoria, que é uma preocupação

0: do governo do Brasil, que não deixa ninguém para trás, ele tem um foco em atuar naquelas famílias, pasmem, mais de 4 milhões de brasileiros não tem banheiro ou tem um banheiro compartilhado com outras famílias. Então, o foco do Periferia Melhoria é entrar na comunidade, nas favelas brasileiras, né? Em áreas que são regularizáveis, áreas já regularizadas, levando o banheiro. E já que a gente está indo até a casa da família construir um banheiro novo ou reformar o banheiro que está precário, a gente aproveita e também trata de outras inadequações habitacionais nas periferias do Brasil. Reformando um quarto, telhado, ampliando um quarto, muitas vezes uma família grande que precisa de um quarto a mais, com teto até 40 mil reais para beneficiar essa família. Essa família a gente leva dignidade e qualidade de vida. Afinal de contas, ela não tem condição de construir um banheiro aí com recursos próprios.
1: E quem são essas famílias atendidas pelo Periferia Viva Reformas?
0: São famílias que moram...
1: A história do banheiro.
0: São famílias que moram em comunidade, né, mais precária, comunidade sem infraestrutura. Muitas vezes ela tem a casa ali, mas ela não tem o banheiro. São famílias com a renda até R$ 2.850. E a gente, pensando numa lógica de levar esse banheiro para essas famílias, a gente, de forma plausível, a gente pensou especial assim, ter um diálogo com a comunidade. Como é que a gente traz um diálogo com a comunidade? Com as representações dos territórios periféricos. Para que essas representações que já dialogam com a comunidade, sabem as necessidades, possam estar fazendo essas propostas e levando aí esses projetos, diagnosticando o que é necessário para poder levar o banheiro para essas comunidades. Né?
2: Então, ministro, como é que vai funcionar essa relação, né, com as famílias atendidas? São esses agentes, essas organizações da sociedade civil que vão contratar as reformas em vez das famílias?
0: Os agentes comunitários, que são as entidades sem fins lucrativos, os movimentos, as associações que representam a comunidade, elas fizeram propostas para a gente, o Ministério das Cidades, e essas propostas para levar o banheiro para cada família aí que está no levantamento lá das famílias que precisam dentro daquela comunidade de um banheiro novo. E claro que nesse diagnóstico que ela vai fazer, ela vai propor uma Mariana. Mariana, ela precisa do banheiro, só que a casa da Mariana está com o telhado furado. Então a gente precisa também recompor o telhado da Mariana. A Mariana, a gente resolve com o telhado, mas o Luciano tem uma situação que tem infiltração na parede. Ou seja, além de reformar o banheiro do Luciano, eu aproveito, já que a entidade organizadora já está lá e diagnosticou que tem uma infiltração na sua parede, aproveita também para resolver essa infiltração na sua parede. Com o teto até 40 mil reais.
1: Mas são essas entidades, essas organizações, elas é que vão contratar e oferecer a reforma para as pessoas?
0: Exatamente.
1: Ou elas só vão indicar quem é e a família que vai receber o dinheiro para a reforma e cuidar da reforma?
0: Essas entidades, elas fizeram a proposta, a gente vai contratar e transferir o recurso para essas entidades vão fazer os projetos para cada casa, do que a casa necessita, se é o banheiro com infiltração, para resolver infiltração, se é o banheiro para resolver o telhado, e a entidade que vai executar a obra. Aí a relação da família é com a entidade.
1: E as famílias podem fazer reformas, como você disse, até 40 mil reais. O que está incluído nessa previsão de orçamento? Qual vai ser a contrapartida também dessas famílias?
0: As famílias vão pagar apenas até 1%, porque 40 mil reais é o teto máximo. Então, assim, se uma família fizer uma reforma de 30 mil reais, ela vai pagar 300 reais. É um valor único que vai dar o benefício dela, além de ter um banheiro novo, ela poder também ter alguns outros tipos de reforma na casa dela. A exemplo do que eu dei aqui para o Luciano, a questão de resolver infiltração, de resolver o telhado, de resolver algum problema na janela.
1: E aí está incluído tudo, né? Mão de obra.
0: Exatamente, mão de obra, material e tudo mais.
2: E como é que as famílias se candidatam ao programa, ministro? Elas devem procurar os agentes promotores? Devem fazer algum tipo de cadastro junto ao governo?
0: Quando a entidade fez essa proposta para o governo federal, para o Ministério das Cidades, ela já tinha mapeado qual o bairro, qual é a comunidade que ela vai atuar. Né? E claro que tem uma organização dessa demanda para levantar agora a necessidade de cada família, ir casa a casa, né? Pegar certinho o nome, verificar todo o imóvel, o que ele precisa, além do banheiro, vamos checar aqui o telhado, precisa ajustar o telhado, precisa ajustar o piso, mas essa comunidade ela está de antemão mapeada

0: para que agora a gente possa contratar essas obras e executar a reforma desses banheiros.
1: Ministro, o senhor começou falando, então, que a gente tem o Minha Casa Minha Vida para oferecer casa para quem não tem. O Reforma Casa Brasil para oferecer melhorias em casas que precisam de adequações e o Reforma, eu preferia Viva Reformas, então, para oferecer esse tipo de necessidade mais básica, mais premente. Vamos falar do Reforma Casa Brasil agora, porque ele é um pouco diferente, eu queria que o senhor explicasse a diferença entre ele e esse programa lançado agora e que tipo de melhorias podem ser feitas pelo Reforma Casa Brasil.
0: Certo, então vamos lá. Como eu estava falando, o programa Minha Casa Minha Vida, ele foca na habitação, para quem não tem. O programa Periferia Melhoria, a gente vai nos bairros periféricos, os bairros mais simples, carentes, né, pessoas extremamente carentes, que a gente resolve e que não tem condição de pegar um financiamento, não tem condição de fazer um banheiro com recursos próprios. No caso do Reforma Casa Brasil, a gente potencializa resolver questões de inadequações em moradias para aquela família com renda até 13 mil, que pode acessar o crédito, um financiamento, com a taxa de juros de 0,99%, com um empréstimo máximo e um valor para financiar de até 50 mil reais, e que ela pode estar reformando um quarto, ampliando o quarto, reformando o banheiro que ela já tem, reformando o telhado, fazendo instalação elétrica, hidráulica e dando uma melhor qualidade para a sua casa.
1: Às vezes ampliando.
0: A gente tem cerca de disponível para o programa Reforma Casa Brasil cerca de 30 bilhões de reais. Para o programa Periferia Melhoria, que a gente falou agora há pouco, a gente selecionou 9 mil moradias e a gente potencializou, na verdade, esse 9 mil, desculpe, 9 mil era a meta e a gente triplicou, foi para 30 mil. Mas são formas de atender a população brasileira, aquelas famílias que mais precisam, cada qual de acordo com sua necessidade. Para quem não tem casa, programa Minha Casa Minha Vida. Para quem tem sua habitação e precisa resolver uma adequação, o Reforma Casa Brasil. E para quem realmente é uma família extremamente carente, a gente chegar com Periferia Melhoria.
2: O senhor fez referência às faixas e aos valores que podem ser financiados neste programa. Esses valores podem ser financiados, dependem da faixa de renda da pessoa ou do custo da reforma que ela
0: como,
2: quer fazer?
0: Como nessa situação nós estamos falando de um financiamento, então, vai ser feita uma análise de crédito, de capacidade dessa família de pegar um empréstimo. Claro que um empréstimo é com a taxa menor que 1%, então a taxa facilitada, que ela traz mais famílias para o programa. Ela é mais atrativa e ela oportuniza a família aí a poder, de fato, estar melhorando sua unidade habitacional, sua moradia, com as reformas que a gente falou aqui agora há pouco. Né?
1: E o programa aceita pessoas que estiverem com o nome sujo, negativado por dívida, como cartão de crédito, por exemplo, cheque especial?
0: Numa situação dessa, que é uma análise de crédito, Mariana, assim, então é importante que as pessoas vão ter que reunir as documentações, né, os documentos com prova em renda e tudo, para que seja feita uma avaliação aí pelo agente financeiro e ela possa estar acessando um financiamento com a taxa facilitada pelo governo do Brasil, pelo governo do presidente Lula. Né?
2: Ok, nós conversamos com o ministro das Cidades, Vladimir Lima. Muito obrigado, ministro, por sua entrevista aqui à Voz do Brasil.
0: Obrigado, pessoal.
1: Iniciativas para fortalecer a cultura popular no país.
2: O governo do Brasil entregou hoje 90 equipamentos culturais itinerantes que podem ser adaptados para bibliotecas, estúdios e oficinas de cinema.
1: A entrega foi feita durante a sexta Teia Nacional dos Pontos de Cultura, que contou com a participação do presidente Lula.
3: Um desfile de estandartes representando os estados brasileiros marcou a abertura da sexta Teia Nacional dos Pontos de Cultura em Aracruz, no Espírito Santo. Depois de um intervalo de 12 anos, o evento foi retomado, reunindo agentes culturais, coletivos, mestres e mestras das culturas populares, povos tradicionais, representantes da sociedade civil e gestores públicos. A iniciativa faz parte do Cultura Viva, programa criado há 22 anos para movimentar o setor. A ministra da Cultura, Margarete Menezes, destacou os avanços do setor nos últimos 3 anos.
4: Tem em torno de 400 milhões sendo aplicados por ano na produção cultural de base comunitária. E nós passamos nessa gestão para 23.121 iniciativas fomentadas até agora.
3: Durante o evento, foram distribuídas placas de identificação aos pontos de cultura. Todos os mais de 16 mil pontos certificados em todo o país vão receber o material. Uma outra entrega feita em Aracruz foi a de 90 unidades dos Movicéus. Os Movicéus são equipamentos culturais itinerantes, adaptados com biblioteca, estúdio audiovisual, recursos tecnológicos, material para oficinas e cinema ao ar livre. Essa estrutura permite que municípios desassistidos possam ter acesso a atividades culturais. O presidente Lula destacou a importância do investimento em cultura.
5: O investimento em cultura movimenta uma indústria potente, estimula a economia, transforma vidas e cidades. Por isso, a cultura será sempre prioridade no nosso governo. Contará sempre com políticas públicas capazes de ajudá-la a exercer todo o seu potencial simbólico e econômico.
3: Para celebrar a cultura nacional, foram assinadas portarias que regulamentam a Rede Nacional de Mestras e Mestres das Culturas Tradicionais e Populares e o Programa Festejos Populares do Brasil. Também foram assinados o Decreto de Renovação do Conselho Nacional de Política Cultural e o Decreto que cria a Política Nacional para as Culturas Tradicionais e Populares. De Aracruz, no Espírito Santo, Luana Caro.
2: Também em Aracruz, o presidente Lula entregou 12 micro-ônibus do programa Agora Tem Especialistas, Caminhos da Saúde, e 11 vans do Programa Especial de Saúde do Rio Doce.
1: Os micro-ônibus são equipados com ar-condicionado e plataformas de acessibilidade e beneficiam 12 municípios capixabas.
2: Eles vão fazer o transporte sanitário seguro e gratuito de pacientes do SUS que precisam se deslocar para outras cidades para realizar consultas, exames, tratamentos especializados e procedimentos de média e alta complexidade.
1: Já as vans foram entregues para 11 municípios e serão utilizadas no transporte de pacientes para consultas, procedimentos e cirurgias fora do domicílio.
2: Seja como transporte de pessoas ou movimentação de cargas, as hidrovias do Brasil funcionam como principal acesso em diversas regiões.
1: E hoje o governo fez um balanço de ações desenvolvidas pela Secretaria Nacional de Hidrovias e Navegação, criada há 2 anos.
6: Mais hidrovias para transporte de pessoas e produtos pelo país. Essa é uma das metas alcançadas pelo Ministério de Portos e Aeroportos. Esse modal cresceu mais de 12% entre 2024 e 2025. O ministro da pasta, Tomé Franca, ressaltou as vantagens que esse tipo de transporte oferece.
7: Que as hidrovias é um caminho seguro para que a gente possa reduzir o custo logístico, que a gente possa fazer a integração do desenvolvimento regional. Nós vivemos num país que são vários Brasis, e as regiões do Nordeste, do Norte, da Amazônia, ela precisa das hidrovias para o seu desenvolvimento. E finalmente, um transporte que é sustentável, um transporte que preserva o meio ambiente.
6: O Ministério de Portos e Aeroportos apresentou também um planejamento que prevê leilões para concessão de 6 hidrovias no primeiro semestre de 2025. Em diferentes regiões do país. Entre os trechos incluídos no plano estão os rios Paraguai, Madeira, Tocantins e Tapajós. Já no segundo semestre deste ano, está previsto o leilão de concessão de um trecho do São Francisco. O secretário nacional de Hidrovias e Navegação, Otto Bourlier, destaca que as hidrovias devem ajudar a vida de quem vive perto dos rios.
8: Ribeirinhos, pescadores, indígenas, ou seja, a população que muitas vezes não tem acesso de forma em longo prazo de serviços públicos. Então é uma agenda de Estado que a gente está iniciando agora, em que a gente vai trazer ganhos sociais, ganhos logísticos e ganhos ambientais.
6: Desde 2023, R$1,5 bilhão foram investidos para fortalecer a navegação no país. Só neste ano, a previsão é de um investimento total que supera R$500 milhões. Com locução de Raquel Mariano, reportagem Márcia Fernandes.
2: De janeiro a abril deste ano, o Brasil registrou a melhor movimentação da história nos aeroportos, ultrapassando os 44 milhões de passageiros.
1: Um crescimento de 7,6% na comparação com o mesmo período do ano passado.
2: A aviação doméstica com voos pelo país registrou mais de 33 milhões de viajantes.
1: De acordo com o Ministério do Turismo, o fortalecimento de destinos domésticos contribui para o cenário.
2: E essas foram as notícias do Governo do Brasil.
1: Uma realização da Secretaria de Comunicação Social da Presidência da República.
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1: Fique agora com as notícias do Poder Judiciário e do Congresso Nacional. Boa noite.
2: Boa noite para você e até amanhã.

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1: Você vai ouvir agora notícias do Poder Judiciário.
2: STF valida lei que reduziu área protegida no Pará para viabilizar ferrogrão.
3: STJ identifica tentativas de fraude com comandos ocultos em petições e determina a apuração dos casos.
2: Presidente do TSE defende a atuação contra o uso abusivo da inteligência artificial nas eleições.
3: Boa noite, eu sou Marcela Luiza.
2: E eu sou Walter Lima.
3: O Supremo Tribunal Federal declarou constitucional a lei que autorizou a redução de área protegida no Pará para viabilizar a construção da Ferrogrão, ferrovia projetada para ligar o norte do país ao Mato Grosso.
2: A ação foi apresentada pelo PSOL contra uma lei de 2017. A legenda sustentava que a Constituição exige a edição de lei formal para a redução de áreas protegidas.
3: No julgamento, prevaleceu o entendimento do relator ministro Alexandre de Moraes. Segundo ele, não houve irregularidade no processo legislativo nem retrocesso ambiental, já que a construção da ferrovia continua condicionada à obtenção de todas as licenças solicitadas pelos órgãos competentes.
2: O plenário também aderiu à proposta de autorizar o Poder Executivo para compensar por decreto a área de retirada do parque.
3: STJ detecta uso de prompt injection em processos e anuncia medidas de segurança e responsabilização dos envolvidos.
2: O mecanismo tenta manipular sistemas de inteligência artificial por meio de comandos invisíveis inseridos em documentos judiciais. Tiago Gomide.
4: O Superior Tribunal de Justiça informou ter identificado petições com técnicas de prompt injection usadas para enganar modelos de inteligência artificial com comandos ocultos. Segundo o presidente da corte, ministro Herman Benjamin, o sistema STJ Logos possui barreiras de segurança capazes de neutralizar as tentativas de fraude. O tribunal determinou que os casos sejam certificados nos autos e anunciou a instauração de inquérito policial e procedimento administrativo para apurar responsabilidades criminais e disciplinares de advogados e escritórios eventualmente envolvidos.
3: Presidente do TSE defende a atuação contra o uso abusivo da inteligência artificial nas eleições.
2: A declaração do ministro Nunes Marques foi feita durante a abertura do seminário Seta Debate. Mariana Fabre.
5: O presidente do TSE, ministro Nunes Marques, afirmou que o uso de inteligência artificial para enganar eleitoras e eleitores ou para atacar o sistema eleitoral não deve ser tolerado. Para ele, o avanço tecnológico que interfere na vontade popular deve ser respondido com inteligência democrática. O ministro lembrou que o uso irregular de IA, que viole as normas eleitorais, pode ser enquadrado como uso indevido dos meios de comunicação e até como abuso de poder político ou econômico.
3: Moradores da Ilha do Marajó recebem serviços básicos de cidadania.
2: Esse foi o quarto dia de itinerância da Justiça do Trabalho. Luma Soares.
6: Movimentação intensa aqui em Breves, escolas lotadas e pátios cheios de moradores em busca de justiça, cidadania e saúde. Mesmo na reta final, as ações da Justiça do Trabalho não param. Hoje, o TRT da 8ª Região deu curso de Libras para profissionais de instituições públicas e inaugurou uma biblioteca temática com doação de livros infantis. O mutirão do Justiça Itinerante é coordenado pelo CNJ com mais de 50 entidades parceiras. Os atendimentos gratuitos em Breves, Portel e Melgaço vão até amanhã, sexta-feira, dia 22.
3: Após a ação do MPF e de órgãos parceiros, IBGE lança censo da população em situação de rua em Belém, no Pará.
2: Os dados vão servir para a criação de políticas públicas para essa população. Tatiana Castro.
7: Segundo dados do CadÚnico contabilizados até 2025, em Belém existem 1.952 pessoas em situação de rua. No entanto, por estarem desvinculados da rede assistencial básica, uma grande parcela desses cidadãos sequer constava nos registros oficiais da prefeitura. Após

0: A ação do MPF e de órgãos parceiros, o IBGE lançou o portal oficial da pesquisa, que vai reunir os dados coletados.
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1: Uma boa noite.
2: E até amanhã.
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5: Eu sou Paula Groba.
6: E eu sou Ricardo Nakaoka.
5: E estes são os destaques de hoje do Jornal do Senado, que começa agora.
6: Congresso derruba vetos e libera recursos federais para pequenos municípios endividados com a União.
5: Sugestão legislativa prevê isenção de imposto de renda para militares.
6: Chega ao Congresso medida provisória que cria crédito de 30 bilhões para taxistas e motoristas de aplicativo trocarem de carro.
5: Boa noite.
6: Boa noite.
5: O Congresso derrubou os vetos do presidente Lula que impediam municípios com até 65 mil habitantes, mesmo endividados com a União, de receber recursos federais.
6: Com a decisão, essas cidades voltam a ter acesso a verbas de programas do governo e de emendas parlamentares. Os detalhes com o repórter Márcio Maturana.
7: Municípios com até 65 mil habitantes que estejam inadimplentes com a União poderão firmar convênios e receber recursos federais por meio de programas e emendas parlamentares. Isso porque senadores e deputados derrubaram os vetos do presidente Lula a quatro dispositivos da Lei de Diretrizes Orçamentárias, em sessão conduzida pelo presidente do Congresso, Davi Alcolumbre.
8: Vossas Excelências sabem que cerca de 90% dos municípios brasileiros, exatamente 92%, possuem menos de 165 mil habitantes. Também é do conhecimento de Vossas Excelências e de todos que o atual quadro de desafios orçamentários e fiscais que as prefeituras por todo o país têm enfrentado para implementar políticas públicas e, por isso, neste cenário, esta sessão congressual, com esta pauta previamente estabelecida, esta deliberação é de extrema importância para que os pequenos municípios brasileiros possam ter acesso aos convênios.
7: Segundo Davi, a medida pode beneficiar mais de 3 mil municípios brasileiros. Ele disse que a derrubada desses vetos atende a um pedido de prefeitos feito durante a 20ª Marcha à Brasília em defesa dos municípios.
5: E pedidos pela instalação da CPMI e do Banco Master marcaram a sessão do Congresso Nacional nesta quinta-feira. Parlamentares da base e da oposição defenderam a investigação de negociações suspeitas envolvendo a instituição financeira.
6: O presidente do Congresso, Davi Alcolumbre, afirmou que a leitura dos requerimentos para a criação de CPMIs é prerrogativa da presidência, conforme o regimento do Senado. Ele destacou que a sessão foi convocada para analisar vetos presidenciais relacionados a repasses a municípios inadimplentes.
8: Em resposta à questão de ordem levantada por vários parlamentares na sessão do Congresso de hoje, que requereram a leitura do requerimento de criação da Comissão Parlamentar Mista de Inquérito, a presidência esclarece que as matérias do expediente serão objeto da leitura a juízo do presidente. Portanto, o momento da leitura é um ato discricionário da presidência da mesa do Congresso Nacional.
5: A Comissão de Educação do Senado debateu os impactos da militarização das escolas públicas brasileiras.
6: Pesquisadores, representantes de entidades educacionais e estudantes criticaram a presença de agentes militares na gestão escolar e defenderam mais investimentos em políticas educacionais. Repórter Henrique Nascimento.
9: Segundo os participantes, ainda não existem evidências conclusivas de que a militarização melhore o desempenho escolar. A presidente da Comissão de Educação, senadora Tereza Leitão, do PT de Pernambuco, afirmou que especialistas defendem avaliações mais rigorosas sobre os impactos pedagógicos e sociais das escolas cívico-militares.
10: Há um conjunto de setores e segmentos da sociedade que tem alertado para a ausência de evidências conclusivas que associem a militarização à melhoria consistente da aprendizagem, defendendo avaliações rigorosas sobre seus efeitos pedagógicos, sociais e financeiros.
9: O professor professor da USP, Salomão Barros Ximenes,

0: ação dos profissionais da educação sem provocar mudanças bruscas nas contas de estados e municípios. Outra mudança aprovada amplia o alcance da política para incluir professores contratados por tempo determinado, ponto defendido pela deputada Maria do Rosário, do PT do Rio Grande do Sul.
1: Não há professores de primeira ou de segunda categoria na escola. Nós queremos concursos públicos, mas ao mesmo tempo reconhecemos que ao longo dos últimos anos, praticamente 50% do efetivo dos educadores e educadoras das escolas públicas são de professores com contrato emergencial.
0: O deputado Wildo Rocha, do MDB do Maranhão, destacou que a proposta iguala a remuneração de professores do ensino infantil e fundamental.
2: Isso aqui agora, os professores do magistério serão tratados todos iguais, professor do ensino infantil, professor do ensino fundamental, todos serão tratados igualmente. Agora, até mesmo os professores contratados por tempo determinado. Todos terão o mesmo piso salarial.
0: O deputado Kim Kataguiri, do Missão de São Paulo, votou contra a proposta, argumentando que o atual piso salarial do magistério ainda não é pago corretamente em muitos municípios.
3: Que os tribunais de contas apontam que mais de 80% já não paga o piso atual. Aí o Congresso Nacional, sem fazer nenhum sacrifício próprio, porque dinheiro não falta, o que falta é cortar na carne do próprio Congresso, dos privilégios, inclusive dos próprios parlamentares, para de fato ter esse recurso para os municípios e para os estados.
0: A medida provisória que altera as regras do piso salarial nacional dos professores da educação básica seguiu para análise no Senado. Da Rádio Câmara de Brasília, Daniele Lessa.
4: Segurança Pública. Paulo Marinho Júnior, do PL, critica a situação da segurança pública em Caxias, apontada por ele como a cidade mais violenta do Maranhão. O deputado questiona a ausência de representantes do Judiciário, do Ministério Público e da Polícia Federal em audiência pública realizada no município sobre o tema.
5: Paulo Marinho Júnior afirma que agentes de outros estados têm sido mais eficientes no combate ao crime do que as forças de segurança do Maranhão. Ele ainda cobra esclarecimentos sobre denúncias de atuação do crime organizado e a possíveis irregularidades envolvendo agentes públicos de Caxias.
4: Presidência. O presidente Hugo Mota ressaltou a atuação da Câmara com a aprovação de mais de 70 propostas para fortalecer políticas de enfrentamento ao feminicídio e à violência contra as mulheres. A reportagem é de Luiz Gustavo Xavier.
6: O presidente da Câmara, Hugo Mota, destacou que desde a assinatura do Pacto Nacional Brasil contra o Feminicídio, os deputados aprovaram um conjunto de 73 propostas voltadas ao enfrentamento da violência contra a mulher e ao combate ao feminicídio no país. A declaração foi feita durante cerimônia, que marcou 100 dias da iniciativa, ao lado do presidente Luiz Inácio Lula da Silva e de autoridades dos três poderes.
7: O feminicídio é um flagelo que nos envergonha como nação, mas a união entre os poderes demonstrada neste pacto e a determinação do Parlamento brasileiro em legislar com rigor e sensibilidade, apontam o caminho para que, em um futuro próximo, nenhuma cidadã precise temer por sua vida apenas pelo fato de ser mulher.
6: Hugo Mota reforçou que a Câmara tem priorizado medidas de prevenção, proteção e acolhimento às mulheres vítimas de violência. Entre as iniciativas citadas está o programa Antes que Aconteça. A proposta prevê a implantação de salas lilás, casas-abrigo e a atuação de defensoras populares capacitadas em direito das mulheres.
7: A iniciativa contempla a implantação de salas lilás, casas-abrigo e a atuação de defensoras populares, lideranças comunitárias capacitadas em direitos das mulheres. A educação também será um dos pilares desse esforço, porque é assim que transformamos o país. A partir da base.
6: A coordenadora da bancada feminina, deputada Jaque Rocha, do PT do Espírito Santo, destacou os avanços na legislação brasileira, desde a assinatura do Pacto Nacional Brasil de Enfrentamento ao Feminicídio.
8: Para nós é um motivo de muito orgulho nesses 100 dias, mostrar o tamanho da colaboração do Poder Legislativo, também junto aos outros poderes, Poder Executivo e Judiciário, de que nós temos aqui uma bancada comprometida a colocar as mulheres como protagonistas e prioridades.
6: O presidente da Câmara mencionou ainda projetos aprovados recentemente

0: pela casa, que já se transformaram em lei, como o uso da tornozeleira eletrônica por agressores e a tipificação da violência vicária e do vicaricídio. A Câmara também aprovou a quebra de sigilo bancário em ações de alimentos, quando houver suspeita de ocultação de patrimônio, entre outras propostas. Da Rádio Câmara de Brasília, Luiz Gustavo Xavier.
1: Política. Leonardo Monteiro, do PT de Minas Gerais, registra a cassação do prefeito de Governador Valadares, Coronel Sandro. O deputado afirma que a decisão ocorreu após denúncias de irregularidades em contratos da área da educação, incluindo transporte escolar e aquisição de kits para estudantes.
2: Leonardo Monteiro parabeniza a atuação da Câmara Municipal e de lideranças políticas de Governador Valadares para dar continuidade ao processo. Para o deputado, a votação que resultou na cassação representa um esforço de enfrentamento à corrupção no município mineiro.
3: Votação.
1: Deputados e senadores derrubaram o veto presidencial à proibição de que municípios inadimplentes recebam recursos federais. A repórter Silvia Munhato acompanhou a sessão do Congresso e tem outras informações.
4: O Congresso Nacional derrubou 4 vetos do Executivo à Lei de Diretrizes Orçamentárias de 2026 para permitir repasses de recursos federais para obras de estados e municípios e para convênios com municípios que estão inadimplentes. A sessão também foi marcada por pedidos de parlamentares por uma CPI mista sobre o Banco Master. 2 dispositivos mantidos na LDO prevêem recursos para obras de rodovias estaduais e municipais destinadas à integração de modais de transporte ou escoamento produtivo e para despesas relativas à malha hidroviária. Mas o Executivo argumentou que os recursos federais não poderiam custear despesas locais. Outro dispositivo permite a doação de bens, valores ou benefícios pela administração pública em período eleitoral, mas o governo federal alegou que a medida é inconstitucional. Também foi mantido o dispositivo que permite convênios com municípios de até 65 mil habitantes que estão inadimplentes. Apesar dos vetos iniciais, vários parlamentares que apoiam o governo declararam que votariam contra apenas o dispositivo sobre doações em período eleitoral. Foi o que disse o deputado Chico Alencar, do PSOL do Rio de Janeiro.
5: Porque ele permite a compra de votos. Na verdade, você poder doar em período eleitoral bens, uma série de equipamentos utilitários, benesses para a população, significa descumprir a lei eleitoral, que tem essa vedação muito sadia.
4: A deputada Bia Kicis, do PL do Distrito Federal, defendeu a derrubada dos vetos porque eles estariam prejudicando a população.
6: Para impedir o escoamento da produção, para impedir que aquelas pessoas que moram nos rincões mais distantes do nosso país, as pessoas mais simples, pobres, vulneráveis, miseráveis, não tenham acesso à produção.
4: No início da sessão, vários deputados e senadores pediram ao presidente do Congresso Nacional, senador Davi Alcolumbre, do União do Amapá, que lesse requerimentos de abertura de CPIs mistas para investigar denúncias relacionadas ao caso do Banco Master. Um dos que pediu a CPI foi o senador Flávio Bolsonaro, do PL do Rio de Janeiro, que aparece em conversas gravadas com o dono do Banco Master, Daniel Vorcaro. Nas conversas, ele busca recursos para o financiamento do filme sobre seu pai, o ex-presidente Jair Bolsonaro.
7: Do outro lado está o filme do presidente Bolsonaro, que recebeu investimento privado de alguém que na época não tinha absolutamente nada que pudesse desabonar a sua conduta, inclusive premiado, as suas empresas premiadas como exemplo de compliance. Esse lado não tem nada de errado. E é por isso, presidente, que a gente precisa urgentemente dessa CPMI.
4: O deputado Lindbergh Farias, do PT do Rio de Janeiro, disse que o senador poderia aproveitar a tribuna para responder os questionamentos sobre sua relação com Vorcaro.
8: O senhor foi visitar ele um dia depois que ele sai da prisão com tornozeleira eletrônica? Quer dizer que não sabia dos envolvimentos dele? Vossa Excelência não sabia da aplicação do Rio Previdência, governado pelo seu partido, no seu estado, pelo PL, Cláudio Castro, 970 milhões?
4: O senador Davi Alcolumbre ouviu as reivindicações, mas indeferiu os pedidos, afirmando que a decisão sobre o aumento da leitura dos requerimentos de CPI é da presidência. Da Rádio Câmara de Brasília, Silvia Munhato.
3: Economia.

0: A Câmara aprovou o projeto encaminhado pelo governo que pune com prisão aumento injustificado no preço dos combustíveis. O repórter Antônio Vital acompanhou a votação e tem mais informações.
1: A Câmara dos Deputados aprovou o projeto do governo que prevê pena de 2 a 4 anos de prisão, além de multa, para quem aumentar sem justa causa o preço de combustíveis, considerados bens de utilidade pública. A proposta altera a lei dos crimes contra a ordem tributária, econômica e contra as relações de consumo. O projeto considera sem justa causa o aumento de preços que não tenha relação com a elevação dos custos de produção, distribuição e importação dos combustíveis. As penas poderão ser aumentadas até a metade se o aumento injustificado ocorrer durante calamidade pública ou crise de abastecimento. Para apurar a existência do crime, o Ministério Público deverá firmar acordos de cooperação com o Conselho Administrativo de Defesa Econômica, o CAD. A proposta original do governo previa pena de até 5 anos de prisão, que foi reduzida para 4 pelo relator, deputado Merlong Solano, do PT do Piauí, após negociação com os diversos partidos. De acordo com a justificativa do governo, os combustíveis possuem importância estratégica para o funcionamento da economia e a proposta corrige uma lacuna legal nas relações de consumo. O projeto foi criticado por deputados da oposição. Para o deputado Kim Kataguiri, do Missão de São Paulo, criminalizar o aumento de preços vai provocar desabastecimento de gasolina e óleo diesel. Já o deputado Lafayette de Andrada, do PL de Minas Gerais, diz que já existem instrumentos administrativos para penalizar quem aumentar os preços para ferir a concorrência e o consumidor.
2: Nós entendemos que é um projeto inócuo. Está criando, na prática, mais uma possibilidade de incriminar posto de gasolina, de prender dono de posto. Hoje, nós já temos um sem número de leis que defende a liberdade econômica, que defende o consumidor, que dá um conjunto de ferramentas para o Ministério Público, para a Polícia Federal, que na prática, no mundo real, no dia a dia, vai chover no molhado, porque as ferramentas já estão aí.
1: O relator Merlong Solano defendeu a necessidade de punir empresários que aumentarem preços sem justificativa. Segundo ele, foram registrados aumentos abusivos e injustificados mesmo depois das medidas adotadas pelo governo desde o início da guerra entre os Estados Unidos e o Irã.
3: A gente está tendo aí um subsídio para o setor de R$ 3 por cada litro. Ainda assim, se mantiveram os aumentos. Diante deste quadro, da persistência do setor de combustível em elevar seus preços de maneira injustificada, porque o Brasil só consome de gasolina importada 15% de toda a sua demanda. De óleo diesel, a parte importada só chega a 30% de todo o nosso consumo.
1: O projeto do governo, que prevê pena de 2 a 4 anos de prisão para quem aumentar sem justa causa o preço de combustíveis, seguiu para análise do Senado. Da Rádio Câmara de Brasília, Antônio Vital.
4: Transportes. Ricardo Aires, do Republicanos do Tocantins, denuncia a precariedade e a curta durabilidade de pontes estratégicas na região norte. Ele cita como exemplo a ponte sobre o rio Araguaia, que liga seu estado ao Pará, interditada com menos de 15 anos de uso e prejuízo de R$ 76 milhões.
0: Outro caso citado pelo deputado ocorre em Pedro Afonso, onde uma ponte de R$ 100 milhões, entregue em 2014, está parcialmente interditada. Ricardo Aires exige a atuação imediata do TCU para investigar os métodos construtivos e o processo de execução dessas obras.
4: Bebeto, do PP do Rio de Janeiro, pede agilidade na remoção de uma torre de energia que, segundo ele, está impedindo o avanço de obras de duplicação na rodovia Presidente Dutra e a construção de um acesso viário na Baixada Fluminense.
0: Bebeto também cobra providências de órgãos reguladores diante do atraso nas intervenções viárias. Além disso, ele defende a continuidade de obras de mobilidade urbana, incluindo a construção de viadutos considerados estratégicos para reduzir congestionamentos.
4: Termina aqui o Jornal Câmara dos Deputados, com trabalhos técnicos de Everson Urani e apresentação de José Carlos Andrade e Luciana Vieira. Uma boa noite para você.
0: Uma ótima noite. 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
9: Alô, amigas, alô, amigos da Rádio Nacional, aqui Dilson Santa Fé, na sua companhia a partir de agora, com música brasileira em primeiro lugar. Seguindo com Marisa Monte, de Gilberto Gil, Cérebro Eletrônico.

0: 20h12.
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3: Olá, uma boa noite para você. Nós estamos chegando a partir de agora com mais uma edição do nosso, do seu, de todo mundo. O nosso Dona da Noite, ao vivaço sobre todo o Brasil, aqui nas ondas da Nova Paranaíba. Eu sou Lázaro Neto e nós vamos juntos até às 0 horas. Começando com você, tem Rio Negro e Solimões, Lenha.

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2: E a hora certa.
3: 20h33.
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4: Nós estamos de volta aqui pelas ondas da Nova Paranaíba a 94,7 com Gilberto e Gilmar. Música da saudade.
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0: 20 horas e 45 minutos.
1: É o Dona da Noite com você ao vivo para todo o Brasil. Roberta Miranda, a Rural 2.
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0: 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E a hora certa.
1: 20 horas e 58 minutos.
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3: Estamos de volta com o Dona da Noite ao vivo para todo o Brasil. Eduardo Costa, Amor Além da Vida.